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0: 22 horas e 40 minutos.
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0: 23 horas e 14 minutos.
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0: 7:30.
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0: Bom dia, começa uma edição da manhã, quinta-feira, 15 de outubro de 2026. Para variar, mais uma manhã de céu nublado, de umidade alta, temperatura amena, mas sem sol, mais uma vez. Programa Edição da Manhã, transmitido pelo 104.5 FM da Rádio Com, pelos aplicativos de rádio, especialmente o aplicativo próprio da Rádio Com, também transmitido pelo site oficial da Rádio Com Pelotas e com live nas redes sociais, no YouTube e Facebook. Fábio Rosário na parte técnica, aqui ao meu lado, Leonardo Cardoso. Bom dia, Leonardo.
1: Bom dia, Caldenei. Bom dia, Fábio. Bom dia a todos os ouvintes que nos acompanham pelo 104.5 FM, também nas rádios online, no nosso site, radiocom.org.br, nosso aplicativo próprio, Radiocom 104.5, que está disponível para celulares Android. A gente também está em live no Facebook e no YouTube, nossas lives nas redes sociais, com imagens direto do estúdio da Radiocom e que ficam disponíveis na íntegra. Para quem quiser assistir logo após o final do programa, é só acessar nosso canal do YouTube, o Radiocom Pelotas. Lá tem toda a nossa programação ao vivo e também a programação anterior, dos dias anteriores, estão disponíveis. Caldenei, dia de bem parecido, na verdade. A gente está vindo de dias parecidos, nublados, com a temperatura não muito alta, né? Mas também não muito baixa, não chega a ser um frio que a gente tem que botar mais de um casaco para sair na rua. Mas também não está chovendo.
0: É o lado bom. E o lado que não é tão agradável assim é que continuamos sem ver o sol e com muita umidade. De novo, 97% de umidade relativa do ar. Acho que já são 3 dias, né? Ou 3 manhãs com a umidade relativa do ar em 97%. A temperatura do ar 16,4, a sensação térmica também 16,4. Dados do Laboratório de Agrometeorologia da Embrapa, a temperatura mínima foi de 15 graus e 6 décimos a 5,42 e a máxima é a temperatura atual, ou seja, 16,4. Chuva no mês está em 64,4 milímetros e o acumulado de chuva ao longo do ano, 1.248,2 milímetros. Previsão do tempo, Centro de Pesquisas e Previsões Meteorológicas da Universidade Federal. Previsão elaborada nesta quinta-feira pela Eliane Alves e Henrique Repinaldo. O dia será de céu nublado com pancadas de chuva, ventos de sudoeste e sudeste fracos a moderados, temperatura 20 graus. Então, a possibilidade de pancadas de chuva ao longo do dia de hoje. A sexta-feira, nublado com pancadas de chuva, com períodos de parcialmente nublado, ventos de sudoeste fracos a moderados, com rajadas ocasionais, temperatura mínima 14, máxima 20. Já no sábado, nublado com pancadas de chuva de novo, né? Então começa a ocorrência hoje de pancadas de chuva e vai se estender aí pelos próximos dias. Sábado, então, pancadas de chuva, ventos de sudoeste fracos a moderados com rajadas. No modelo do clima-tempo, o domingo será de sol, enfim, sol, domingo, com algumas nuvens, chove rápido durante o dia e a noite. Temperatura mínima 12 graus, máxima 15. Queda, portanto, na temperatura. Estimativa de chuva para domingo é pouca chuva, 5,9 milímetros. E a segunda-feira começa com frio. Sol com muitas nuvens durante o dia e períodos de céu nublado, noite com muitas nuvens. E aí, o destaque para a temperatura mínima, 8 graus, máxima 16. Então, são dados aí das condições climáticas para os próximos dias, sem previsão de calor e possibilidade de pancadas de chuva até domingo, né? Segunda-feira que vai ter um pouco mais de sol e com queda na temperatura. 7 horas 36 minutos. O que teremos de destaque no programa de hoje, Leonardo?
1: Na edição da manhã desta quinta-feira, às 8 horas, a gente conversa com a Lúcia Garcia, que é economista do Departamento Intersindical de Estatística e Estudos Socioeconômicos, o DIESE. A pauta é a possibilidade de perdas de direitos trabalhistas e previdenciários com um possível governo de Flávio Bolsonaro e um congresso alinhado com a extrema-direita. O tema ganha um novo capítulo depois que o Senado aprovou, na noite de ontem, dia 14, a PEC do fim da escala 6x1 por 75 votos a 1 nos dois turnos, com o texto seguindo agora para a promulgação. Flávio votou a favor, mesmo tendo criticado a proposta e defendido uma alternativa com jornada flexível, pagamento por hora trabalhada. Também a gente vai conversar sobre o debate em torno de novas reformas trabalhistas e da Previdência. E às 8h40 a gente conversa com a Vera Neto, que é diretora de Vigilância em Saúde da Secretaria Municipal de Saúde de Pelotas. A pauta é o dia D de multivacinação de sábado, dia 17, que acontece agora no próximo sábado, em comemoração ao mês das crianças. Serão disponibilizadas 18 vacinas que protegem contra mais de 20 doenças nas UBSs da Zona Urbana, Praias e Colônia Z3, na Casa da Vacina e no Ambulatório Central da Universidade Católica de Pelotas, das 8 às 17 horas, além de pontos no Mercado Central, das 9 às 17 horas, e no Pop Center, com o trailer da vacina, das 14h30 às 16 horas. Também vamos falar sobre as baixas coberturas vacinais no município, como a da influenza, em que só 48,63% do público-alvo foi vacinado, para uma meta de 95%, Calderi.
0: Tá bem, e comentário também da CUT estadual, né? A participação do Amarildo Sensi, que é o presidente da CUT RS. Naturalmente que repercutindo e comemorando a aprovação ontem no Senado Federal, e agora sim, fim da tramitação, né? Só falta a promulgação da aprovação da PEC, né? Que acaba com a escala 6x1. Agora são 7 horas 38 minutos. Trazendo os destaques do site da Rádio Com, o radiocom.org.br. Reeleito, Bongás detalha a estratégia do PT contra Flávio Bolsonaro no segundo turno. Né? Repercutindo e trazendo, né, pontos da entrevista concedida ontem aqui no programa, edição da manhã, pelo deputado reeleito Elvino Bongás. Filtro automático da meta de inteligência artificial barra Lula e deixa Flávio Bolsonaro passar, admite o próprio assistente. Algo que repercutiu muito no dia de ontem, né? Do campus ao calçadão, secundaristas e universitários fazem ato pela reeleição de Lula. Ainda como destaque no site da Rádio Com, conferência do esporte debate conselho, plano e fundo municipal. A conferência ocorreu na quarta-feira, aqui em Pelotas, a segunda conferência municipal do esporte e lazer. Morango da agricultura familiar tem 2 dias de feira antes da grande festa de novembro. Dia D de vacinação, no sábado, oferece 18 imunizantes para todas as idades. Matéria que estaremos abordando hoje aqui no Edição da Manhã. Roda de capoeira no contraturno aproxima alunos do Sítio Floresta da cultura afro-brasileira. Ainda como destaque no radiocom.org.br, antiga Casa da Banha vira ponto de ajuda para mês com a inscrição municipal. 115 famílias ainda esperam telhas depois de ciclone, granizo e vendaval. Castração gratuita de cães e gatos chega ao porto para famílias do Cade Único. Moradores do bairro Porto, inscritos no Cadastro Único, podem cadastrar seus cães e gatos no programa de castração gratuita no Castramóvel. O cadastro vai até sexta-feira, amanhã, das 9 às 12 horas, no CREAS da Osório, que fica na travessa Nossa Senhora da Luz, número 18, a antiga Rua 4. Quem não for a uma dessas manhãs fica de fora dessa etapa, então é preciso fazer a inscrição até amanhã, no horário das 9 às 12 horas. As cirurgias serão feitas de segunda, dia 19, a sexta-feira, dia 23, a partir das 8h30, na rua Barão de Mauá, 217, em frente à UBS Osório. 7 horas 49 minutos, estamos com a edição da manhã, temperatura de 16 graus e 4 décimos, umidade relativa do ar em 97%, sensação térmica 16 graus, manhã de céu nublado em Pelotas. Vamos às informações de destaque nesta manhã.
1: Começando, Caldanei, pela principal notícia de ontem, né? Ontem à noite, em uma decisão histórica, o plenário do Senado Federal aprovou na noite desta quarta-feira, em votação em dois turnos, a proposta de emenda à Constituição número 221 de 2019, que põe fim à escala 6x1 de trabalho, aquela em que o empregado trabalha 6 dias por um de folga na semana. Foram 75 votos a favor da PEC e apenas um contrário em ambos os turnos. O quórum exigido para uma emenda constitucional era de pelo menos 49 votos favoráveis. O número de parlamentares com presença registrada em plenário chegou a 77 dos 81 senadores, segundo o painel de votação. O texto prevê descanso remunerado obrigatório de 2 dias por semana, em jornada máxima de 5x2, sem redução salarial, e também reduz a atual jornada de 44 horas para 40 semanais, com uma regra de transição total de 14 meses. A mudança representa um marco na luta por direitos trabalhistas desde a Constituição de 1988, quando a jornada foi reduzida de 48 para 44 horas semanais, e concede um dia a mais de descanso para que trabalhadores com carteira assinada possam descansar, ampliar o convívio com a família e ter mais tempo de lazer e estudos. Pelo texto, 60 dias após a promulgação da emenda constitucional, as empresas deverão adotar a escala 5x2 e reduzir a jornada máxima para o máximo de 42 horas semanais de trabalho. Depois de mais 12 meses, a jornada será reduzida para 40 horas semanais. Abre aspas, eu tenho certeza que desde a Constituinte de 1988, essa é a maior conquista dos trabalhadores brasileiros. Fecha aspas, afirmou o senador Omar Aziz, do PSD do Amazonas, relator da matéria na Casa Legislativa. Ele manteve o mesmo texto aprovado pelos deputados há 5 meses, de forma que a proposta não precisará retornar à Câmara e poderá seguir diretamente para a promulgação. Até para a gente detalhar aqui, a matéria é muito longa, a matéria da Agência Brasil, mas o único deputado, o único senador a votar, a ser contrário a PEC do fim da escala 6x1 é aqui do Estado, né?
0: Hamilton Mourão,
1: dos Republicanos. Ex-vice-presidente da República no governo Bolsonaro, agora é senador, foi o único contrário à aprovação da PEC.
0: Bom, após anunciar a aprovação da PEC pelo fim da escala 6x1, que ocorreu ontem, à noite de quarta-feira, o presidente do Senado, Davi Alcolumbre, informou, antes de encerrar a sessão, que o mesmo procedimento será adotado para a PEC da Segurança Pública, cuja votação está prevista para esta quinta-feira, dia 15. Portanto, hoje, depois da PEC, que põe fim na escala 6x1, pode hoje ter a aprovação da PEC da Segurança Pública. A Constituição prevê um intervalo mínimo de 5 dias úteis entre o primeiro e o segundo turno da votação de propostas de emenda à Constituição. No entanto, um requerimento apresentado por líderes partidários e aprovado na noite de ontem estabelece um calendário especial de tramitação, dispensando a necessidade de cumprimento desse intervalo, assim como ocorreu com a tramitação da PEC do fim da escala 6x1. Ao anunciar a decisão, Alcolumbre informou que o requerimento havia sido protocolado durante a tarde e que, devido ao adiantado da hora, a votação naquela sessão ficaria restrita à solicitação de calendário especial. O coordenador da campanha de Flávio Bolsonaro, o senador Roberto Marinho, tenta emplacar uma manobra para alterar a PEC da segurança, bandeira eleitoral do presidente Lula, e aprovar no texto que está em discussão no Senado, uma emenda que prevê a redução da maioridade penal. A articulação se dá na esteira da votação da PEC, que acaba com a jornada 6x1 e que foi aprovada ontem. A oposição, antes contrária ao texto da escala, do fim da escala 6x1, decidiu apoiar a medida em meio à pressão eleitoral. 7h47, estamos com o programa Edição da Manhã, aqui na Rádio Com, nesta quinta-feira, com temperatura de 16 graus e 4 décimos.
1: Ainda seguindo por informações nacionais, a Câmara dos Deputados aprovou ontem, por 461 votos favoráveis e 4 contrários, o aumento do teto da Receita Bruta Anual para enquadramento como microempreendedor individual, o MEI, e o perdão de dívidas inscritas na Dívida Ativa da União até 13 de outubro de 2026. Com a aprovação, o limite vai subir progressivamente dos atuais R$ 81 mil para R$ 110 mil em 2027 e R$ 140 mil em 2028. Essa é a primeira vez desde 2018 que o teto é reajustado. A matéria passará por análise do Senado. O projeto de lei complementar de número 186 de 2026, de autoria do Poder Executivo, estabelece que um MEI contrate até 2 empregados que recebem exclusivamente um salário mínimo ou piso salarial da categoria profissional. A legislação atualmente permite a contratação de apenas um empregado. O governo disse que a mudança atende a uma demanda recorrente dos microempreendedores, impulsionada pelas discussões sobre a redução da jornada de trabalho e o fim da escala 6x1, que está sob análise do Senado. O projeto concede ainda a anistia integral das dívidas de MEIs inscritos na dívida ativa até o dia 13 de outubro de 2026. Para ter direito ao benefício, o MEI deverá ficar adimplente no recolhimento dos tributos nos 6 meses subsequentes à data de entrada em vigor da lei, sob pena de cancelamento da remissão. Além disso, o MEI terá que desistir de ações judiciais em curso na data de entrada em vigor da lei complementar. Não haverá pagamento de honorários advocatícios por causa da extinção do processo judicial, Caldeni.
0: Agora, um aviso para de uma questão local, né? O prefeito Fernando Marrone, por meio do decreto 7.254, assinado ontem, quarta-feira, determina ponto facultativo no âmbito da administração pública em 30 de outubro. O feriado é alusivo ao Dia do Servidor Público, celebrado em 28 de outubro no país. A prefeitura manterá a prestação dos serviços considerados essenciais à população. Porém, aqueles serviços que não são essenciais, as repartições que não prestam serviços essenciais, não estarão atendendo, portanto, no dia 30 de outubro. Declaração do prefeito, abre aspas, o nosso governo reconhece a importância dos trabalhadores públicos municipais de forma efetiva, empreendendo esforços políticos, financeiros, de valorização da categoria, fechar aspas. Então, ponto facultativo, dia 30 de outubro, como ocorre todos os anos, esse ano, portanto, de novo se confirmando, 30 de outubro, ponto facultativo, por conta da celebração do Dia do Servidor Público, 7h50.
1: Às 14 horas desta quinta-feira, Pelotas será um momento de reflexão e atividade física voltada para a campanha do Outubro Rosa, visando a prevenção dos cânceres de mama e de colo de útero. A caminhada das mulheres será promovida pela Secretaria de Saúde por intermédio da Unidade Básica de Saúde Salgado Filho, sendo aberta ao público que queira integrar a atividade. A saída da caminhada será a partir da própria UBS, na Avenida Senador Salgado Filho, número 912, nas Três Vendas, seguindo pelas avenidas República do Líbano, Dom Joaquim e Fernando Osório, no qual será feito o retorno para a UBS. Por meio dessa caminhada, espera-se promover lazer, além de impulsionar a conscientização acerca da importância da realização dos exames de rastreio para câncer. Então, fica aí o convite da Secretaria Municipal de Saúde para a caminhada das mulheres nesta quinta-feira na UBS Salgado Filho.
0: O ministro Cristiano Zanin, do Supremo Tribunal Federal, deu 48 horas para a Agência Nacional de Telecomunicações, a Anatel, prestar informações sobre falhas no acesso gratuito aos serviços da Justiça Eleitoral durante o primeiro turno das eleições. Ele também fixou o prazo de 22 de outubro para que os erros sejam corrigidos. A decisão foi proferida nesta quarta-feira e atende parcialmente um pedido do Partido Verde. Os serviços incluem o site Fato ou Boato, do Tribunal Superior Eleitoral, e os aplicativos e-título, Mesário, Boletim na Mão, Resultados e Pardal, que permite o envio de denúncias sobre propaganda eleitoral irregular. No dia 28 de setembro, Zanin mandou à Anatel garantir o acesso gratuito aos sites, aplicativos e serviços da Justiça Eleitoral durante as eleições de 2026. A decisão visa garantir a gratuidade nas 72 horas antes de cada turno e nas 24 horas após o fim da votação. 7 horas e 52 minutos, programa Edição da Manhã, aqui na Rádio Com, nesta manhã de quinta-feira, de céu nublado, temperatura 16 graus e 6 décimos, 97% a umidade relativa do ar. Vamos aos destaques esportivos, Leonardo?
1: Vamos aos destaques esportivos, Claudinei. A gente tem aí, nesse meio de semana, os jogos de ida das Copas, das semifinais das Copas Continentais, da Sul-Americana e da Libertadores. Na Sul-Americana, o Vasco já tinha vencido o Boca Juniors por 1-0. O outro jogo era Atlético Mineiro e Montevideo Torque. Vitória do Atlético Mineiro por 3-0 na Arena Galo. Tem uma boa vantagem para levar para o Uruguai agora. Então, já fica quase muito próximo, né? De uma possível final brasileira, principalmente agora com o Atlético Mineiro, com uma vantagem aí de 3 gols de diferença contra o Montevideo City Torque. Já na Libertadores, ontem era um confronto entre brasileiros, Palmeiras e Fluminense no Maracanã. Melhor para os paulistas, 2-1 para o Palmeiras. Estava vencendo por 2-0, né?
0: O
1: Palmeiras estava vencendo por 2-0.
0: 2-0. Tomou um gol no finalzinho.
1: Que pode dar uma vida pro Fluminense ainda.
0: Sim, sim.
1: Mas uma derrota fora de casa.
0: Eu estava aqui lendo aqui as mensagens e por isso fiquei distraído sobre o que estava falando. O Palmeiras fez um jogo, né, de muita eficiência.
1: Como é, né, o Palmeiras?
0: A posse de bola foi do Fluminense. O Fluminense teve bom volume de jogo, mas pouca finalização e quase não criou oportunidade de gol, porque o Palmeiras se defende com uma capacidade muito competente. E raras escapadas fez 2 gols. Aí no finalzinho, já na prorrogação, o Fluminense descontou, portanto tendo essa esperança ainda de poder chegar à final. Embora para isso terá que vencer essa eficiente equipe do Palmeiras em São Paulo.
1: O Palmeiras, ele é a característica do time, né?
0: Mas ontem, mais do que nunca, ontem foi uma atuação de excelência na capacidade de se proteger e nas raras vezes em que saiu, definiu o jogo. Quer dizer, ontem foi o plano perfeito do Fluminense, aliás, do Palmeiras nesse sentido.
1: O Abel Ferreira é muito bom nesse tipo de
0: jogo. É claro que toda a ideia é pensada por ele, o líder da comissão técnica, né? Mas ontem, mais uma vez, ele não estava à beira do campo, né?
1: Exato.
0: Para variar, estava suspenso.
1: Eu acho que, eu não sei se tem a estatística de quantas vezes ele ficou suspenso.
0: Eu já ouvi alguns números, mas isso é números que mudam 2-3 vezes por mês, né?
1: É verdade. Ele está fechando 6 anos de Brasil.
0: Ele trabalha 3 jogos e no quarto ele é suspenso. Ele está suspenso.
1: Está fechando 6 anos de trabalho do Abel no Palmeiras, múltiplas vezes campeão, mas eu acho que a maior marca dele é uma quantidade de ser suspenso, assim, uma capacidade de ser suspenso é impressionante. O Diniz, que é esquentadinho na beira do campo, não consegue ser ser suspenso tantas vezes assim quanto o Abel, né? É impressionante. Mas é uma vitória importante pro Palmeiras. Vai jogar agora com a sua torcida em casa contra o Fluminense, que vai precisar atacar mais ainda, e o Palmeiras vai poder jogar seu jogo. Então, bota um pé, pelo menos, na final da Libertadores. Hoje, às 21h30, tem Flamengo e Estudiantes no Jorge Luis Hirsch, na Argentina. E aí, o jogo pode dificultar, igual pro... É muito difícil pensar o Estudiantes passando pelo Flamengo, mas ano passado isso dificultou pro Flamengo, né? Foi até os pênaltis. Então pode ser que aconteça novamente. Mas é muito difícil pensar que isso possa acontecer.
0: Certo, é isso?
1: É isso. Teve Liga dos Campeões também,
0: né? Liga dos Campeões foi um jogo ontem que chamava muita atenção, né? PSG e o Manchester City. Jogo na Inglaterra. E um jogo, né, que também demonstra a competência, a eficiência de um time que é o atual bicampeão europeu, o PSG, que chegou a abrir 3-0 no primeiro tempo. No segundo tempo, o Manchester City reage, mas não evita a derrota, né, de 4-2. Um grande jogo, como se previa, né?
1: Não, e foi um dia de muitos gols pela...
0: E também tem a virada impressionante do Real Madrid diante da Roma, né?
1: Ontem a gente teve 6-3, 4-2, 3-2, 4-3, 6-0, 3-2. Mais uma goleada de 3-0, outra de 3-1. Então foi um dia de muitos gols pela Liga dos Campeões nesta quarta-feira.
0: O Donnarumma ontem teve uma noite na Inglaterra, tarde aqui no Brasil, de Anthony. Então acabou sendo decisivo, embora tenha defendido um pênalti, mas muito mal cobrado pelo Fabián Ruiz já no final.
1: O Donnarumma tem alguns problemas, né? Eu acho ele um goleiro meio superestimado, muito por... Ele teve uma Eurocopa muito boa, mas ele foi um dos responsáveis pela Itália não ter passado não ter ido para a Copa de 2022. Então é um cara meio... não é tão consistente assim.
0: Nem um pouco. Agora são 7h59, estamos com o programa Edição da Manhã, quinta-feira, dia 15 de outubro. Manhã de céu nublado, temperatura 16 graus e 6 décimos, umidade elevadíssima, 97%, e a sensação térmica também 16,6. Já temos nossa entrevistada para conversar conosco aqui no programa.
1: Agora a gente recebe a economista do Diese, a Lúcia Garcia. Bom dia, Lúcia. Tá com o som, acho, desativado, Lúcia. Não saiu o som pra gente.
0: Vamos ver agora em seguida se a condição. Desculpe, são 7h59. Lúcia, agora já em condição. Agora estamos ouvindo. Sim. Bom, Lúcia, obrigado pela sua presença mais uma vez aqui no Edição da Manhã da Rádio Com. E a questão inicial, né, para introduzir aqui a nossa conversa: quais as ameaças, né, aos direitos trabalhistas de uma eventual vitória de Flávio Bolsonaro na eleição presidencial?
2: Bom, muitas das análises, né, das questões que nós estamos debatendo hoje são tratadas aí no campo da política, né, como um terceiro turno, né, das eleições anteriores, né? Nós temos um projeto, no caso do programa de governo do candidato Flávio Bolsonaro, nós temos uma continuidade de um propósito de flexibilizar ainda mais as relações de trabalho no Brasil. É importante dizer que essa flexibilização é, obviamente, um intento, né, de alinhar de maneira exemplar o Brasil nas novas condições mundiais de trabalho, e essa flexibilização radical que está colocada no programa do candidato, ela está assentada num tripé, né? Um tripé que propõe novas formas de contratação do trabalho, nova forma de remunerar o trabalho e um avanço no que diz respeito, avanço negativo, né? É importante dizer aos nossos ouvintes aqui, né? Da relação de trabalho, na relação entre o empregado e o empregador. Isso significa que é uma mudança na negociação, né, das condições de trabalho. Então, esse tripé, ele tem um ápice, né, quando nós vamos pensar numa modalidade de contratação que reduz direitos, na remuneração por hora e na predominância de uma negociação direta do empregador com o empregado. Então, nós estamos dizendo assim, né? Essa flexibilização que está sendo proposta pelo programa de Flávio Bolsonaro, ela é uma flexibilização que aprofunda a reforma trabalhista de 17, a generalização da terceirização, também de março de 2017, e avanços no que diz respeito ao desmantelamento da Previdência Social de 2019. Então, flexibilizar relações de trabalho para ampliar essa condição que tem um objetivo lá no final. Que objetivo é esse? Primeiro, reduzir o custo do trabalho. Em segundo lugar, flexibilizar o uso da força de trabalho, significa chamar o trabalhador quando tem trabalho, dispensar o trabalhador quando não tem movimento na loja, na fábrica, na organização, e, além de tudo, abrir novos contratos para a juventude e para as pessoas com mais de 50 anos. Então, ele é um programa de radicalidade dos objetivos que estavam colocados lá já na reforma trabalhista, na reforma da Previdência, e que vão piorar ainda mais a vida da classe trabalhadora.
1: Lúcia, além desse programa de mudança nas leis trabalhistas que já se fala pelo um possível governo Flávio, o coordenador da campanha do Flávio é o Rogério Marinho, que tem participação chave na articulação da reforma da Previdência no governo Bolsonaro. Ele já citou a possibilidade de rever a Previdência novamente. Essa possibilidade existe e qual seria o impacto disso na população?
2: Bom, essa possibilidade existe sim, certo, Leonardo? Nós temos que pensar o que foi a reforma da Previdência de 2019. Em primeiro lugar, essa reforma da Previdência, ela provocou um aumento da exigibilidade, ou seja, aumentou a idade para o trabalhador pedir aposentadoria, acabou com a aposentadoria por tempo de serviço, né? Diminuiu os benefícios da população pensionista, dos pensionistas de uma maneira geral, e reduziu o prêmio de aposentadoria. O que está sendo proposto neste momento? Por uma série de grupos e consultorias e operacionalizado e enunciado por Rogério Marinho, o aumento da idade de 62 e 65 anos hoje para mulheres e homens, para 67 ou 70 anos de idade para aposentar, né? E isso vai mudar também, e nós não estamos ainda livres de uma redução do valor da aposentadoria, do prêmio da aposentadoria futuramente, né? E com impacto, com certeza, nas pensões e nos benefícios vícios que também estão relacionados à previdência. Bom, por que que nós podemos considerar que isso é uma proposição viável para esse grupo político? Lembrando que Rogério Marinho foi o relator da reforma da CLT, da reforma trabalhista. O que nos leva a entender que isso é uma proposição bastante concreta é exatamente o resultado que o Brasil deu a esse grupo com a maioria no Congresso Nacional. Então, com a maioria no Congresso Nacional e a maioria no Senado, é importante dizer que esse grupo tem total condição de promover o aprofundamento tanto da reforma trabalhista quanto da reforma da Previdência. É impressionante porque muito se fala sobre a questão da organização política nacional, né? Sobre o fato de que nós estamos destruindo a democracia formal na medida em que regras do processo de decisório de dirigentes no Brasil estão se colocando. Mas o pior da ausência da democracia vai ser justamente a piora da vida da classe trabalhadora através dessas reformas que nós estamos já em contato com esses textos, né? Por quê? Porque esse grupo, ele é tão legitimado pela ignorância geral, pela falta de informação, pela fragmentação, não é? Que eles, inclusive, não cometeriam um estelionato eleitoral. Eles já estão propondo agora e deixando claro agora qual é o seu programa de governo.
0: Bom, hoje é um dia de celebrar a aprovação da PEC, que põe, enfim, a escala 6-1, aprovada ontem no Senado. Mas, ao mesmo tempo que a oposição ontem, né, considerando o risco real, né, de desgaste eleitoral, acabou aprovando a aprovação da PEC, o Sóstenes Cavalcante já anunciou que ano que vem será apresentada a proposta de uma PEC para o pagamento dos trabalhadores por hora trabalhada. Como a senhora vê essa contradição, né? Agora vota pelo fim da escala 6-1, mas ao mesmo tempo já está anunciando que no ano que vem uma outra PEC, né, aí com pagamento por horas trabalhadas. Essa contradição, qual é a sua análise?
2: Na verdade, ela não se faz de uma contradição, né, Claudinei? Na medida em que a política brasileira ela está sendo construída sobre uma postura cínica permanentemente, né? Na verdade, esses senadores que votaram favoravelmente, eles já votaram favoravelmente dizendo: nós sabemos que a população brasileira ela tem uma visão superficial dos problemas centrais da vida. Portanto, como ela tem uma visão superficial, aqui vai aparecer o nosso voto favorável. Aliás, o único voto contrário foi no senador gaúcho, né, Mourão, né? Então, eles estão, esses votos favoráveis da extrema-direita e da direita brasileira, elas significam isso. Estamos trabalhando com a memória curta do trabalhador. Então, vamos aqui surfar nesse momento em que não temos nenhuma possibilidade, porque há uma maioria desejosa, né, no Brasil em relação a essa votação, mas nós já temos o antídoto. Nós estamos aqui votando a nossa digital nessa votação, mas nós não temos nenhum problema, né, de votar uma regra que não vai ter eficiência, que não vai ter eficácia, se passar, né, outras que prevêem remuneração por hora, outras formas de contratação e negociação direta entre trabalhador e empregado. Por isso que a gente está dizendo, e precisa ficar bem esclarecido, que esse grupo ele não desistiu da flexibilização das relações de trabalho e do seu propósito de transferir para o trabalhador o risco econômico. Nós somos numa época em que o risco econômico é o risco do empregador, a pessoa que se estabelece para uma atividade econômica, ela tem que absorver as oscilações econômicas

0: Quando a população deseja e persegue um objetivo, há um segmento político, seja ele de direita ou de esquerda, ele vai ter que atender esse desejo explícito da sociedade. Entretanto, hoje nós estamos numa complexidade muito grande devido à flexibilização que já aconteceu na legislação trabalhista em 2017. O contrato intermitente, a redução do poder sindical, a descrença na política. Então, essa nossa vitória hoje nos diz que nós podemos muito, né? Mas o que esse segmento que é contrário aos interesses da classe trabalhadora está deixando muito claro é que eles têm armas. Eles têm armas, né? E nós temos a nossa. Qual é a principal arma da classe trabalhadora neste momento? A sua mobilização permanente, o seu esclarecimento, como que está sendo, estamos tentando aqui fazer, e, em terceiro lugar, o seu voto. A classe trabalhadora não pode ser dúbia, não pode ser ambivalente, não pode ratear, como a gente diz no Rio Grande do Sul. Nós não temos direito a ratear, né? Esse pessoal aí é cínico, acima de tudo, Claudinei.
1: Lúcia, a senhora citou a reforma trabalhista. Existe, claro, aí projetando uma possível vitória do presidente Lula, uma reeleição do presidente Lula agora para os próximos 4 anos de mandato. Dependendo de uma mobilização popular, que nem foi feita essa mobilização para o fim da escala 6x1, pode se pensar até numa possibilidade de revogação da reforma trabalhista?
0: Dificilmente é por conta da composição do Congresso Nacional, né? Nós temos que lembrar, né, Leonardo, e aqui eu quero ser muito clara, esses representantes que estão no Congresso Nacional, eles chegaram até lá trabalhando emoções e trabalhando dentro de um contexto, né, de um digitalismo que, enfim, nos dá esse momento, nos dá como resultado esse momento político, e através de uma postura muito cínica, né? Mas eles são, sobretudo, empregados, eles são, sobretudo, serviçais de uma visão de organização produtiva, né? E, portanto, para que nós possamos revogar a reforma trabalhista, nós temos que ter uma força, né, triplicada, elevada à enésima potência, né? Nós vamos, com a eleição do presidente Lula, na verdade, equilibrar forças com esse segmento. Mas é só uma mobilização muito, muito avançada da sociedade que vai poder retroagir a essas regras anteriores à reforma trabalhista. É importante dizer que a reforma trabalhista do Brasil, ela não se deu isoladamente. Muitos outros países promoveram reformas. A reforma trabalhista do Brasil, ela se destaca por ser a mais radical, negativamente para a classe trabalhadora. Mas muitos países fizeram essa reforma. Então, podemos nos perguntar, se muitos países fizeram essa reforma, por que que fizeram? Porque os interesses internacionais, os interesses capitalistas hoje, eles colocam o trabalho como uma atividade casual. Ou seja, você hoje está trabalhando aqui, amanhã você está trabalhando para outro veículo, você está trabalhando três, quatro lugares ao mesmo tempo, você está juntando renda para poder sobreviver, né? Existe uma casualização do trabalho. Então, o trabalho não dura muito, ele é instável, né? E ele é um trabalho onde, por que que ele é instável?

0: razoável, porque o empregador ele só te chama quando ele tem clientela, quando ele tem atividade. Se ele só te chama quando tem clientela e tem atividade, ele não tem risco nenhum, porque ele só te paga pelo trabalho feito. E é essa regra que está prevalecendo no mundo. Um trabalho que é casual, um trabalho que é inseguro, né? Então, a reforma trabalhista no mundo, ela caminha com esse capitalismo. A gente, para revogar essa reforma, a gente tem que pensar na forma mais geral de organização da produção hoje. Mas eu sou uma mulher de 60 anos. Eu milito desde os meus 16 anos de idade. Muito antes de entrar no DIESE, eu já era uma militante, né? O que que eu vejo hoje, né? Eu vejo um momento muito singular e muito positivo da visão e do despertar político da sociedade brasileira, né? Então, de fato, nós estamos celebrando, né? É uma celebração que não nos faz baixar armas, mas ela é uma celebração importante e ela é um elemento importante para a gente acreditar que podemos avançar, né? No que diz respeito ao entendimento de como funciona a produção, de como funciona o sistema e de como funciona o trabalho, né? Nesse sentido, sim, nós temos que dizer que reunimos recursos, força, energia para pensar o mundo do trabalho, mas os 4 anos que vêm por aí não serão nada fáceis.
1: Bom, se fala aí nessa questão da flexibilização, né, e o pagamento por hora trabalhada, o que já seria uma tragédia, né, para a classe trabalhadora. E nesta esteira da flexibilização, qual o risco da perda de direitos assegurados, né, já há bastante tempo, como férias e 13º salário?
0: Pois bem, se nós vamos trabalhar, né, o contrato por hora trabalhada, que é o contrato intermitente, né, ou o contrato por 0 hora, hoje ele já existe. E para esse segmento da população, o que que nós percebemos? Que grande parte dos contratos intermitentes ficam na gaveta, ou seja, o trabalhador fica em regime de plantão, aguardando uma chamada, e ele não é chamado. Ele não é chamado, ele recebe zero remuneração. Ele tem zero férias. Ele tem zero recolhimento de FGTS. Ele tem zero provisão de 13º, né? Quando nós
1: E também não contribui para a
0: generalizamos
1: Previdência.
0: e também não contribui para a Previdência. Portanto, o que que acontece ao longo do tempo? Você fica de plantão e você não trabalha para aquele contrato. Como você não trabalha para aquele contrato, você não tem nenhum desses direitos assegurados. Então, veja bem, talvez eu esteja falando difícil, né? Mas é importante que as pessoas entendam que esse contrato por hora trabalhada é para ter um trabalhador just in time. Eu estalo os dedos e chamo o trabalhador. O trabalhador ganha o quê? Proporcional àquilo que ele efetivamente trabalhou. Ele fica num plantão e esse plantão significa que toda a oscilação, o risco do negócio deixa de ser do empregador e passa a ser do empregado. E tu não te aposenta, tu não tem férias, tu não tem 13º no final do ano, né? E pior do que isso, a tua remuneração, que, por exemplo, poderia ser 2, 3 salários mínimos, ela pode ser zero, ela pode ser meio salário mínimo, ela pode ser qualquer coisa no intervalo entre zero e a remuneração contratada, ou o valor da hora. E imagina, tu não tem nem valor de contrato, tu não tem um salário. Quando tu tem uma remuneração, um contrato por hora trabalhada, não há nenhum compromisso de que tu vá receber um salário mínimo. Não há compromisso, né? E é importante também, e isso significa que não há, você não pode contar com essa remuneração. Enfim. Bom, é um
1: Para
0: quadro
1: finalizar,
0: bastante complicado.
1: mais uma questão, Leonardo?
2: Lúcia, até seguindo essa questão do contrato de pagamento por hora, caso isso fosse para frente, um eventual novo governo Bolsonaro, a gente deveria cada vez mais trabalhadores trabalhando em dois, três empregos, né?
0: Exatamente. O que já está acontecendo no país. Tu perceber como é que trabalham, para a gente ter uma figura bem concreta, como é que trabalham os trabalhadores por plataforma, por aplicativo? Eles não estão inscritos em vários aplicativos, né? Estão. Então, o que acontece é que, a depender dessa formalização de contrato, hoje um trabalhador por aplicativo, ele tem vários contratados ou contratantes ou o trabalhador intermitente, ele também pode ter vários empregadores, né? Mas nós não sabemos qual o nível de compromisso num contrato por hora está sendo pensado, né? Nós não sabemos se esse contrato de remuneração por hora trabalhada não vai exigir que tu tenhas uma prevalência ou um compromisso de exclusividade, certo? Então, você percebe que a reforma trabalhista, ela criou formas de trabalho extremamente desprotegidas, né? Que são os trabalhos dos autônomos que não têm nenhuma proteção. Agora, ela reduziu o direito dos trabalhadores CLT a ponto de demonizar a CLT para os trabalhadores em geral, principalmente para os jovens, né? O que vai acontecer com uma nova rodada de reforma trabalhista é uma piora geral para os trabalhadores e uma perda geral de direitos, né? E o que nós temos de positivo, né, recuperando aqui a pergunta do Claudinei, que nós temos de positivo com enfim, com a questão da aprovação da redução da jornada de trabalho no Brasil, né, é que nós temos a nossa força testada contra uma canetada do Congresso Nacional, né? Então, é isso que vai estar em jogo nos próximos 4 anos, né? E para que nós tenhamos um equilíbrio melhor de forças, é importante que os trabalhadores não entrem no jogo do cinismo, né? O cinismo como política, né? Ele é extremamente perigoso, né? Então, os trabalhadores precisam responder nas urnas, né, que não querem a flexibilização, do trabalho no Brasil.
1: Tá certo. Queremos agradecer. Sempre uma satisfação poder ouvi-la, Lúcia Garcia. Muito obrigado pela sua participação mais uma vez aqui no Edição da Manhã.
0: Obrigado a todos vocês, obrigado pela oportunidade, né? E nós seguimos aí. Né, eu acho que é importante informar as pessoas, né, do que está por trás das lacrações de internet e das formas de comunicação atual. E isso os trabalhadores sentem na mesa, né, sentem na organização das suas famílias, né, que a gente siga aí para essa eleição com muita consciência.
1: Tá certo. Obrigado.
0: Muito obrigada.
1: 8h26, edição da manhã, Rádio Com, temperatura 16 graus e 9 décimos. Intervalo, Fábio Rosário. Em seguida estaremos de volta.

0: 8:27.
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11: De volta com o programa Edição da Manhã, 8:31. 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Agora, 8:31, já temos o Amarildo Sensi, que é o presidente da CUT estadual, para conversar conosco nesse espaço da CUT. Amarildo, bom dia.
13: Bom dia, Claudinei, bom dia, Leonardo, bom dia, ouvintes da rádio aqui, que bom estar com vocês nessa edição da manhã. Mas a gente está comemorando, né, uma vitória histórica no dia de ontem. quando se votou no Senado Federal, o fim da escala 6x1 e a redução da jornada para 40 horas sem redução de salário. 75 votos a 1. 75 votos favoráveis e um contrário. Mourão, né, o nosso senador aqui do povo gaúcho, em que 73% do povo gaúcho apoia o fim da escala, a redução da jornada, vai lá, o que mostra assim a intromissão, digamos assim, numa democracia, dá para isso acontece, né, um senador que não representa os interesses e as vontades do povo gaúcho. Mas sim, estamos celebrando. E vai demorar 14 meses, ainda tem todo um processo de ajustamento. Eu queria chamar atenção aos ouvintes, e aqui nessa minha fala, que essa votação está eivada de uma pressão pública do povo brasileiro sobre aqui uma boa parte daqueles senadores, que eu não tenho dúvida que, dependendo do que vai acontecer no dia 25 de outubro, eles mudem de opinião no dia seguinte. Eles já têm uma outra opinião já no dia seguinte, porque aquilo foi estar em cima de uma composição, de uma situação, que, dependendo, como eu disse, daquilo que vem acontecer no processo de 25, na eleição, uma parte deles migrem para uma posição de flexibilização da jornada, que ainda está em risco, pagamento por hora trabalhada, digamos assim, e negociação direta dos empregadores com os seus empregados, numa ideia de para que sindicato. E ontem a gente viu, né, que isso, aquela votação, ela realmente, ela não expressa, na verdade, a opinião de todos aqueles senadores. Tanto que uma parte diz: não, se lá em 25 as coisas mudarem, a gente também tem toda a condição de fazer uma PEC de outro tipo, né? Restabelecendo o status atual, anterior à votação, e considerando possibilidade, inclusive, de flexibilizações muito, muito fortes, muito grandes. E eu chamo a atenção e falo e comento isso, porque quem nos escuta, e nós, trabalhadores e trabalhadoras, que estamos comemorando, estamos muito felizes, a gente também chama atenção para o alerta de que tudo isso só se confirmará se esse processo em curso, né, que está no Brasil instalado com um governo mais amigo do trabalhador e da trabalhadora, se confirmar. Então é um alerta, porque a classe trabalhadora tem que estar preparada, que em 14 meses de transição dessa PEC, ainda tudo muito pode acontecer. Então é uma vitória, sim, estamos comemorando, sim, é histórica, sim. Acho que dificilmente alguém vai ter coragem de propor que aconteça. Agora, também a gente não, como a gente diz aqui no Rio Grande, não podemos dormir de toca, né? Não vamos dormir de toca. Vamos ficar acompanhando, vamos esclarecer o trabalhador e a trabalhadora, esclarecer, porque agora muita gente vai ficar em dúvida se agora vai ter redução de salário também, como é que vai ficar o dia dele, porque agora é o sábado e domingo. Não é o sábado e domingo, né? A folga dos dois dias. Vai ter agora uma mediação, 14 meses para ajustar tudo isso aí. Então, que bom, Caldenei, que bom, Leonardo, que a cada 38 anos a gente comemora grandes vitórias históricas como essa que a gente está comemorando. Caldinei, eu e você, que somos aí mais sessentões, né?
0: Sim.
13: Sabe o quanto lutamos para que esse tema da redução da jornada, lá de 88, que passou para 44 e era 48 horas, ela estava conectada com uma luta das 36 né, horas semanais. E chegamos a 44. Continuamos querendo, e várias categorias já têm acordos coletivos, convenções, com menos de 40 horas. Mas, sim, alcançamos em torno de 20 milhões de brasileiros e brasileiras uma condição de descansar 2 dias por semana. Bom, isso a gente tem que celebrar, e isso a gente tem como resultado da nossa vida.
0: Bom, a importância da mobilização que foi feita aí nos últimos tempos, né, nos últimos meses, já há algum tempo, né, esse processo de mobilização, para chegar a esse momento de aprovação do fim da escala 6x1, qual a importância que tu vê assim, né, da mobilização para aprovação?
13: Muito, né? Você pode ver aqui no fundo da minha sala que tem um banner que se chama Vida Não Tem Hora Extra, pela redução da jornada, fim da escala e tal. Fizemos plebiscito ano passado, consultamos as fábricas, as escolas, os hospitais, os locais de trabalho. Praticamente 1,5 milhão de pessoas participaram no Brasil, em que quase 90% dos que participaram disseram sim, queremos mais descanso, queremos mais saúde, queremos mais tempo para viver. É uma luta histórica da CUT, das centrais sindicais, do movimento sindical brasileiro, né? Mas a gente também precisa continuar operando. Então, muitas negociações, os sindicatos colocaram na pauta de reivindicações a redução da jornada como um instrumento de esclarecimento, de dar para o trabalhador e a trabalhadora uma noção das vantagens que tem, porque tinha muita contrariedade que o setor empresarial também colocava, muita mentira, dizendo que ia cair o salário, que ia baixar a produtividade, que entendeu? Todos aqueles ques do tempo da criação do 13º, do terço de férias, das licenças, paternidade e tal, sempre tem contrariedades que às vezes não lidam com a verdade. O fato que a tecnologia, a inovação, a modernidade do mundo do trabalho está vindo e nós precisamos aproveitar isso aí, reduzindo o nosso tempo de permanência no local de trabalho, que senão a gente passa a vida, né, Codenei? Passa 80% da vida que a gente vive dentro do local de trabalho. Não é com os amigos, não é com a família, não é com as pessoas. E o fim de semana, às vezes, só o domingo, no caso das mulheres, é um negócio absurdo. Então, que bom que a gente alcançou esse direito, especialmente para as companheiras mulheres, que sempre têm 2, 3 turnos de trabalho, 3, e fim de semana. Alguém diz, mas os homens também ajuda, muito pouco ainda. Boa parte das tarefas de final de semana é das mulheres mesmo. Então, que bom que a gente tem para celebrar isso, mas ficar, como a gente disse, ficar de olho.
0: Certo. Amarildo, obrigado e cumprimentos por essa vitória.
13: Para nós, vocês também. Um abraço. Também.
0: Muito obrigado. Agora são 8h40. Há pouco o Fábio me sinalizou, né, para a volta da chuva, né? A volta não, até porque faz alguns dias que não chove, né?
14: Desde
0: mas a chegada da chuva, digamos, a chegada da chuva.
14: Adeus, caras.
0: E começa hoje essa realidade aí de chuva que vai, que volta, né? São pancadas de chuva. Pelo menos até sábado, né? Vai ficar assim. E depois dá uma esfriada no final de semana. Agora são 8h41, então chove lá fora, temperatura 17 graus, sensação térmica 17 graus e muita umidade, 97% a umidade relativa do ar. Bom, seguimos aqui, mais algumas informações, enquanto aguardamos aí a Vera Neto, né, que isso, vai falar sobre o dia D de multivacinação neste próximo sábado. Então vamos trazendo mais algumas informações aí, Leonardo.
14: Então, prosseguindo aqui com as informações, a Prefeitura de Pelotas realiza a abertura oficial da 10ª Feira Municipal do Morango nesta quinta-feira, dia 15, com solenidade marcada para as 11 horas no Mercado Central e reunirá representantes do município e da agricultura familiar, estes que somam aproximadamente 230 produtores em cerca de 43,5 hectares de área cultivada de morango em Pelotas. A feira se estende até sexta-feira, durante todo o dia. Pelotas ocupa a quarta posição entre os maiores produtores de morango do Rio Grande do Sul, ficando atrás dos municípios de Caxias do Sul, Flores da Cunha e Feliz. Segundo dados da Secretaria de Desenvolvimento Rural, foram implantadas mais de 1,7 milhão de mudas com uma produção estimada em 1.740 toneladas da fruta in natura e processada. O secretário da Secretaria de Desenvolvimento Rural, Antônio Leonel, destaca que apesar de ocupar a quarta posição, a cidade possui o maior número de produtores dedicados exclusivamente à produção do morango no estado. Abre aspas, documentamos um aumento expressivo da produção da fruta, que desde 2017 praticamente dobrou as áreas cultivadas. É uma fruta delicada que depende de cuidados em cultivos muito específicos. Fecha aspas, explicou o secretário. Para comemorar o fim do ciclo do cultivo, mostrando os resultados da safra do morango, a prefeitura apoia a 8ª Festa Municipal do Morango em conjunto com diversas outras entidades que preparam o evento, que reúne toda a classe da agricultura familiar da região e amantes da fruta. A festa está marcada para acontecer entre os dias 7 e 8 de novembro no Parque de Eventos Morada do Sol, localizado na Avenida 25 de Julho, número 3735, no bairro Três Vendas, Calderê.
0: Seguindo aqui com as informações, a Prefeitura de Pelotas informa aos servidores municipais que as inscrições para a terceira corrida do servidor público, as inscrições estão abertas por meio de link. O evento, a corrida, está agendada para o dia 28 de outubro, com largada às 20 horas no Mercado Central. Serão abertas 30 vagas gratuitas que se encerram após o preenchimento completo das inscrições ou até o dia 18 de outubro. A corrida terá distância de 3 km, enquanto as categorias são masculina e feminina, e na modalidade adultos de 16 a 39 anos e master de 40 anos ou mais. É importante destacar que a participação é gratuita e exclusiva para servidores públicos do município de Pelotas com matrícula funcional devidamente ativa. O evento ainda contará com premiação de troféus para os 10 primeiros colocados nas categorias masculina e feminina, conforme o regulamento. Entretanto, todos os participantes que concluírem a prova receberão medalha de participação. Abertas as inscrições, né? Até o dia 18. Ou então, pode fechar antes, se as 300 vagas forem preenchidas antes do dia 18, a corrida do dia do servidor público. 8 horas e 45 minutos, programa Edição da Manhã, aqui na Rádio Com.
14: Enquanto a gente espera o contato com a diretora de Vigilância e Saúde da Secretaria Municipal de Saúde, a Vera Neto, a gente segue aqui com outras informações. A Secretaria de Qualidade Ambiental concluiu a desobstrução das vias urbanas atingidas pela queda de árvores durante o temporal de setembro e concentra agora o trabalho no manejo das praças mais afetadas. Das 33 praças atingidas de forma mais severa, 18 já tiveram o serviço concluído e outras 15 seguem em atendimento, principalmente na área central e no Laranjal. Nessa semana, de terça a sexta-feira, dia 13 e 16 de outubro, as equipes atuam na Praça Piratino de Almeida, junto à Santa Casa, e a Praça Cipriano Barcelos, próxima ao Pop Center. Segundo o secretário de Qualidade Ambiental, Márcio Souza, restam ainda 6 pontos fora das praças que dependem de equipamentos capazes de alcançar árvores acima de 15 metros. A prefeitura está em processo de contratação emergencial da estrutura necessária para concluir esses atendimentos. O trabalho dá continuidade à força-tarefa iniciada após o temporal do dia 21 de setembro, que provocou a queda de mais de 1.000 árvores e Pelotas. A prioridade inicial foi liberar vias e eliminar situações de risco, etapa que está praticamente concluída, Caldeira.
0: Bom, seguindo aqui com as informações, né? Mais uma notícia envolvendo prisão de políticos no Rio de Janeiro, né?
14: É verdade.
0: Algo que não é raro, né? Que se repete e com muita frequência. A Polícia Federal prendeu na manhã de hoje o ex-prefeito de Belford Roxo, Márcio Canella, presidente do União Brasil do Rio de Janeiro. Canella foi o segundo deputado estadual mais votado no Rio. Ele obteve 197.171 votos na eleição deste ano. Também foi preso o ex-chefe da Polícia Civil do Rio, Marcos Amin, indicado ao cargo pelo próprio Canella. A oitava fase da Operação Unha e Carne, mira uma organização criminosa suspeita de usar uma rede de postos de combustíveis na região metropolitana do Rio como estrutura de lavagem de dinheiro. A investigação aponta que o esquema movimentou mais de 7,6 bilhões em 6 anos, de acordo com um relatório de inteligência financeira do COAF, o Conselho de Controle de Atividades Financeiras, enviado à Polícia Federal. Segue assim, né? Política no Rio de Janeiro.
14: Ele foi o segundo deputado mais votado, né?
0: Segundo mais votado. Ele é o ex-prefeito ou atual prefeito?
14: Ex-prefeito
0: de Belford Roxo.
14: Ele já tinha tido problema com a justiça agora esse ano, né? Então,
0: é um nome conhecido aí no noticiário.
14: É, eu lembro que a gente trouxe policial. Notícia aqui. E aí ele foi, mesmo com os problemas na justiça, ele foi o mais votado. E depois agora.
0: E também o ex-chefe da Polícia Civil do Rio.
14: É, esse aí é o
0: na mesma
14: mais
0: operação.
14: Né? Verdade.
0: Então continua da mesma forma no Rio de Janeiro. Algo
14: continua
0: que se
14: lindo.
0: Espera que não se espalhe pelo Brasil, né?
14: É verdade.
0: Agora são 8 horas e 49 minutos. Não tivemos ainda a participação, a chegada da Vera Neto, né?
14: Mandei mensagem.
0: Vamos antecipar o preço dos combustíveis, né? Até porque se houver o contato a tempo, aí...
14: Já está feito pelo menos o...
0: Aí vamos ter um encerramento diferente, né? Seguindo um protocolo diferente. Então é importante já irmos adiantando aí o preço dos combustíveis, preços promocionais, de acordo com o aplicativo Menor Preço do programa Nota Fiscal Gaúcha do Governo do Estado. Que tem aí de promoção dos combustíveis nesta quinta.
14: Começando, Caldeni, pela gasolina comum, segundo o aplicativo Menor Preço, e hoje...
0: Mas já temos a Vera Neto.
14: Temos a Vera Neto depois.
0: Então,
14: a gente fala.
0: Então vamos, já anuncia aí a nossa entrevistada.
14: Agora a gente recebe
0: porque já temos a entrevista, então deixamos essa questão aí do preço promocional dos combustíveis para depois.
14: Agora a gente recebe a diretora de Vigilância em Saúde, da Secretaria Municipal de Saúde de Pelotas, a Vera Neto. Bom dia, Vera.
15: Bom dia a todos. Desculpa o atraso, é que eu estava com problema aqui na internet.
0: Não, isso compreendemos perfeitamente e agradecemos a disponibilidade de sua participação, porque é uma participação importante, já que neste sábado haverá o dia D de multivacinação. Quais são as vacinas, né, que serão disponíveis, ou as principais, né, que serão disponíveis neste dia D de multivacinação?
15: Olha, nós vamos ter aí, desde a influenza, Covid, todas as demais vacinas HPV, todas as vacinas de criança. Por que que a gente resolveu fazer esse dia D municipal de multivacinação? Ele é um dia municipal. Porque nossos índices estão muito baixos, muito mesmo, e nós estamos muito preocupados. Então, vamos aproveitar que é o mês da criança. Tá? É o mês do outubro rosa, então vamos disponibilizar também a HPV dos adolescentes de 9 a 19 anos, porque a nossa preocupação é essa aí, atingir uma meta maior, atingirmos no mínimo as metas, mas queremos ultrapassar as metas e não estamos conseguindo.
14: Vera, foi uma surpresa essa baixa adesão às vacinas, principalmente pelo público-alvo neste ano, até porque começou o primeiro dia de vacinação, eu lembro que a procura foi muito alta, né?
15: Sim, sim. Aí depois deu assim, começou a cair, nós tivemos, ano passado a gente conseguiu vacinar influenza 115 mil pessoas, tá? E este ano nós estamos somente com 92 mil pessoas vacinadas. Atingimos 50% do público dos idosos. Conseguimos atingir, melhoramos o índice das gestantes em comparação ao ano passado, mas as crianças houve um decréscimo, tá? Isso aí nos preocupa muito, porque as doenças respiratórias persistem e também nos chama a atenção. O ano passado a gente foi contemplado com selo bronze na vacinação na tríplice viral das crianças. Este ano nós não estamos atingindo as metas e existe o programa Qualifica Vigilância, que faz a avaliação, é um programa do Estado, que faz a avaliação agora no mês de novembro dos índices de vacinação. E nós estávamos trabalhando para ter este ano o certificado prata, né? E eu acho que não, se seguirmos nesse ritmo, não vamos ter esse reconhecimento. Então, por isso, a gente decidiu, agora dia 17 de outubro, abrir as unidades de saúde aqui da zona urbana, as da Praia, Z3, Laranjal, Barro Duro, o mercado público, a Casa da Vacina, o Ambulatório da Universidade Católica, a Faculdade Anhanguera vai se somar a nós ali no mercado público, com profissionais de saúde. Vamos também ter um posto de vacinação no Pop Center e no Colégio Peloquense também vai fazer uma ação de manhã, pelo período da manhã, para vacinar os jovens.
0: Na zona rural...
15: Então, a gente está conseguindo...
0: Sim. Na zona rural haverá vacinação?
15: Não, só porque eu vou te explicar. Nós já viemos já trabalhando no interior do município, que pega toda a colônia, né? Já há bastante tempo na vacinação. E o que nós ficou comprovado assim? Que todas as campanhas que a gente fez, assim, extramuros, fora do prazo, envolvendo outras entidades, a gente montava toda uma equipe, viaturas toda para ir para o interior e tinha unidades de saúde que se vacinavam durante o dia todo, uma ou duas pessoas. Então, é um custo muito alto para a secretaria, para o resultado. Claro que é importante cada pessoa vacinada, mas se olhar o contexto todo, não justifica tu montar uma equipe toda, uma equipe envolvendo vários profissionais, viaturas, para vacinar uma ou duas pessoas. Então, a gente já, o ano passado a gente já mudou. E este ano também, fim do ano passado, na última campanha que a gente fez de vacinação, a gente trabalha no interior durante a semana toda. Se faz a busca ativa e no dia D, sábado, a gente não faz no interior, faz nas praias.
14: Vera, o dia D de multivacinação deste mês, ele tem essa alusão ao mês das crianças? Qual é a gente sabe que a cobertura do público-alvo é de 48%, mas a cobertura nas crianças, ela tem alguma alteração ou segue nessa média também?
15: Também, é nessa média também, às vezes até mais baixo, dependendo das vacinas. Então, aqui fica um apelo aos pais. A criança não sabe a importância da vacina, os pais sabem. Então, se o pai não quer se vacinar, ele é adulto, ele é dono da sua vida, agora a criança não. A criança tem o direito à vida, a uma qualidade de vida. Então, fica um apelo aos pais, aos responsáveis, que procurem uma unidade de saúde. Coloquem em dia as carteiras de vacina dessas crianças. Elas têm esse direito. É a nossa obrigação enquanto pai, enquanto responsável, gente. Nós temos, assim, está comprovado, o sarampo era uma doença erradicada. O sarampo está voltando e está matando. São Paulo tem um surto, nos Estados Unidos tem um surto muito grave, sarampo. Deu todos os meios de comunicação. Tuberculose, a gente era vacinado em escola, na calçada, há uns anos atrás. A tuberculose está voltando. Ontem estava numa reunião em Porto Alegre, na zona metropolitana, eles estão apavorados, os gestores, do índice elevadíssimo de tuberculose. Então, o que, que é? As crianças não estão sendo vacinadas. E quem é o responsável por isso aí? O adulto, o pai, a mãe, a avó. Então, claro que não são todos, mas aqueles que não vacinaram seus filhos, que não vacinaram o seu dependente, leve para vacinar. Aquele idoso que não tomou a vacina, que não tem como sair de casa, que faça um agendamento na vigilância epidemiológica, que a gente vai até ele. Nós fomos em todas as ILPIs vacinadas, todas que estão registradas aqui na Secretaria, tá? Na Vigilância Sanitária. Agora, se tem alguma que não está registrada, a gente não teve acesso. Nós fizemos campanhas extramuros na rodoviária, em vários pontos, em frente ao IFSU, ali, em frente, não, dentro do IFSU. Agora vamos fazer no Colégio Pelotense, que partiu da direção do Pelotense pedir, partiu da Ianguera solicitar de se juntar a nós, que tem entidades que estão preocupadas, que sabem que tudo vai, nós estamos caminhando para um processo muito perigoso, muito assim, de muitas doenças que estavam erradicadas, que estão voltando. Então, a gente tem que ter essa preocupação. Vacina é vida.
0: Sim. Bom, esse dia D de multivacinação, que é um dia D municipal, até a senhora se referiu, que é em função do dia da criança, mas não é só para criança, o adulto também pode se vacinar nesse dia?
15: Sim, toda a população, desde o recém-nascido ao mais adulto, mais idoso que tiver no município, todinho, todas as UBSs da zona urbana e da praia, vou repetir aqui, tá? Das 8 às 17 horas, casa da vacina, com todas as vacinas, das 8 às 17, ambulatório da Universidade Católica de Pelotas, todas as vacinas, das 8 às 17, mercado público, somente influenza e HPV, das 9 às 17, por quê? Porque nós ali não temos como vacinar criança, devido ao espaço físico. Então, mercado público das 9 às 17, influenza e HPV. Ginásio do Colégio Municipal Pelotense, influenza e HPV, das 9 às 11. E no Pop Center, tá? Influenza e HPV, das 14h30 às 16h. Esses horários diferenciados do ginásio e do Pop Center é que vão ter atividades para as crianças e nos convidaram para a gente participar. Então, é uma hora e meia, duas horas mais que a gente tem chance de chegar nessa população jovem.
0: Já há uma definição onde ficará o trailer da vacina?
15: Ou ele vai, Não, ali, ali no Pop Center, geralmente ele fica ali numa parte do estacionamento, tá? Não, mas ele é fácil de identificar. Certo. É ali no Pop Center, tá? Então. E a influenza é a partir de seis meses de idade. Quem não tomou pode procurar a partir de 6 meses de idade. O HPV é de 9 a 19 anos. E as demais vacinas é conforme a caderneta vacinal de cada pessoa, tá? Aí tem que apresentar para a enfermeira, ela vai avaliar para ver onde está, qual vacina está faltando. Mas a gente reitera, assim, a gente tem essa preocupação, nós enquanto vigilância, principalmente ali vigilância epidemiológica, porque a gente consegue enxergar isso aí, eu acho que uma parcela da população enxerga também conosco. É outra parcela, sim, que é aquele negacionismo à vacina, que é uma herança maldita, como eu digo sempre, né? Que a gente herdou de um presidente responsável que tivemos. Mas nós não podemos negar a ciência. Ciência é vida, a ciência é cura. E a vacina evita muita, muita dor de cabeça e muita morte também.
0: Vera Neto, muito obrigado pela sua participação mais uma vez aí, que seja muito bem sucedida essa iniciativa de ter um dia de vacinação municipal no próximo sábado. Muito obrigado.
15: Eu que agradeço a oportunidade. Bom dia para você.
0: Obrigado. Agora sim, preço dos combustíveis.
14: Começando então, Caldenei, pela gasolina comum, R$ 5,84 no posto Coqueiro da rua Almirante Barroso, número 2360, bairro Centro, esquina da Almirante Barroso com a do rua Doutor Cassiano, R$ 5,84 a gasolina comum mais barata. Já a gasolina aditivada, R$ 5,94 no posto Coqueiro da Avenida Domingos de Almeida, número 37, bairro Centro, é o posto da Boca do Lobo. R$ 5,94 no entroncamento da Gonçalves Chaves com a Avenida Domingos de Almeida. Já o etanol, R$ 4,15 no posto Sim da Avenida Dom Joaquim, número 650, Isso aí, eu nunca sei o bairro dessa região que aqui não tá mostrando, mas é entre Centro e Três Vendas, né?
0: O Dom Joaquim?
14: É, o Dom Joaquim, é, aquele que é...
0: É região central, né?
14: Central. É. Central, Colina do Sol.
0: Não é bem no centro, mas...
14: Colina,
0: enfim,
14: do Sol.
0: É quem vai para a Zona Norte.
14: É, quem vai para a Zona Norte da cidade é. É na esquina...
0: Não é no centro histórico, mas fica próximo do
14: próximo,
0: centro.
14: Próximo. Na Avenida Dom Joaquim com a Avenida República do Líbano, junto com, também com a Rua Póvoas Júnior. R$4,15 o etanol mais barato desta quinta-feira. Já o diesel, diesel S500, R$6,64 no posto Fita Azul, da Rua Visconde de Ouro Preto, número 46, esquina com a Ferreira Viana, posto para quem vem do Laranjal em direção ao centro da cidade, próximo à entrada do Moarama, mas é o posto do outro lado, né? É na frente da entrada do Moarama, são dois postos, esse é o posto Sim. R$6,64 o diesel S500. Já o diesel S10, R$6,79 no posto Coqueiro da Boca do Lobo, Avenida Domingo de Almeida, número 37, bairro Centro, R$6,79 o diesel S10 mais barato desta quinta-feira. São os valores promocionais dos combustíveis, Calderim.
0: Tá bem, vem aí o Manhã Cultural com o Fábio Rosário, às 10 horas Comunidade Esportiva, 11 horas Contraponto com Clarissa Hennig e o André Amaral. A pauta do Contraponto de hoje?
14: Contraponto quinta-feira, às 11h30, recebe a Eva Santos, que é educadora popular, ativista feminista e coordenadora do Grupo Autônomo de Mulheres de Pelotas, coletivo que foi fundado em 8 de março de 1992 e é referência na luta contra a violência de gênero e na formação política de mulheres nas periferias da cidade. A pauta é o cenário nacional e local das lutas das mulheres, o impacto do fim da escala 6x1 na vida das trabalhadoras, o posicionamento do GAMP na eleição presidencial e a caminhada Mulheres nas Ruas com Lula, que acontece neste sábado, dia 17, Calderim.
0: Tá bem, o Edição da Manhã retorna amanhã, sexta-feira, às 7h30. Obrigado pela companhia. Até amanhã.
14: Tchau, tchau.

0: 9:05.
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0: 9:30. 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
5: Não faça essa besteira de querer ser músico. É a pior carreira que tem. Vá trabalhar, vá estudar, ser doutor, médico, engenheiro, estude mais. Músico não, pare com isso que você vai sofrer. Agora, se você quiser, é uma carreira maravilhosa para quem gosta de sofrer, ser músico, entendeu? Tem que estudar mais do que o médico. Tem que estudar mais do que o médico, mais do que o engenheiro. Aí é que tá, vai ganhar bem muito menos. Mas vai tocar um saxofone. O Clinton tá doido pra tocar saxofone. Conseguiu ser até presidente dos Estados Unidos, mas não toca saxofone.

dica pra mim foi uma fuga, né, da minha incapacidade de viver socialmente com as pessoas, é, de compartilhar, assim, né, de uma conversa, de uma situação, de uma festa, da minha timidez, foi uma fuga da minha timidez. Porque eu tenho vergonha das pessoas, eu tenho medo das pessoas, eu tenho medo de gente, só com as pessoas que eu tenho muita intimidade, que eu consigo me abrir mais, né, ser mais sincera, vamos dizer assim.

0: 10 horas.
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0: Bom dia! Começando mais um Comunidade Esportiva aqui na Rádio Com. São 10 horas e 3 minutos. Quinta-feira, dia 15 de outubro de 2026. Começando mais um programa aqui no 104.5 FM, também nas rádios online, no nosso site, radiocom.org.br. No nosso aplicativo próprio, o Rádio Com 104.5, que está disponível para celulares Android. A gente também está em live no Facebook e no YouTube. Nossas lives das redes sociais, com imagens direto do estúdio da Rádio Com e que ficam disponíveis na íntegra para quem quiser nos assistir logo após o final do programa. Só acessar nosso canal do YouTube, o Rádio Com Pelotas. Lá a gente tem disponível toda a programação da rádio, incluindo Comunidade Esportiva, Contraponto, Edição da Manhã, todos os outros programas que compõem a grade da Rádio Com durante a semana. Nesta quinta-feira, a temperatura de 18 graus e 4 décimos, a sensação térmica também de 18,4, umidade relativa do ar em 93%. Agora parece até estar com o tempo um pouco mais claro, mas chegou a chover, né? O Gustavo que chegou com
1: um guarda-chuva.
0: Choveu um pouquinho.
1: Garoando, uma garoa.
0: Uma garoa fina. Mas esse tempo que a gente fica aí sem ver o sol, com o tempo nublado, agora com um pouquinho de chuva durante essa manhã. Nada demais também, mas só pra... Não chega a ser a chuva pra refrescar porque não tá quente, mas é só uma chuvinha leve durante a manhã desta quinta-feira.
2: Vai continuar assim, né, Léo?
0: É, a princípio a previsão é essa, né? A previsão é que o tempo continue ruim. Agora o sol pode voltar no domingo, né? No domingo
3: volta. Com frio.
0: E junto com o frio, baixa a temperatura. Esse inverno, essa primavera com mais com um jeitinho de inverno, com as temperaturas um pouquinho mais altas só. Nesta quinta, os trabalhos técnicos de Fábio Rosário. E aí, aqui ao meu lado, junto comigo no estúdio, o Gustavo Oliveira, o André Amaral e o Caldenei Gomes. Caldenei, bom dia.
3: Bom dia, Leonardo, André, Gustavo, o Fábio Rosário, que nos acompanha ali na parte técnica. O destaque vai para essa tendência que ganha força com os resultados de ontem de ter brasileiro na final da Sul-Americana, dois brasileiros, né, uma decisão brasileira na final da Sul-Americana, e também, né, uma tendência que se tem. Aliás, aí não se alterou nada, né, porque o enfrentamento ontem foi de brasileiros, mas a possibilidade, se o que indica nesse momento, né, se o Flamengo fizer valer o favoritismo, de novo o encontro entre Palmeiras e Flamengo na decisão da Libertadores.
0: André Amaral, bom dia.
2: Bom dia, Leonardo. Bom dia, Caldenei, Gustavo, Fábio e todos aqueles que nos acompanham nessa manhã de quinta-feira aqui no Comunidade Esportiva. Pois é, e ontem teve o primeiro jogo, a primeira semifinal, Palmeiras e Fluminense. Eu dizia aqui que eu chegava, pô, mas é chato esse time do Palmeiras, né? Ele não tinha levado perigo nenhum. Eu acho que nem chute a gol.
3: Não tinha chute a gol. No primeiro chute a gol, fez gol.
2: Quando ele fez o primeiro gol foi o Flaco Lopes, né? Flaco Lopes. Eu acho assim, em casa o Palmeiras evidentemente não joga assim, né? Porque eu falei pro Caldenei aqui, eu digo, ah, mas o Palmeiras podia apresentar um jogo mais propositivo, na verdade, né? Mas é uma estratégia do treinador, sim, na verdade, porque ele tem elenco para isso, né? Ele tem jogadores para isso, né? Mas é assim, já vem há algum tempo com essas características o Palmeiras, e ela se mostra vencedora, na verdade, né? Não tem como questionar, mas eu não sei até que ponto isso seria no futebol aqui, tanto no Brasileirão, vitoriosa tanto no Brasileirão quanto no futebol sul-americano aqui, né, que isso dá certo sempre, né, porque reiteradamente dá certo, porque a gente vê na Europa algum time reativo em algum momento ganhar. E tem exemplos, por exemplo, do Real Madrid, do Ancelotti, né? Mas eu não sei se teria tanto sucesso assim, esse tipo de jogo, no, por exemplo, no, na Europa, né? Não sei, tenho minhas dúvidas, né? Se reiteradamente, não, em algum momento tu tem, pontualmente acho que tem, faz sucesso um tipo de jogo assim, mas não sei se sempre.
3: E o Palmeiras dá certo sempre, né?
0: É, o Palmeiras é um time...
2: Porque eu acho, pela característica do nosso futebol aqui, eu acho.
0: Não, mas eu acho que, dependendo de como é feito, o
3: eu acho
0: Mourinho
3: que até dá certo
0: tempo
3: no Palmeiras, porque tem um time muito bom, né? Se defende, consciente, e na hora que tem que ir lá, define.
0: E
3: se tu tiver um time que não tem essa capacidade de definição, não tem como vingar, né?
0: Vai ficar te defendendo,
3: vai acabar tomando gol.
0: Né? Time bom e um trabalho.
3: E
0: longo,
3: muito,
0: né?
3: O mental do Palmeiras é muito forte. Né? Um time que não se apavora em dar a bola para o adversário, porque sabe que em um determinado momento vai surgir uma oportunidade e aí tem capacidade para ir lá e definir a vantagem. Né? Então sabe o que faz, né? Tem confiança naquilo que faz.
0: Tem times que até tentam fazer esse tipo de proposta, mas o água mole e pedra dura, tanto bate até que fura, né? Começa a sofrer e toma gol. Né?
3: Nunca ninguém usou essa expressão.
0: Não, um dia tu já que foi muito incomum eu ter usado pataquada, então agora.
3: Não, eu não tô criticando, é muito usado e é verdadeira essa aí, água mole e pedra dura, mas essa aí
0: eu vou dar um exemplo, o Inter é um time que se deixa sofrer muito, uma hora acaba sofrendo porque não
3: tem a qualidade que o Palmeiras tem.
0: Não tem a qualidade, não tem a parte psicológica também, né? O Palmeiras, a questão psicológica é muito forte. E aí acho que também vai muito pelo mérito de ser um time com uma continuidade de trabalho muito longa, né? São 6 anos do mesmo técnico. E é incomum pro futebol brasileiro esse tipo de situação. Então, eu acho que é algo que conta
3: aí,
0: pouco também.
3: Aí tem poucas chegadas no ataque, mas quando chega, quem é que define?
0: O Flaco Lopes.
2: Tá, mas eu gostaria que ele
3: fizesse
2: mais o jogo.
3: Porque
2: ele tem mais jogadores.
3: Eu concordo contigo, com a qualidade que tem, poderia propor um pouco.
2: Ontem entrou
3: o
2: Maurício, entrou o Sousa, né? E entrou o Felipe Anderson, né? E tem mais, eu acho que, não sei, o Vitor Roque.
3: O Vitor Roque não jogou, ontem tá machucado.
2: Tá machucado.
3: Mas aí ele chega uma vez e o Flaco Lopes define. Quase faz o segundo gol no início do segundo tempo. E depois, no outro lance, a finalização do Marlon Freitas foi algo... Ele pega um rebote e coloca no canto, assim, com consciência. Ele não só chuta gol, ele coloca a bola ali, né? Então tem qualidade, né?
0: O time todo tem muita qualidade. Gustavo Oliveira, bom dia.
4: Bom dia, Leonardo. Bom dia ao André, ao Caldenei, ao Fábio e à nossa audiência do Comunidade Esportiva. Como já falamos um pouquinho dos destaques dos jogos aqui da América do Sul, eu vou destacar ontem o grande jogo do dia da Champions League, né? Onde tínhamos a expectativa de ver um grande jogo entre PSG e Manchester City e vimos um jogaço absurdo, um primeiro tempo magistral do atual campeão da Champions League, bicampeão da Champions League, Paris Saint-Germain, e depois o Manchester City no segundo tempo já começa a avançar linhas, jogar mais, consegue 2 gols, tem falha bizarra do Donnarumma também.
3: O Donnarumma teve uma tarde brasileira, uma noite europeia de Antony.
0: Depende, né?
3: É.
0: Se for a noite do Antony contra o Corinthians, aí muda a situação.
3: Não, mas não foi normal. Não é a exceção, é a regra.
0: Sascou.
3: A regra.
0: Tá bom.
4: E tivemos também, né, o Haaland se tornando o maior artilheiro do Manchester City da Champions League na história. 60 jogos e 60 gols na Champions League.
3: Claro que não dá para comparar o modelo de jogo do Palmeiras com o do PSG. O PSG é um time que propõe jogo. Mas também é mais ou menos isso, né? As coisas acontecem muito naturalmente, né? Que naturalidade para fazer 3-0 no primeiro tempo. Quer dizer, e até o primeiro gol, o Manchester City estava com mais posse de bola, atacando um pouco mais. Mas é aquele time que tem uma confiança lá em cima, né? As coisas acontecem muito naturalmente, além da qualidade técnica, né?
0: É verdade. Então, começando pelos jogos das Copas Continentais, que foram realizados ontem, na Sul-Americana, o Atlético Mineiro caminhou a vaga, né? 3-0,

0: igual entre as duas equipes, assim. E agora encaminhou, né? Acho que no segundo jogo ele é muito difícil o Toro conseguir fazer
1: Ah,
0: alguma
1: não.
0: coisa. O Atlético vai, pode, acho que até se dar o luxo de talvez tirar algum jogador mais desgastado, alguma coisa assim.
1: Eu até não sei como posição está o Atlético Mineiro na.
0: É, e eu vi também no outro jogo do Vasco que se o Vasco chega à final da Copa Sul-Americana, 3 dias antes do jogo da final, tem Inter e Vasco em São Januário. Então é algo bom pro Inter que o Vasco vá à final da Sul-Americana. Talvez
1: Não,
0: poupe
1: mas acho que o Vasco vai.
0: jogadores.
1: É,
0: Então.
1: claro que não é um jogo decidido, é vantagem mínima. O Boca Tem camisa? tem camisa, sempre tem que
0: É que
1: respeitar.
0: o Vasco, a torcida do Vasco é uma das que mais sofre, né?
1: É,
0: Quando
1: o
0: é
1: Vasco
0: muito
1: também
0: tempo de
1: tem isso,
0: sofrimentos. Então não é tão
1: Até
0: simples
1: porque
0: só isso.
1: não, e o Vasco só de chegar a uma semifinal ele pode voltar. De jogar uma final ele pode ser campeão da Sul-Americana, pode acabar sendo campeão da Copa do Brasil, mas claro, é difícil. Mas ele, se chegar na final da Copa do Brasil, ele volta a Libertadores depois de 8 anos. É um time que é uma crise sem fim, mas pode ter uma conseguir respirar, né? Seria interessante pro Vasco conseguir esse triunfo. Então, falando da Sul-Americana, o Atlético Mineiro tá com a vaga praticamente garantida. O próximo jogo agora no final de semana joga em Montevidéu com 3 gols de diferença. Mas a questão mais da Sul-Americana é esperar para ver como que vai ser esse jogo entre Vasco e Boca Juniors no Maracanã. Mas na Libertadores aí é uma situação um pouco mais apertada, né? Por mais que o Palmeiras tenha vencido fora de casa, venceu o Fluminense por 2-1, abriu 2-0. No final da partida o Fluminense ainda descontou. Mas esse tipo de gol no final do jogo pode até dar uma vida, né, pro
0: É esse
1: Fluminense.
0: gol do Fluminense que deu a sobrevida para a equipe pro jogo de volta, porque se acho que se abrisse
1: 2-0
0: 2-0 no
1: fora.
0: primeiro Maracanã, eu acho, é muito provável o Fluminense conseguir alguma coisa,
1: E o
0: mas
1: Palmeiras é um time
0: tudo
1: muito
0: bem.
1: forte em
0: E
1: casa, né?
0: o Fluminense, né, que tem jogadores bem experientes, o menino fez o gol, o Wesley
1: Wesley
0: Natan,
1: Natan.
0: né?
2: Deixa eu fazer uma observação aqui do primeiro comentário do Gustavo quando abriu do Haaland. Pô, o Haaland não é o cabelo, a força dele, né? Porque ele cortou o cabelo agora que
0: Não,
2: eu
0: é
2: vi.
0: Sansão, né? Ele não é
2: Agora que eu
0: Sansão.
2: vi que ele. Eu vi o primeiro gol e achei que. Mas o que que aconteceu? Tá, ele cortou o cabelo.
0: Cortou o cabelo.
2: Agora eu olhei o segundo, realmente,
0: Mas
2: ele
0: ontem no
2: tá.
0: segundo tempo a trave também ajudou bastante.
1: Não, e o goleiro
2: Não, mas.
0: do pé.
1: Safonov.
0: É, ele safou, né? É.
1: Safou 9 ontem.
0: É, ele pegou muito.
2: Tá
0: É, os
2: vendo?
0: goleiros ontem fizeram a diferença.
1: Sim. Não, uma coisa que eu acho impressionante, eu tô olhando aqui a lista dos maiores artilheiros da Liga dos Campeões. E antigamente, o Raul,
0: Raul ficou muito tempo.
1: muito tempo
0: É.
1: como o maior artilheiro da história da Liga dos Campeões, quando passou, todo mundo passou, né? Agora o Raul tem 71 gols pela Liga dos Campeões, já, o Mbappé já passou, tem 72, o Benzema tem 90, o Lewandowski tem 109. O Messi terminou com 129 e o Cristiano Ronaldo com 141.
0: O
1: O Haaland
0: Mbappé
1: tem
0: fez
1: 60.
0: um
1: É, o
0: gol
1: Mbappé não é
0: ontem
1: do
0: também,
1: Haaland do ano
0: né?
1: passado.
0: O Mbappé fez um gol ontem de fora da área e a bola ainda desvia no zagueiro, mas a potência do chute foi uma coisa assim, absurda, né?
1: O chute dele
0: É, e ambidestro, né? O cara é um monstro também.
1: é.
0: Tá
1: E a
0: bom.
1: estrela de Endrick.
0: Sim,
1: Também na
0: sim, sim.
1: partida de
2: Pois
0: ontem.
2: é, né?
0: O
1: Endrick entrou
0: Mourinho
1: na partida.
0: disse que não gostaria de liberar o Endrick, né? Porque confia. E o Endrick dá resposta num jogo decisivo,
1: É
0: né?
1: verdade.
0: Quer dizer, ganha moral com o Mourinho.
1: Ele é um jogador com estrela. Ele pode às vezes acabar não jogando ou aparece não faz o que a gente está esperando dele, mas ele é um jogador com muita estrela. Desde o Palmeiras, né?
0: Sim. É, ele cabeceou a bola, que acho que foi o gol de empate. Ou. Não me lembro agora exatamente qual foi o gol do atacante ali do Real Madrid, mas ele cabeceou, o goleiro do espalmou, e aí o atacante do Real Madrid fez o gol, e depois ele fez o próprio gol dele, né? Então ele participou de 2 gols quando entrou na partida, fez grande diferença. Um jogo que o Real Madrid quase, né? Quase que deixa escapar pontos importantes, né?
1: É
0: Sabe
1: verdade.
0: que que essa, essa

0: tabela diferente, tem que acabar pontuando, mesmo fora de casa. E a equipe do Real Madrid é bem melhor que a equipe da Roma. Então seria ruim, o Malen estava fazendo uma boa partida também pela Roma.
1: Mas agora é muito cedo ainda, né? Mas o PSG segue com a mesma apetite, né?
0: Exato.
2: É verdade.
0: E o PSG, pior que isso, parece que essa temporada no início, assim, não vinha se falando muito, né? Do PSG e tudo mais, aí chega na Champions, pega o Manchester City e dentro da Inglaterra faz 4-2. É muita naturalidade de jogar.
2: E é um time.
0: Acho que chega muito forte.
2: Mudou,
0: eu tenho,
2: né,
0: muita curiosidade, desde o ano passado, de assistir uma partida eliminatória entre Paris Saint-Germain e Barcelona.
2: É verdade.
0: Eu acho que seria o grande jogo do ano se tivesse.
2: São dois times com futebol muito...
0: Sim.
2: Futebol total, assim, é absurdo. São
0: já
2: times que fazem muito gol.
0: Foi ano passado que tivemos o confronto do PSG contra o Bayern?
2: Foi
0: ano passado,
2: foi,
0: né?
2: 5-4 ou 4-3, né?
0: Foi
2: uma loucura.
0: Foi um absurdo, sim. Foi um absurdo.
1: Um absurdo, né, aquele jogo.
0: Então,
1: porque um fazia um gol, outro ia buscar, era um troço.
2: Parecia que ia acabar 10-10.
1: O jogo de ontem foi muito bom, né? Com um primeiro tempo em que o PSG atropelou, mas no segundo tempo a capacidade de reação do Manchester City
3: foi
1: às 16
3: horas.
1: 16 horas. A capacidade do Manchester City no segundo tempo de reagir perdendo por 3-0. E aí, quando faz um gol, tu volta pro jogo, o goleiro falha, né? Toma um frango, fica 4-1.
0: É, foi meio louco aquele gol que ele tomou, né?
1: E ainda não desiste, né?
0: Foi uma finalização de longe, ele tava meio adiantado. Aí ele dá o tapa meio que.
1: Com a mão meio,
0: a bola,
1: e
0: assim,
1: com a mão meio mole, né?
0: É, e aí a bola.
1: E aí ele consegue voltar, tem uma segunda chance e não.
0: E não consegue tirar. É.
2: E o PSG, que sempre tem que bater na tecla, que mudou. Isso aconteceu desde o primeiro título, mas mudou o estilo de contratação. Acabou, tu olha, não é aquele elenco estrelado que a gente viu o PSG com.
1: Agora sim, estrelado, né?
2: É, tá o estrelado porque começaram a jogar no time.
1: O título, os dois títulos tornaram os caras estrelas.
2: Mas que
0: então,
2: antes tinha.
0: Vitinho, uma estrela.
2: Mbappé,
0: o Dembélé,
2: Neymar,
0: que era um cara...
2: Messi, Sérgio Ramos, de um time que tu olha no papel, tu pensa que vai ganhar tudo, e não ganhou. Mas agora, esses jogadores que... O Dembélé, por exemplo, é o maior exemplo. É um cara que... Era um jogador que tinha muita expectativa sobre ele, não deu certo, foi pro PSG e virou o melhor do mundo.
0: Hoje, na minha opinião, o melhor jogador do Paris Saint-Germain é um jogador da Geórgia, que é o Kvaratskhelia.
1: Exato. Que entrou só no segundo tempo.
2: Que não
1: participou dos 3-0.
3: Eu atrapalho,
1: né,
3: todo
1: para
3: dizer o nome, né? Eu sempre tenho que.
2: Fala, Catarina.
1: Kvaratskhelia.
2: Treinei.
1: E saiu o Barcolá, né? Mas não.
2: O Barcolá.
3: O Barcolá tá no Liverpool.
0: Destruiu outro Liverpool, um hat-trick. 6-3 contra o Lask, se eu não me engano, 3 gols do Barcolá.
3: 3 gols.
2: É verdade. Mas o Barcolá, ele foi um valor meio exorbitante que o Liverpool pagou nele.
0: Tem que dar resultado.
2: E
0: porque é um time que gasta muito,
1: mas tu tinha que fazer uma grande contratação pro lugar do
0: Salah,
1: né?
2: É, e por metade do preço o PSG trouxe 3 peças para substituir ele. Trouxe o Akliushi, que foi titular ontem, fez gol.
1: Fez gol, né?
2: O Ferran Torres, que é não é um craque, fez gol no final da Copa do Mundo, mas também é um...
0: É o cara do gol de ouro.
2: É verdade, não, ele fez história.
0: Ah, e desperdiçou pênalti, né?
1: Sim, bateu mal.
2: E o Mika Gotze, aquele também é outro jogador que... Foram três peças para substituir um jogador e sem gastar muito. Mudou completamente.
0: Luiz Henrique é um baita treinador.
2: Henrique
0: é muito diferente.
2: Então, todo esse trabalho do PSG, o mérito
0: e,
2: é do Luiz Henrique.
0: Guardiola ontem na torcida do Manchester City.
1: E vibrando.
0: Tá bem legal,
1: assim. Eu acho que aquele é o tipo do cara, né, que se ele vai num jogo, se ele vai assistir Brasil e União, ele vai vibrar, né? Porque ele é
0: imagina o Guardiola assistindo
1: muito,
0: Brasil.
1: Ele é muito
2: ou ele vai vibrar ou ele vai se desiludir com o futebol.
1: Não, mas eu acho que aquele cara vibra com o futebol. Aquele ali vibra com o futebol sempre, né? Claro que no nível que ele está, né? É óbvio.
0: É legal de ver que ele pegou um vínculo muito forte com o Manchester City, né? Virou praticamente torcedor do City. Então...
2: Eu não lembrava, ele tá trabalhando no Grupo City.
0: Não,
2: ele é embaixador global do Grupo City.
0: Não, da hora,
2: mas
0: da hora.
2: Deu uma parada na questão do futebol, né? Não tá mais trabalhando como treinador. Pode ser que volte em algum momento. Mas ele é jovem, né? São 55 anos.
0: E apesar de outro, o City ter perdido e tudo, acho que teve bons momentos ali no segundo tempo. Poderia ter tido uma sorte maior. Acho que se o Donnarumma não tivesse tomado aquele gol...
1: Quando tava 3-1 ali.
0: Acho que o City poderia ter tido uma sorte
1: maior. O domínio era muito, a pressão era muito forte.
2: É verdade.
1: Mas mesmo, aí tu toma o quarto gol, fica 4-1, quando tu tá tentando voltar pro jogo, geralmente desanima, não nos animou. Uhum. Seguiu atacando. Seguiu buscando diminuir a vantagem.
0: O PSG tava, né, deu uma abaixada no ritmo. Talvez se o City tivesse alcançado mais o placar, chegado mais perto, o PSG tivesse voltado no ritmo mais alto. Mas mesmo assim, um jogaço absurdo. É muito bom para o torcedor de futebol ter a oportunidade de assistir jogos assim.
1: Muita qualidade dos dois lados.
2: E ontem foi um dia muito louco, né? Porque foram muitos gols marcados. Teve a vitória do Liverpool por 6-3. O Feyenoord vencendo como por 3-2. O Paris Saint-Germain, Manchester City 4-2. Real Madrid e Roma 4-3. Aston Villa e Fenerbahçe 6-0. Betis e Porto 3-2. Shakhtar 3-1.
0: Jogador do Betis, a Chapada.
2: Não vi.
0: Cara, assim, um golaço absurdo. Depois vocês dão uma olhada nos melhores momentos.
2: Só teve um jogo com menos de 3 gols marcados. Que foi o Bodoglint vencendo o Borussia Dortmund por 1-0. O resto, todos os outros jogos tiveram mais de 3 gols. A ponto de algum jogo ter sido passado dos 9.
0: É verdade, o Aston Villa fez 6, né, no Fenerbahçe.
2: Não, impressionante. Foi uma rodada maluca. Pelo menos na quantidade de gols da Liga dos Campeões.
1: Trazendo cá para a realidade, né? O Inter amanhã não terá o Alan Patrick. Estou falando no Caleb. É uma perda e tanto, né?
2: Mas quando tu pensa quem vai ficar no lugar dele, né?
1: É.
2: Mas, será que o Caleb era a melhor opção para o Dortmund?
1: Mas quem é? O Bruno Henrique? Ou busca uma composição, avança?
2: Eu acho a ideia é assim.
3: As opções antes do Caleb. Pois é, não tive muita, mas a amostra que eu tive, né?
1: Ele não joga desde aquela pergunta pro Bahia.
3: Exato, mas eu acho que teria as outras opções antes, avançar o Bernabé e colocar o Matheus Bahia, colocar o Carboneiro. Enfim, acho que tem outras. Teria.
2: Poderia fazer.
3: Mas tá, ontem eu também escutei isso, né?
0: Eu sala do de jogo redação, do Inter é de novo um jogo de.
3: Também escutei isso, que é uma possibilidade o Caleb. Assim, não,
2: é que a gente não... Na verdade, a gente não viu o Caleb jogar a dele, né? O Pazolano, ele botou o Caleb em tudo que podia botar, jogando de lateral, ala direito,
1: extremo.
2: E ele é meia. Pode ser que até jogue um pouquinho melhor. Uhum. Mas, o que ele pareceu, pelo menos nos jogos que jogou, até um pouco displicente, assim. Sem senso de urgência. A partida dele contra o Bahia não foi boa, tanto que não jogou mais depois disso. Mas pode ser que
0: eu vou dar esse voto de confiança pro Eduardo Batista. Acho que pelos dois jogos que ele fez até agora, acho que é confiar. Vai que ele foi um cara que conversou, né, com os jogadores perto. Disse que ele teve conversa com o Juninho, com o Alejandro.
2: Não, o Juninho
1: tá fazendo partidas dignas, né?
0: Ele teve uma conversa com o Juninho, falou que precisava dele. Com o Thiago Maia também, ele falou que precisava
2: também, tá
0: Thiago
2: fazendo
0: Maia,
2: boas partidas.
0: Precisava do Thiago Maia terminar o contrato dele no final do ano. Falou que precisava dele nessas últimas rodadas. Talvez com o Caleb ele tenha feito o mesmo e...
2: Né? Pode ser, tentar
0: recuperar
2: os jogadores.
0: O time tá mostrando pelo menos vontade e raça dentro de campo.
2: O Inter não tem o que fazer, não tem jogador, não tem opção, tem que...
0: Exato, tem que ir com o que tem.
1: Até usou a expressão, não vou largar a mão de ninguém. Nem pode, né?
0: Então,
2: é o que ele Renato tem. Largou, né?
1: É o que ele tem. Eu acho que o Renato ali foi uma jogada de desviar a atenção, do mau
2: jogou
1: momento, e lá no vestiário o discurso deve ser outro.
2: Pode ser.
0: Teve o churrasco no CT, né?
2: Tem churrasco
0: com os jogadores. De reconciliação depois que ele falou na coletiva.
1: Porque pode discordar do Renato como pessoa, do que ele pensa, a forma que ele trata, conduz as entrevistas coletivas, desvia a atenção. Até como treinador tu pode contestá-lo. mas que ele é um bom gestor de grupo, ele é.
2: É, por isso que eu até me assustei quando, com a entrevista dele, porque não é do feitio. Essa é a questão.
1: É uma coisa que aparentemente é difícil de ser consertada, mas.
2: Não pode ser que ele.
1: Vamos ver como é que se. Também não dá pra dizer que isso aí vai repercutir mal, né? Tem que esperar pra ver.
2: É. Entra a
0: se
2: torcida.
0: Se for muito bom, vamos ver se vai começar.
2: Eu sei que entra a torcida e repercute
1: se bem. Porque no futebol é isso, o que importa é o resultado. Se der certo, ganha do Cruzeiro, viu? Foi uma jogada de mestre dele.
2: É verdade.
1: Agora, e se perde pro Cruzeiro, viu? Perdeu a mão do grupo. Tudo depende do resultado. Né?
2: E ele vai ter o prazer de falar que foi uma jogada de mestre.
1: É, sim.
2: Ele não poupa palavras pra elogiar a si mesmo.
0: Mas... O Cruzeiro ainda briga por alguma coisa no
2: Libertadores?
1: Sim, Libertadores. É, e tomou uma sapatada do Bragantino.
2: Não, o Cruzeiro não vai, tá em qual posição agora? Então, não tem lembrança, o Cruzeiro é o sexto colocado, tá na briga mesmo, até porque Flamengo e Palmeiras provavelmente podem ser campeões da Libertadores, então aumentaria já uma vaga pro sexto colocado. E na disputa pela...
1: Aliás, o investimento do Cruzeiro é para Libertadores, né? Ele já andou na zona de rebaixamento, mas tem que brigar pelo Libertadores, né? Pelo grupo que tem que brigar pelo Libertadores.
2: Não, eu vi uma coisa que é até muito preocupante no caso do Grêmio, que é o desempenho dos times que o Grêmio vai enfrentar em casa. O Grêmio tem mais 4 partidas em casa, 3 delas contra Bahia, Atlético Paranaense e Cruzeiro. Os 3 estão entre as cinco melhores campanhas fora de casa.
1: É Cruzeiro, Bahia
2: e Atlético Paranaense e outro é o Mirassol. O Mirassol
1: aí
2: tá.
1: Tira o Mirassol fora, 3 adversários aí são difíceis, né? São times que jogam fora de casa.
2: É, o Bahia tem 6 vitórias, 4 empates, 5 derrotas fora de casa.
1: O Bahia acho que até tem uma aproveitamento melhor fora do que em casa. Né?
2: Bem provável, deixa eu até olhar aqui.
0: E o elenco é bem melhor, né?
1: E o Atlético é um dos times com maior consistência que tem nesse campeonato brasileiro.
2: O aproveitamento do Bahia
1: é melhor,
2: então. É melhor porque o Bahia perdeu só 2 vezes em casa.
1: Mas ainda assim tem um bom aproveitamento fora.
0: Seguindo um do outro, né?
2: É o
0: Bahia, Atlético e Cruzeiro fora de casa, assim. Só atrás do Flamengo e do Palmeiras.
1: E um dos times mais consistentes do brasileiro é o Atlético Paraná.
2: É verdade. O Atlético Paranaense tem 6 vitórias, 3 empates, 6 derrotas. E o Cruzeiro tem 6 vitórias, 2 empates e 7 derrotas. Então, todo mundo tem um aproveitamento razoável.
1: Eu vi uma previsão, né, uma estimativa, uma projeção feita pelo Denis Abraão, já furou.
0: Eu vi esse vídeo também.
1: Eles ganhavam do Remo e o Grenal. Então já furou.
2: Que
1: o Grêmio escaparia, no mínimo, com 46, 47 pontos.
0: Se não me engano,
1: pontos.
0: Ele falou algum contra o Cruzeiro, daria empate.
1: Mas já furou, né? Porque já aquela projeção de 46, 47 pontos, no mínimo, já não é bem assim.
0: A projeção que ele fez, o Grêmio virou o Real Madrid, né? Era vitória, empate.
2: É, o Grêmio...
0: algo fora da realidade para qualquer um da dupla agora é sair ganhando um monte de jogo.
2: A notícia boa é que os times que o Grêmio vai enfrentar fora de casa, o Corinthians é o quarto pior time fora de casa.
1: Mas o Grêmio não ganha fora, assim, pra estatística tem isso. Não é,
2: tem isso também. O Corinthians tem 5 vitórias em casa, 3 empates, 7 derrotas. O Curitiba é o quinto pior time fora de casa. Tem 5 vitórias, 5 empates, 5 derrotas. Banha 5-5.
1: O Curitiba tem 39 pontos e eu não sei se ele não vai se atrapalhar.
2: É verdade.
0: É isso.
1: Porque ele vem mal, não vem conseguindo resultado.
2: E o Santos é a... nona melhor campanha fora de casa. Não, oitava pior campanha fora de casa. Aí tem o Flamengo, que aí é o melhor mandante do campeonato.
0: E o Curitiba, que no papel precisaria só de 2 vitórias, né? Pra escapar. A tabela é tão difícil que é difícil ver o Curitiba ganhando 6 pontos nesses próximos jogos.
1: Ele tinha o jogo aí contra o Botafogo, era um dos mais acessíveis.
2: O Curitiba...
1: do Grêmio e não conseguiu ganhar do Botafogo. Aliás, o Botafogo foi melhor, levemente melhor do que o Curitiba.
2: Os melhores jogos, os jogos mais fáceis do Curitiba é Grêmio e Inter, se não me engano.
1: Eu não sei se o Seabra fecha o ano no Curitiba.
2: É, na verdade, Grêmio, Inter e Vitória. O Curitiba joga contra Vitória o Inter fora de casa, Vitória em casa.
0: Em casa, é. Vitória
2: e
0: em casa é.
2: Grêmio em casa também. Então tem aí três entre. Mas precisa de 6 pontos, né?
3: Tem um jogo atrasado, né? Que é Vasco e.
0: Chapecoense.
3: Mas aonde é esse jogo? Quando é que vai ser também?
2: É. No São Januário, se eu não me engano. É na 21ª rodada do Campeonato Brasileiro. Não, a Arena Condá, mas o Chapecoense perde pra todo mundo.
1: Tanto faz.
2: Até o. É difícil até pensar que o Vasco tá nessa disputa contra o rebaixamento. O Vasco tem pelo menos 3 pontos.
1: Até o Inter ganhou da Chapecoense com o Pesolano, no tempo do Pesolano.
2: É verdade, é. Não ganhava de ninguém. O Inter tem 7 vitórias e 2 delas foram contra a Chapecoense. 10h30.
1: E o Grêmio quase se atrapalhou com a Chapecoense, né, na Arena.
2: Empatou com a Chapecoense?
1: Ganhou, mas.
2: Não, e fora de casa?
1: Empatou fora de casa.
2: Empatou fora de casa?
1: E na Arena sofreu pra caramba. O Everton foi mais um jogo. Foi um grande jogo do Everton, mais um. Contra a Chapecoense.
2: Não, se tu tira o Everton do Grêmio, o Grêmio tava afundado na zona de rebaixamento. E já está mal. Estaria pior ainda, porque o Everton jogou contra o Palmeiras.
1: Pô, ali foi uma atuação.
2: O jogo foi dele?
1: Gigante.
2: É impressionante. 10h34. Fábio, intervalo rapidinho, daqui a pouco a gente volta com comunidade esportiva e para trazer os outros assuntos, outros destaques do esporte aqui no programa. E já a contagem regressiva para o jogo entre Brasil e União Frederiquense, que acontece no domingo. Então, o primeiro jogo de ida da semifinal da divisão de acesso. Já voltamos.

0: 10:35.
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5: Voltamos, 10:38, temperatura de 18 graus e 8 décimos, umidade relativa do ar em 92%, sensação térmica também de 18.8, estamos de volta aqui com a comunidade esportiva. Agora, falando da expectativa para o jogo deste final de semana entre Brasil e União, Gustavo, vai? Estaremos lá?
6: Não. Estaremos lá. Não teremos noi verba para ir até lá, mas.
5: Os valores assustam.
6: Uma viagem muito longa, né? Muito desgastante. A gente já se desgastou bastante. A gente já se desgastou bastante indo pra Bento de carro, assim. Então, fazer um final de semana e outro ia ser meio pegado pra nós. Então, a gente vai deixar. E talvez aí numa possível final a gente esteja em loco.
5: Mas a expectativa, pelo menos pro jogo, é grande, né?
6: Não, a expectativa é grande. O Brasil. Acho que o Brasil é favorito, né? Ainda mais por decidir fora. Decidi em casa, mas esse jogo fora, o Brasil foi contra o Sportivo e mostrou que tem força, tem uma consistência defensiva grande, né, com esses três zagueiros. Então eu acho que tem tudo para chegar lá, fazer uma boa partida, conseguir pelo menos, acho que o empate já não é um mau resultado pro Brasil, mas dá para buscar a vitória. O Brasil não pode jogar pensando em empatar, pensando em não perder, tem que jogar para vencer, porque a gente vem batendo na tecla sempre que o campeonato é igual, então dá pra chegar lá de qualquer jeito e conseguir uma boa vitória. Acho que o Brasil tem essa qualidade.
5: Cadê?
7: Claro que não dá pra desassociar o primeiro jogo do segundo, né? É uma decisão de 180 minutos. Então tem que. O primeiro jogo, claro que tem que trabalhar com esta condição de fazer o segundo jogo em casa. Então o empate não é ruim, Agora, a vitória seria extraordinária, seria, praticamente, né, encaminharia o acesso, né? Porque eu acho que o que pode ser decisivo neste enfrentamento é o fator local, né? O peso da camisa, a presença da torcida, embora lá em Frederico também o torcedor vai, mas não se compara com, né, o torcedor do Brasil. O peso da camisa, a tradição, acho que isso aí vai fazer, pode fazer a diferença sim, né, nesta reta decisiva. Então, o Brasil, que até agora não entusiasmou o torcedor, chega fortalecido para esta decisão de vaga, né? E o momento realmente é muito importante, né? É a hora de fazer história, de voltar à primeira divisão. Aí tem aquele velho chavão de sair, voltar ao lugar que nunca deveria ter saído, porque é isso mesmo, né? O Brasil está acostumado a disputar a primeira divisão.
5: Torcida, né?
7: Tem uma tradição centenária. O União Frederiquense, por mais que tenha se organizado como clube, como estrutura, uma comunidade que abraçou esse projeto, mas o União Frederiquense teve uma participação no Campeonato Gaúcho. Foi em 2015, subiu e desceu, né?
5: Foi 2015. Não, jogou agora, acho que foi muito com o Danê.
7: É, 2015 ele também teve um acesso, né?
5: Mas 2000,
7: então teve dois acessos, então. 2003, teve dois acessos, acho. Então. Se participou depois disso, que eu não lembro, eu lembro de 2015. Teve dois acessos, se foi assim. Então, não dá para comparar a tradição, peso de camisa, torcida e tudo mais.
5: Participou em 2015, foi rebaixado. Foi campeão da divisão de acesso em 2021.
7: Eu nem lembrava rebaixado. Dessa passagem em 2022.
5: Foi rebaixado nas duas vezes que participou.
7: Então, sobe e desce, né? Não conseguiu se estabilizar na primeira divisão. Então, né, eu acho que o Brasil tem tudo, né, pra passar, mas tem que ter competência também, né?
5: No passado brigou, o Neu Frederiquense brigou para não cair, né? Na divisão de acesso. Então, a lógica é que o Brasil consiga subir. Agora tem que, claro,
7: tem que ter competência, né? É jogo decisivo, tem que passar, né?
5: Exatamente. E o Andrezinho, tá ansioso, André?
0: Do jogo do Brasil? É. Olha, eu acho que eu tô otimista. Na verdade, eu acho que o Brasil, embora a gente já tenha discutido aqui a questão de jogar fora, jogar em casa, eu acho ainda que jogar o último em casa é melhor, embora a gente tenha inúmeros exemplos contrários, né, que o time joga primeiro em casa e faz o resultado e depois vai para o segundo jogo fora e consegue a classificação nesses mata-mata. Mas eu acho que o Brasil leva vantagem, sim, né? Tudo isso que o Caldeni falou, a questão da história, da tradição do Brasil e o próprio time, que nos últimos jogos o treinador, me parece, que tem acertado a mão, assim, né?
7: Tem melhorado no macro, o desempenho. Ele acertou, às vezes no varejo ele dá umas atrapalhadas.
0: Eu sou otimista, eu acho até que o Brasil nem perde o jogo lá. Eu acho que o Brasil perde o jogo
7: no primeiro turno.
0: E me parece que
7: o
0: reservou.
7: Brasil empatou 0-0.
0: Qual é a capacidade do estádio lá? Porque parece que liberou só 100 ingressos para a torcida do Brasil, né? Mas acho que deve ter um percentual.
7: Tem um percentual por lei, né? Eu não sei se é 10% ou 20%, 10%, acho que é.
5: Capacidade oficial aproximada em 3 mil torcedores. Não é, é bem pouco, né?
7: Se for 10%, daria 300.
0: Será que tem público para 300 pessoas? Assim tem. O Brasil será que levaria?
7: Esse ano está diferente, né? Porque antigamente, olha, eu sei que os tempos vão mudando, que hoje dá para ver pela TV,
0: longe,
7: mas
0: também,
7: o torcedor,
0: né,
7: do Brasil gosta de estar presente. Olha, se fosse em outros tempos aí um jogo tão importante, tinha um monte de excursões aí sendo organizadas, né?
5: O Brasil até anunciou.
7: Até porque o torcedor gosta disso, dessas aventuras.
6: Uma excursão.
7: Né? Gosta dessas aventuras.
6: Para Bento, né? Se eu não me engano, tinha duas ou três excursões.
5: Que é uma viagem muito longa.
6: É muito longa.
5: E no domingo ainda, então quem trabalha na segunda não consegue viajar.
7: Mas se fosse em outros tempos, imagina. Cortava essa estrada aí de ônibus aí. Os caras gostam dessas aventuras, né? Mas eu acho que o tempo vai passando, a nova geração.
6: A excursão
7: está
6: com saída marcada para as 11h30 de sábado. 11h30 da noite de sábado.
7: É, tem que passar a madrugada na estrada.
5: É verdade. É. E é uma viagem longa, não sei quantas horas são até de Pelotas até Frederico Westphalen.
6: É, umas 8 horas.
5: É a viagem mais longa da competição. Eu não sei se Bagé até Frederico Westphalen pode ser um pouquinho maior, mas eu acho, se não me engano, é a viagem mais longa da possível entre as possibilidades.
7: É uma viagem chata, né?
5: É uma viagem...
7: É. Pega muita zona, muita região que não é habitada, muita plantação de soja aí.
5: 8 horas e 27 minutos.
7: É, isso é a projeção otimista, né?
5: É, por exemplo, ainda mais quem está de ônibus.
7: E ainda mais quem vai em excursão. Num posto parada. Depois para reunir o pessoal é uma dificuldade.
5: Exato. Né? Não, eu não sei se toda viagem é chata. Tu já foi para lá?
7: Ah, várias vezes eu fiz esse trajeto eu não gosto.
5: Pelotas Santa Maria é uma viagem terrivelmente chata. Santa Maria até Frederico Westphalen eu não tenho
7: como. É pior ainda.
5: É pior?
7: É pior. Tem menos movimento, né?
5: E pior que é muito morro, então além de ser chato, é aquela pressão no ouvido, assim, terrível. É um horror. Mas só pra confirmar, é a viagem mais longa mesmo, porque Bagé até Frederico Westphalen é um pouquinho mais. Um pouquinho menos. A distância é um pouquinho menor entre as duas. Caldeirinho, passando aqui outras notícias do futebol interior.
7: Mas ainda sobre o Brasil, até falamos aí se volta o Dumas ou não volta. Eu acho que a única questão em aberto é essa aí, volta o Dumas e a outra na lateral esquerda, o Streit. Né? É a única, as duas questões abertas. Nossa, assim,
5: o Streit está liberado.
7: É, não sei como é que está a questão muscular. A lesão muscular, porque o que eu tirou do jogo foi a lesão muscular. Eu já tinha transcorrido os 5 dias da concussão. Então, foi a lesão muscular, não sei como é que está. E o Dumas, eu acho que está bem, viajou, ficou no banco. Né? Não sei se volta, eu acho que até volta pela experiência, era o capitão do time, tem tudo.
5: Aí no meio-campo.
7: Aí no meio-campo o TT avança e vai ter que tirar o Ramírez, né?
5: Tira o Ramírez.
7: Embora tenha feito um bom jogo. Fez um bom jogo, mas enfim, tem que jogar 11, né? Agora não tá errado o Júlio César se mantiver o Dumas fora. Manter o TT. E antes eu acharia um absurdo. Porque eu nunca fui contra o TT na zaga. O problema era sair o TT do meio-campo e o Silas não dava a resposta esperada. Bom, agora tu pode tirar o TT do meio-campo, porque tu tem esse rapaz aí, o Ramírez, que entrou muito bem no time.
5: Mas
7: tu acha agora
5: que
7: já não tem tanta
5: perda. Tirar o Vinícius e botar o Ramírez para deixar ele e o TT de duplo? Fazendo duplo de volantes?
7: Quem?
5: Tirar o Vinícius, bota o Dumas, avança o TT e tira o Vinícius para botar o Ramírez. Acho que.
6: O Ramírez é mais primeiro, né?
7: O Vinícius não, sai do time.
6: O Vinícius é
7: um cara importante do time. Muita força física, ele impõe muita intensidade ao setor de meio campo.
6: Eu tenho opinião de igual o time que terminou o jogo.
7: Não tá errado, porque a restrição que se tinha era tirar o TT do meio campo. Mas agora com o Ramírez dando uma boa resposta no meio campo, tá bem.
5: Mas o time até
7: uma outra possibilidade.
6: A gente não sabe como extrair.
7: Os três jogarem juntos, né? Mas aí o Brasil teria que mudar o esquema, teria que ir por uma linha de 4 e um losango no meio-campo, que eu acho que esse meio-campo com losango daria muito certo. TT por um lado, Ramírez e Vinícius saindo, né? Era um meio-campo muito competitivo e na ponta avançada do losango, o Garré. Acho que esse meio-campo daria um belo meio-campo, assim, belo não, eficiente meio-campo, para jogar nesse formato, mas aí teria que desmanchar a linha de 3 zagueiros, que é um fato da passagem do Júlio César pelo Brasil. O grande acerto dele foi a linha de 3. O Brasil não toma gol depois disso.
5: É isso,
7: tomou do Bagé, mas aí era um jogo do Brasil. Foi a Bagé com a cabeça não sei aonde, né?
5: E tu inventar um 5-4-1,
7: aí
5: perde pro Tuchel.
7: Aí
5: tu tirar o Andrei, tu perde pro...
7: Aí tu vai ter que tirar o Andrei, não pode ser. O Andrei é um cara taticamente mais importante do time do Brasil. Ele joga muito sem a bola. Ele é um meia esquerdo, um segundo atacante, às vezes aparece pelo lado, mas tem jogado mais pelo meio. Nós sempre víamos o Andrei jogando como ponta, e ele vai pro meio e joga muito sem a bola, né? porque ele fica flutuando ali no ataque, e ele é o jogador da velocidade para receber nas costas da defesa adversária. Então, um jogador taticamente muito importante no time do Brasil.
0: Não, eu acho que dois jogadores assim, indiscutíveis é o hoje, né? O Brasil é o Andrei e o Gorbeck, né?
7: É, não, eu acho que tem vários ali que não pode nem pensar em sair do time.
0: É o Mancha.
7: O Mancha, o Vitor Becker, o TT. Eu acho que tem alguma discussão que tu pode fazer na lateral direita, mas não tem outro. Né?
5: E alguns deles podem até ficar, né? Pensando.
7: Ah, bom, primeiro tem que subir.
5: Não, é, agora dava um antes eles estavam projetando e estavam nas quartas.
7: Não dá pra projetar. Tem que subir. É. Subir é outra coisa. Porque aí tu tem um tempo menor.
6: Se der tudo certo.
7: É, dia... aí tu tem algumas coisas pra pensar, mas tem que partir.
6: Dia 26 estaremos aqui discutindo sobre quem fica.
7: Tem muita coisa pra discutir.
5: O Mancha é emprestado. É verdade. Vai ser complicado.
7: Espero só com boas notícias.
5: Exatamente.
7: Seja uma segunda-feira vermelha. E aí tem que ver se vai subir ou não. E um pressuposto básico: se subiu, não pode se enganar com a divisão de acesso.
5: Que nem o Palocci.
7: Ah, mantém, não. Pode manter TT, Paulo, o Vitor Becker, Mancha, se tiver condição também, né? Garré, mas
0: quem a exigência vier, é maior numa.
7: Quem vier tem que ser para acrescentar qualidade.
5: O Stride não ficaria?
6: Brigar por posição.
7: O Stride já tinha
5: O Stride já tem acerto.
7: Mas aí o que vier, por exemplo, tem que vir um goleiro. Até agora o Carlos Eduardo não... Embora não venha tomando gol, mas também não é o cara...
6: Não está sendo muito exigido.
7: Né? Tem que trazer um goleiro para ser titular. Um lateral direito. Ou dois laterais direitos para ser titular. Aí vai ter que ter alternativa de grupo também para Campeonato Gaúcho, porque é outro nível, né? Outro padrão.
5: Sobe o padrão. Tu pode manter alguns jogadores, mas não pode fazer
7: que nem. E a única coisa que não pode fazer é fazer que nem o Pelotas fez. O Pelotas subiu manter com o time. O Pelotas subiu em 2024, nem sabe por que subiu, era um time fraco. Foi aos trancos e barrancos, empatou um jogo em Santa Maria, se classificou, ganhou um jogo em Santa Maria, depois obteve a vaga. E aí não se preparou devidamente, caiu no ano seguinte.
5: Exato.
7: E agora não sei, daí de volta à segunda divisão.
6: O goleiro Gabriel, ele tem contrato com alguma outra equipe depois do
7: Eu não sei se ele volta pro São Luís.
6: É.
7: E ele saiu aqui do Brasil naquela oportunidade, tal, meio rompido. Tal,
5: mas ainda não estava ainda com a SAF, né?
7: É.
6: Eu vou dizer. É um só goleiro. Dizendo que é um nome que, né?
7: Um goleiro que seria muito bem. Aliás, se tem algo assim a ser respeitado.
0: O que houve com o que tu falou agora, o Gabriel? Porque
7: ele andou, pedindo uma dispensa porque o filho dele ia nascer e já estava acertado com São Luís. E aí não. Aí era um momento decisivo da Copinha, e o Brasil, então, tu quer a dispensa, já vai, te apresenta no São Luís e deu. É porque tinha o reserva também, o reserva inspirava o confiança, tipo.
5: O Tipo.
7: Mas se ele voltasse, seria, acho que, muito bem aceito pelo torcedor, pelo menos, né? Se tem uma coisa no União Frederiquense que eu acho que o torcedor do Brasil respeita, é o Gabriel Oliveira.
5: É verdade.
7: Principalmente numa eventual decisão por pênaltis.
5: Ele é muito bom goleiro. Muito bom goleiro. Então, pode ser até um...
7: Claro que todo time merece respeito, mas aquele que mais...
5: Sim, para o jogador...
7: Que mais, né, tem... conceito é o Gabriel Oliveira.
5: Até porque não tem muitos jogadores do União Frederiquense que sejam conhecidos, né?
7: É, mas é um time bem, é um time interessante, que tem boas variações de jogo, tem uma boa dinâmica de jogo. Tem o centroavante que sustenta muito lá na frente.
5: Tem o japonês.
7: Que é um baixinho enjoado, né? Corre pra caramba.
5: É,
7: tem o
5: mesmo.
7: Lion, que é um jogador que flutua bastante, que faz mais ou menos a mesma função do que o Andrei está fazendo no time do Brasil. O centroavante que sustenta muito lá na área, que é o Luan Parede. É um time bem treinado.
5: É verdade.
7: E um treinador que está acostumado a vencer na divisão de acesso. Então tudo isso também é importante.
5: É um treinador que pode ir pela terceira.
7: Terceiro acesso seguido. Seria algo inusitado.
5: É verdade.
7: Não sei se inédito, mas inusitado.
5: Mostra que conhece.
7: É, conhece a competição.
5: Aí também uma outra questão, claro que isso aí a gente vai ter que discutir no dia 26 mesmo, mas será que o Júlio César fica?
7: Ah, não sei.
6: Pois
7: não sei.
5: Por mais que vai
7: subir,
5: mas tá muito
7: subir, ganha
5: né?
7: prestígio. Se não subir, Ele é um treinador que foi muito criticado e ainda não tem um nome firmado. É diferente dos outros acessos do Brasil,
5: que
7: o técnico era a principal figura do time. Então tu podia discutir qualquer coisa, menos a saída do técnico. Agora não, né?
5: E essa principal figura dos últimos acessos, ele está empregado já com o contrato renovado.
7: É, não veio quando o Brasil não está fora de cogitação de voltar, né? Mas é um técnico que passa, eu acho, por esse mesmo processo, né, de avaliação.
5: É, pode dizer que se consiga subir, até criar esse prestígio a ponto de realmente ficar.
7: Claro. Eu acho que até se sobe, merece continuar.
5: Fez o objetivo.
7: É, alcançou o objetivo.
5: Exato.
7: O Farroupilha uma vez subiu e por questões econômicas demitiu o Bebeto. Não ficou, não renovou o contrato com o Bebeto. Trouxe o Luiz Eduardo. Uma aventura, assim, né? Porque tinha interesses econômicos naquele momento de trazer um técnico que o Luiz Eduardo era da turma do Noveleto. O Noveleto indicou
0: Luiz Eduardo, o que era? O zagueiro do Grêmio.
7: É.
0: Zagueiro do Grêmio.
7: Então, eu acho que naquele momento eu fiquei... Fui muito crítico, né? Porque, pô, o Bebeto... Fez um time com o refúgio da dupla Barapelo e subiu para a primeira divisão e não conseguiu treinar o time no Campeonato Gaúcho. Isso é sacanagem, né?
0: Bebeto Rosa?
7: Bebeto Rosa.
0: Meu amigo, mas não sei onde anda.
7: Está no cassino, né?
0: Acho que ele é professor em Rio Grande, não?
7: Eu não sei se ele. Eu acho que até já está aposentado, né? Rio Grande, mas mora no cassino há
0: muito tempo. Muito tempo não vê. É. Só assim, termina agora no sábado, né? As inscrições de chapa para o. Pro Pelotas, né?
7: Pelotas, pois é. Não e sei é o que, em princípio, se fala aí, se especula, duas chapas, né?
5: É verdade.
7: Ter uma disputa eleitoral no Pelotas.
0: É, uma seria o Pablo, parece, né?
7: É o Isnar, né?
0: Isnar.
5: E o outro...
7: Esse aí já é candidato.
0: Já é candidato,
7: lançou,
0: né?
7: Lançou a chapa e tal. Mas tem uma possibilidade de uma segunda chapa ser lançada com apoio, inclusive, desse grupo que está aí no comando.
5: A expectativa
7: que estava, mano, já saiu.
0: Essa candidatura do Pablo seria de oposição, então?
7: Não, porque ele estava na atual direção, né? Quer dizer, não era oposição, mas pode surgir uma segunda, né? Segunda alternativa. Quer dizer,
5: o Pablo era vice-presidente do conselho.
7: É, vice-presidente do conselho. Não era da direção executiva, né?
5: Mas estava presente lá.
7: Mas pode sair alguém da diretoria executiva.
5: 10:58. Comunidade Esportiva vai ficando por aqui. Daqui a pouquinho o contraponto com a Clarissa Rene e com o André Amaral. A gente volta amanhã. Mais um programa aqui na Rádio Com. E aí já beirando o final de semana. E aí podendo falar mais concreta, de forma mais concreta sobre o jogo do Brasil. Aí vai ter rodada do Campeonato Brasileiro. Então a gente vai ter bastante assunto para falar.
7: Amanhã já tem jogo do Inter, né?
5: Amanhã é o jogo do Inter, já, né? Tinha esquecido completamente.
7: O Mirassol.
0: Então, começa amanhã, né?
7: A rodada.
5: É verdade. Então, bom dia a todos, uma boa quinta-feira e até amanhã. Tchau, tchau.

0: 10:59.
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1: 11 horas e 7 minutos.
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0: bom dia. Sejam todos bem-vindos ao Contraponto de hoje, dia 15 de outubro, quinta-feira. Hoje é dia do professor, então a gente dá aí parabéns para todos os professores. E, né, sempre lutando aí pela sua categoria também, uma categoria super ferrenha, super politizada. E quem não tem, né, professor na memória, algumas pessoas que ficam muito marcadas, né, na vida da gente, por muita coisa boa. Então, parabéns e boa luta a todos, necessária, principalmente no momento que a gente está. Agora 11 horas mais 8 minutos, falando aqui dos estúdios da Rádio Com Pelotas, eu com a Alissa Hering, acompanhada na técnica do Fábio Rosário. Também tem por aí mais cedo o Gustavo Oliveira, o Caldenei Gomes, e também aqui no estúdio Leonardo Cardoso, daqui a pouquinho mais ele entra, o André Amaral. Bom dia.
1: Bom dia, Clarissa, Léo, Fábio e todos aqueles que nos acompanham nessa manhã de quinta-feira, né? De quinta-feira, aqueles que nos acompanham no Contraponto, depois de um dia histórico, né?
0: Exatamente.
1: E a aprovação ontem pelo Senado, até com os votos da oposição, até com os votos do Flávio Bolsonaro, daqui a pouco nós vamos falar mais um pouco, né? Pelo fim da escala 6-1.
0: Exatamente.
1: 75 votos a 1. Pô, Mourão votou contra, né? Senador do Rio Grande do Sul.
0: Vou fingir dos ovos, eu já estou achando assim que pelo menos Mourão é papo reto, né? Ali é o que é, o que fala é o que é, e é isso. Pior é essa quantidade de gente aí que faz o que não é bem assim, né? Faz aí provisoriamente.
1: Pois é, faz já com a promessa de rever, né? Se eleito.
0: É verdade. 11 horas mais 10 minutos no programa de hoje. Claro, vamos falar com ela, a Eva Santos. Justamente aí duas folgas por semana, sem cortar um centavo do salário. O fim da escala 6-1 é uma vitória de quem trabalha, construída nas ruas e nos sindicatos. E ela pesa ainda mais na vida das pelotenses que emendam a jornada do emprego com a jornada em casa. Então, a Eva Santos, que é a coordenadora do GAMP, o Grupo Autônomo de Mulheres de Pelotas, vem conversar com a gente sobre o que, que essa conquista representa para as trabalhadoras, também o peso do voto feminino na reta final aí do segundo turno, e a caminhada de sábado nas Três Vendas, onde o GAMP vai às ruas em apoio ao Lula. Tem ainda o Fio da Navalha hoje com a dica de audiovisual do Luiz Fabiano, que ficou. Ela foi rodada, a gente tentou rodar ela na sexta-feira, deu um problema técnico, acabou caindo aqui. Eu acho que até fui eu que fechei o coisa, não devia ter fechado. Sei que deu um problema, não foi ao ar. Então, hoje a gente roda o Fio da Navalha, que era para ter rodado na sexta-feira da semana passada e não foi. E amanhã a gente roda o Fio da Navalha desta semana. Então, daqui a pouquinho mais para o final do programa, rodamos o Luiz Fabiano com a sua dica de filme ou série. E também temos as principais notícias aqui de Pelotas. Vamos com os destaques, André Amaral.
1: Pois é, né, Clarissa? Os destaques locais, porque o destaque nacional e também tem reflexo local, é o fim da escala 6-1, né? Mas também tem outros destaques aqui locais, que obras contra alagamentos na Sanga Funda avançam em três frentes, mas ainda não tem prazo para terminar. Né? Outro destaque local aqui que fala e agrave interdita a ponte centenária na colônia Z3 por tempo indeterminado. E último destaque aqui sobre saúde, Clarissa, que pesquisa sobre exame de sangue para Alzheimer busca voluntários com 50 anos ou mais no sul do estado. Alguns dos destaques de hoje no Contraponto.
0: Maravilha. 11 horas mais 12 minutos. Vamos então com o Léo Cardoso e o boletim do Edição da Manhã. Bom dia, Léo.
2: Bom dia, Clarissa. Bom dia, André. Bom dia a todos os ouvintes que nos acompanham no 104.5 FM, também nas plataformas digitais. Bom dia ao Fábio, que está na parte técnica do programa. E trazendo aqui os destaques do Edição da Manhã desta quinta-feira, a gente conversou com a Lúcia Garcia, que é economista do Departamento Intersindical de Estatística e Estudos Socioeconômicos, o DIESE. A pauta foi a possibilidade de perdas de direitos trabalhistas e previdenciários com um possível governo de Flávio Bolsonaro, do PL, e um congresso de maioria de extrema-direita. O tema ganhou um novo capítulo depois que o Senado aprovou, na noite de ontem, a PEC do fim da escala 6x1 por 75 votos a 1 nos dois turnos, com o texto seguindo agora para a promulgação. Flávio votou a favor, mesmo tendo criticado a proposta e defendido uma alternativa com jornada flexível e pagamento por hora trabalhada. E também a gente conversou sobre o debate em torno das novas reformas trabalhistas e da Previdência, que já vem sendo ventiladas pelos membros da campanha do Flávio Bolsonaro. E também a gente conversou com a Vera Neto, que é diretora de Vigilância em Saúde da Secretaria

0: coberturas vacinais no município, como a da influenza, em que só 48,63% do público-alvo foi vacinado, para uma meta de 95%. Agora, trazendo as informações nacionais, ontem o Andrezinho já adiantou, foi um dia histórico, estamos vivendo um momento histórico na política brasileira. Uma indecisão histórica, o plenário do Senado aprovou na noite de ontem, em dois turnos, a proposta de emenda à Constituição que acaba com a escala de trabalho 6-1. Foram 75 votos a favor e apenas um contrário em ambos os turnos. O texto garante 2 dias de descanso remunerado por semana, sem redução de salário, e reduz a jornada máxima de 44 para 40 horas semanais, com uma regra de transição de 14 meses. Para o relator do projeto no Senado, o senador Omar Aziz, do PSD do Amazonas, é a maior conquista dos trabalhadores desde a Constituinte de 1988. Como os senadores mantiveram o texto aprovado pela Câmara, a proposta não volta aos deputados e segue direto para a promulgação. Segundo o levantamento do Diese, o fim da escala deve beneficiar cerca de 26 milhões e 800 mil trabalhadores. Senador e candidato à presidência, Flávio Bolsonaro, votou de forma remota a favor da proposta. Somente a Clarissa citou, Hamilton Mourão, ex-vice-presidente da República e senador pelo estado do Rio Grande do Sul, votou contra, foi o único que votou contra nos dois turnos. As outras informações, o plenário do Senado aprovou também, na noite de ontem, um calendário especial para acelerar a tramitação da PEC da Segurança Pública, que já passou pela Câmara e pela Comissão de Constituição e Justiça. Com isso, a proposta poderá ser votada nos dois turnos de forma direta na sessão desta quinta-feira, de autoria do governo. A PEC estabelece penas mais duras e regimes de prisão mais restritos para chefes de facções e milícias, constitucionaliza o Sistema Único de Segurança Pública e cria um novo pacto entre União, Estados e municípios no combate ao crime. O presidente Lula prometeu criar o Ministério da Segurança Pública após a aprovação. Para passar, a proposta precisa de pelo menos 49 dos 81 senadores. Hoje mesmo, até informação, uma atualização, a oposição no Senado botou um destaque sobre a redução da maioridade penal de 16 anos para crimes hediondos e 14 anos para o crime de estupro. E aí, mas
1: tem quem entenda que a questão da maioridade penal é cláusula pétrea, né? É cláusula pétrea, não poderia mexer assim, a princípio, sem uma constituinte. É. Pelo menos eu vi.
2: Específica, né?
1: É, exato.
0: E aí, outra atualização, o Camilo Santana, senador pelo PT, do Ceará, que está junto com na coordenação da campanha do presidente Lula, ele adicionou também um destaque aí para a redução da maioridade penal também. Mas até 16 anos sem os 14 anos que o PL botou.
1: Então, eu acho. Eu não concordo com essas coisas. Acho que punitivismo não resolve nada, nem nessa pauta, nem em outras. Acho que tem que resolver. As pessoas têm que resolver se a justiça serve para se vingar ou para reabilitar, né, os condenados.
0: E as outras informações, a Câmara dos Deputados aprovou ontem, por 461 votos a 4, o aumento do teto de faturamento do microempreendedor individual, o MEI, e o perdão de dívidas com a União. O limite de faturamento anual sobe dos atuais R$ 81 mil para R$ 110 em 2027 e R$ 140 mil em 2028, o primeiro reajuste desde 2018. O projeto também permite que o MEI contrate até 2 empregados em vez de 1 e perdoa dívidas inscritas na dívida ativa até 13 de outubro, o que deve beneficiar mais de 3 milhões de microempreendedores. Para ter o perdão, o MEI precisará ficar em dia com os tributos nos 6 meses seguintes. O texto segue agora para o Senado. E por fim, o canal Exército do Lula, criado no WhatsApp para postagens de apoio ao presidente, voltou ao ar na noite desta quarta-feira. A retomada foi possível depois que a campanha de Lula registrou o canal no Tribunal Superior Eleitoral, como havia determinado o presidente da corte, Cássio Nunes Marques. Com 4 milhões e 300 mil inscritos...
1: A gente falou que o Exército do Lula voltou?
0: Voltou agora, hoje.
2: Voltou, era
1: ontem.
2: Não.
1: Ontem, gente,
2: voltou
1: eu entrei.
2: Ontem.
1: Eu voltei, voltou ontem, no WhatsApp, eu entrei. Ontem.
2: Não, exatamente, mas só que...

0: Ele tinha dado, eu não sei o que que houve com o Cássio Nunes, que ele deu 48 horas, seria hoje
1: É
0: à noite,
1: porque
0: né?
1: o PT entrou pedindo a mesma punição, ou a mesma contenção para a tropa do Flávio. E aí o Cássio Nunes Marques adiantou a liberação do. É que ontem essa postagem, o André Janones postou isso. Ontem,
0: Eu vi.
1: tanto no,
0: Virou um
1: no
0: meme, né?
1: Instagram
0: Virou um
1: quanto
0: meme.
1: no X. Só que ele postou na mesma hora onde estava dando a votação do fim da 6 por 1. Então passou meio que em branco, assim, quase muito
0: Sim.
1: discretamente. Depois, mais adiante, no andar da noite, acho que 1 da manhã, talvez meia-noite, 1 da manhã, ele postou de novo, avisando que tinha liberado. Mas já tinha liberado antes. Acho que umas. Que hora acabou? Às 10 horas acabou, né, a votação.
2: Sim.
1: Deve ter sido umas 9 da noite
2: É,
1: que
2: voltou
1: ele
2: na noite de
1: postou
2: quarta.
1: dizendo que tinha liberado.
2: É, seria liberado, meu, oficialmente era
0: Hoje.
2: a partir da madrugada de quinta-feira, né? Mas aí voltou um pouquinho antes.
1: Eu entrei no WhatsApp ontem mesmo e já
2: Sim,
1: estava.
2: sim.
1: É.
2: Não, ele foi liberado ontem à noite, mas
1: Mas não tinha nenhuma postagem ainda.
2: eram 48 horas para voltar e
1: 9.
2: voltou um pouquinho antes. Com 4 milhões e 300 mil inscritos, o canal é administrado pelo deputado André Janones. Nos últimos dias ele foi alvo de uma disputa de decisões. Nunes Marques chegou a suspendê-lo, atendendo a um pedido da campanha de Flávio, mas a decisão foi derrubada pelo corregedor do tribunal. Ao reexaminar o caso, o presidente do TSE entendeu que a falta de registro formal do canal junto à Justiça Eleitoral justificava a suspensão até a regularização. Ele foi regularizado e aí ontem já voltou a estar ativo, então o canal Exército do Lula. Então essas são as informações nacionais desta quinta-feira, depois de um dia histórico, no dia de ontem. E a gente volta amanhã para encerrar a semana, já há uma semana das eleições, né? A gente está se aproximando, faltam 10 dias. Faltam 10 dias para as eleições e cada vez mais o clima vai ficando estranho, mas pode ser que pelo menos algumas coisas estão acontecendo do que a gente não esperava, né?
0: E
2: A aprovação da.
0: hoje sai uma pesquisa Datafolha, né?
2: É, hoje sai a pesquisa da Datafolha,
0: 18
2: tem.
0: horas, vai ser.
2: A
0: Desculpa.
2: Palver, eu acho que anuncia hoje também. A Palver foi uma
0: Anunciou,
2: das.
0: já deu. É, assim, um ponto de diferença.
2: E a Palver foi a que.
1: Pois é, sabe que depois eu fui olhar, ela realmente deu a porcentagem exata, mas para o segundo turno, não era previsão para o primeiro. Não era previsão do primeiro turno. A gente ficou com a Palvez na cabeça, gente, porque ela deu exatamente o resultado que teve o primeiro turno. Ela
2: Quarenta e sete,
1: deu
2: quarenta
1: umas.
2: e cinco.
1: Era a projeção para o segundo, embora tenha sido publicado, claro, né, antes, tenha sido feito antes da votação do primeiro turno. Mas.
2: É, agora a Power saiu hoje? Saiu hoje de manhã
0: Tem
2: com
0: sim, é 50 a 49.
2: 50 e 49.
0: E 1% de indeciso.
2: É, então a diferença começou a se aproximar, né? Começou as primeiras pesquisas na semana passada, 53 a 47, algumas até um pouco mais.
0: Seis, quatro pontos, agora
2: Agora já
0: dois.
2: quase um ponto, 2 pontos percentuais. Então tem aí já uma aproximação do Lula em relação ao Flávio Bolsonaro. Bom dia, Clarice. Bom dia, André. A gente volta amanhã então para encerrar a semana aqui no Contraponto. Tchau, tchau.
1: Beleza, obrigada. Léo Cardoso, que a gente bagunçou hoje completamente o boletim dele. Mas ele é uma pessoa muito generosa. Obrigada, Léo. Beijo, bom descanso. Agora 11 horas mais 23 minutos. Vamos então com a previsão do tempo. Amaral.
0: Previsão do tempo, eu acho que vão ter uns dias sem chuva aí, né? Embora hoje já tenha choveu muito pouquinho. 0,1 chegou a 1 milímetro, 0,8 milímetro hoje, né? Temperatura 18,5 graus, sensação térmica 18,4, desculpa. Sensação térmica 18,4 e a umidade relativa do ar 92%. Uma umidade relativa um pouco mais alta que os últimos dias. A chuva mensal acumulada 65,2 milímetros, né? E eu dizia aqui que não tem uma previsão de chuva amanhã, mas também mesmo volume de hoje, 0,7 milímetros. E aí Teremos, segundo a previsão, alguns dias sem chuva. No sábado, domingo, segunda e terça e quarta. É uma sequência de dias secos e podendo voltar a chuva no, na quinta-feira, dia 22, daqui a uma semana. Aí um volume maior, 28,2 milímetros. E segue a previsão, Clarissa, de sem chuva no dia da no dia 25 de outubro, dia do segundo turno. Aí depois da terça, da quinta-feira de chuva da semana que vem, aí teremos uma sequência até da sexta, dia 23, até a terça, dia 27 de outubro, dois dias após as eleições. É bom, né, que tomara que persista essa previsão e se concretize de tempo bom no dia 25 de outubro.
1: É verdade, é verdade. Bom, vamos ver, né, como é que vão ficar até lá. 11 horas mais 25 minutos, a gente vai então com as notícias do dia. O IFSU oferece 30 vagas em curso gratuito de formação pedagógica, Campos Pelotas. Está com inscrições abertas aí para o curso de formação pedagógica para graduados não licenciados. São oferecidas 30 vagas para ingresso no primeiro semestre de 2027. As inscrições podem ser feitas até o dia 2 de novembro. Gratuita, a formação tem duração de 4 semestres e é destinada a pessoas com diploma de curso superior reconhecido pelo MEC, Ministério da Educação, e que não possui licenciatura. O objetivo é habilitar esses profissionais para atuar como professores da educação básica. As inscrições devem ser realizadas por meio do formulário eletrônico que está disponível tanto no site do IFSU Campos Pelotas quanto no nosso site, notícia que divulgamos em radiocom.org.br. No preenchimento do formulário, é preciso encaminhar a documentação solicitada e também um texto memorial com um breve relato da trajetória pessoal, profissional e cultural do candidato. O processo seletivo vai ser composto por duas etapas. Uma redação reflexiva presencial, marcada para o dia 5 de novembro, das 4 às 6 da tarde, e uma defesa oral da redação, que está prevista para o dia 26 de novembro. Para ser aprovado, o candidato deve alcançar pelo menos 6 pontos na soma das duas etapas. A divulgação do resultado final está prevista para o dia 9 de dezembro.
0: 11 horas e 27 minutos. E as obras de drenagem para conter os alagamentos históricos da Sanga Funda, na zona norte de Pelotas, não tem prazo para terminar. Três frentes de trabalhos da Secretaria de Serviços Urbanos e Infraestruturas atuam ao mesmo tempo em diferentes pontos do loteamento, com duas retroescavadeiras e uma escavadeira. Hoje, a previsão é instalar na estrada dos Maricás tubos de concreto comprados pelos próprios moradores. Na mesma estrada, as equipes retiraram de dentro de uma tubulação a raiz de um salso-chorão, é uma árvore, eu acho, né? A obstrução provocava alagamentos e abriu um buraco na via. O buraco está sendo tapado com cascotes de tijolo cedidos por uma olaria e depois vai receber uma camada de saibro. Os trabalhos começaram há cerca de 10 dias. A rede pluvial da Sanga Funda vai da Avenida Ildefonso Simões Lopes à Avenida Zeferino Costa, segundo o diretor de drenagem urbana da Secretaria de Serviços Urbanos, Tiago Andrades. Ele explica que vários trechos ficam dentro de pátios e olarias, o que obriga a equipe a negociar com cada proprietário ou responsável pelo imóvel. Ainda assim, de acordo com o diretor, vários pontos da rede já estão concluídos. Então é isso, né?
1: Muito bem. E moradores do Rio Grande do Sul com 50 anos ou mais e cognitivamente saudáveis podem participar de uma pesquisa sobre um exame de sangue que aponta alterações cerebrais associadas ao Alzheimer. O estudo quer mostrar que o teste funciona com a diversidade da população brasileira e pode ser aplicado em grande escala, o que abriria caminho para o uso no SUS, o Sistema Único de Saúde. Na região, aqui em Pelotas, a meta é reunir 300 participantes e a inscrição pode ser feita por formulário eletrônico, também disponível no nosso site, nessa matéria que estamos dando, radiocom.org.br. O exame identifica no sangue os biomarcadores ligados às alterações do cérebro, com uma amostra simples de plasma e equipamentos capazes de detectar quantidades mínimas das proteínas investigadas. O resultado ajuda o diagnóstico clínico sem substituí-lo e tem custo estimado cerca de 10 vezes menor que o dos exames usados hoje, os de imagem e os líquor. O líquido, que envolve o cérebro e a medula espinhal. Esses são justamente os exames usados atualmente, né? Até menos de uma década atrás, o diagnóstico definitivo da doença só era possível depois da morte do paciente. Antes disso, o Alzheimer era identificado só pelos sinais clínicos observados pelos médicos. No formulário de inscrição, a pessoa informa o nome, a cidade onde mora e se tem ou não menos de 50 anos. Quem não se encaixa nos critérios tem o preenchimento encerrado ali mesmo, ou seja, quem tem menos de 50 anos, né, já tem o formulário encerrado. As pessoas elegíveis, com mais de 50 ou mais, melhor dizendo, recebem um telefonema da equipe para agendar a participação. Selecionados passam por uma entrevista de cerca de 2 horas e fazem a coleta de amostra de sangue. As coletas já acontecem desde o início do ano e essa etapa da pesquisa deve se estender até o final de 2027. O exame foi desenvolvido com populações do hemisfério norte e ainda precisa ser validado nas realidades brasileiras. Aqui os níveis de escolaridade variam muito, o acesso aos serviços de saúde é desigual e a diversidade clínica é grande. No sul do estado, quem lidera a busca por participantes e a realização dos exames é a UFPEL, a Universidade Federal de Pelotas. Coordenador local, Roberto Almeida, professor do Centro de Ciências Químicas, Farmacêuticas e de Alimentos, explica que a região é uma das mais miscigenadas do Rio Grande do Sul, o que reforça a sua importância para a pesquisa.
0: 11 horas e 31. E mulheres caminham hoje para lembrar a importância dos exames preventivos. Vamos em frente, Clarice?
1: Vamos, não, pode. Então pode, tá. Vai lá.
0: A caminhada das mulheres sai às 14 horas desta quinta de hoje da UBS Salgado Filho nas Três Vendas. A atividade é aberta ao público e integra a campanha do Outubro Rosa, voltada à prevenção dos cânceres de mama e do colo do útero. O percurso começa na própria UBS, na Avenida Salgado Filho, 912, de lá segue pelas avenidas República do Líbano, Dom Joaquim e Fernando Osório, onde é feito o retorno para a unidade. A caminhada, o unilazer e a atividade física, a conscientização sobre a importância de fazer os exames de rastreamento do câncer, aqueles que ajudam a identificar a doença antes dos sintomas. A atividade é promovida pela Secretaria de Saúde por meio da UBS Salgado Filho. Então, a caminhada das mulheres pela prevenção dos cânceres de mama e do colo do útero, hoje, às 14h, na saída da UBS Salgado Filho, ali na Avenida Salgado Filho, 912, né? Qualquer um pode participar, né? Aberto ao público, a caminhada.
1: E a Universidade Católica também inclui rastreamento do câncer de mama na celebração aí do Outubro Rosa, né? Mulheres com 40 anos ou mais e sem diagnóstico prévio de câncer de mama podem se inscrever para uma avaliação gratuita das mamas e das axilas no sábado, dia 24. São 15 vagas para a comunidade. A inscrição é feita por formulário online, disponível no site da Universidade Católica e também na matéria que divulgamos em radiocom.org.br. A ação faz parte da programação do Outubro Rosa na Universidade Católica de Pelotas, que vai até o dia 24, com atendimentos, palestras e rodas de conversa. O Outubro Rosa é a campanha internacional de conscientização sobre a prevenção e o diagnóstico precoce do câncer de mama. O atendimento é feito pelo Hospital Universitário São Francisco de Paula, em parceria com o programa Ser Mulher. O exame físico combina observação e toque. profissional avalia as mamas em busca de alterações e examina as axilas, onde ficam linfonodos, nodos, que também podem estar alterados. Se for encontrada alguma anormalidade, a paciente pode ter exames complementares solicitados ou então ser encaminhada para acompanhamento. A ação tem 30 vagas no total, metade é reservada a colaboradores do Hospital Universitário e da Universidade Católica. E esse formulário já não aceita respostas porque as vagas foram preenchidas do pessoal da universidade, né? A outra metade é para mulheres da comunidade, as 15 vagas, então, que descrevemos aí no início da matéria. O formulário da comunidade, a interessada informa o nome completo, a data de nascimento, a UBS de referência e um telefone para contato. No dia, é preciso levar documento de identificação com foto e o cartão do SUS. A Liga Acadêmica de Ginecologia e Obstetrícia do curso de Medicina da Católica faz na quinta-feira, hoje, uma palestra sobre saúde da mulher. O público são trabalhadoras e colaboradoras da indústria alimentícia Fragoli. E a atividade tem parceria com a assistência social do SESI. Amanhã é a vez dos colaboradores do grupo APAC com a palestra Outubro Rosa, um olhar para a saúde da mulher. Os temas são exames periódicos, preventivos, autocuidado e rotina saudável. As duas palestras são voltadas aos públicos dessas empresas. Então tá, avaliação gratuita das mamas, então, para mulheres com 40 anos ou mais, sem diagnóstico prévio de câncer de mama. Acontece no sábado, a partir das 8 da manhã, no Campus da Saúde, Dr. Franklin Oliveira Leite, na Avenida Fernando Osório, 1589, 15 vagas para a comunidade. A inscrição é via formulário online, disponível no site da Universidade Católica e também da Rádio Pompelão.
0: 11h36, 18,2 graus, umidade relativa do ar 94%. Vamos em frente ou vamos...
1: Eu acho que a gente faz um intervalo rapidinho, pode ser? Vamos fazer um intervalo rapidinho então, já voltamos com o contraponto.

0: 11 horas e 36 minutos.
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0: Beleza, então voltamos com o contraponto dessa quinta-feira, dia 15 de outubro. A gente quer dar mais uma informação aqui. Dia do professor tem aula pública. Hoje é dia do professor, né? 15 de outubro. Tem aula pública no Calçadão e debate sobre precarização do trabalho docente. Entidades e instituições ligadas à educação promovem, então, agora ao meio-dia, nessa quinta-feira, dia do professor e da professora, um aulão no Chafariz do Calçadão. Segundo a ADUFPEL, Sindicato dos Docentes da Universidade Federal de Pelotas e Seção Sindical do Andes, a mobilização busca fortalecer as liberdades democráticas, barrar o avanço da extrema-direita e ampliar a votação na chapa Lula-Alckmin. A proposta, segundo a divulgação dos organizadores, é conversar sobre democracia e sobre a defesa da educação pública. Para a data, a ADUFPEL chamou os docentes a se mobilizarem nas ruas. Essa aula agora de agora ao meio-dia, sei que também vai ter participação do pessoal do SINASEF, Seção IFSUL. Então, está dado o recado. Aí agora ao meio-dia, aqui no Calçadão. 11 horas mais 41 minutos. Acho que vamos rodar o fio da navalha.
1: Estão chegando aqui.
0: As gurias estão chegando aqui. Rodava o fio. Bom, chegou a Chica, eu não vi a Eva. A Eva chegou? Não, né?
1: Não.
0: Acho que não, tá só a Chica. Vamos rodar o fio da navalha? Então, a dica de audiovisual do Luiz Fabiano, nosso queridíssimo parceiro aqui da Rádio Com Pelotas. Dica que a gente tentou botar sexta-feira, deu problema, não conseguimos, então vamos rodar agora. E aí, logo depois do fio da navalha, a gente tem entrevista com a Eva Santos. E a Francisca Jesus, que apareceu aqui, também vai participar desse papo. Vamos acompanhar o Fio da Navalha.
2: Muito bom dia a todos vocês que assistem e ouvem ao Contraponto. Esta é mais uma dica de séries e filmes do Fio da Navalha. Pois então, né? Vivemos tempos mais difíceis, mais complicados, e aí a gente traz um filme para trazer, assim, para que traga uma abordagem, uma iluminação acima, obviamente, de ser um entretenimento de profunda abordagem, e com o que a gente tem que olhar com certa atenção, porque qualquer semelhança não é mera casualidade. Estou falando desse diretor, então, que ele é bastante polêmico, né, chamado Ian Komasa, né, que trata especificamente os temas dele, dos filmes dele, e eu recomendo ir atrás dos outros também, porque são para deixar a gente com a cabeça pensando por alguns dias, né, como nós que assistimos este filme no domingo, casualmente no domingo, né, ficamos assim pensando por muitos e muitos dias, e até hoje ele vem à baila em nossas reflexões. Por quê? Porque quando o fascismo chega, ele não chega gritando. Ele chega sorrindo para jantar com a tua família. O aniversário conta a história, né, de Ellen e Paul Taylor, né, que estão comemorando 25 anos de casado, né, e tudo está acontecendo de uma maneira muito tranquila, né, até que o filho, Josh, traz aí uma namorada. Tudo isso eu posso falar, não chega a ser exatamente um spoiler do filme, né, porque está no trailer. Traz a sua namorada Elizabeth, Alice, né, que a mãe, a Ellie, reconhece essa menina, porque na época ela fez uma tese na Universidade de Georgetown, né, falando e abordando um tema muito peculiar. Cabe colocar, antes de eu dar seguimento exatamente aqui, que este filme é um filme que trata de uma realidade distópica, em primeiro momento, né, mas aqui a distopia começa, então, embora seja uma obra de ficção, né, começa a ficar semelhante à realidade. Aspas. Uma realidade distópica. Tá? Bem, E aí, Alice, na época, na sua tese de doutorado, lançou uma tese de doutorado, escreveu uma tese de doutorado falando a respeito, então, de uma unificação partidária, né? Mais ou menos, a grosso modo, seria dizer direita e esquerda se abraçando, né? E coexistindo, então, uma realidade central que, então, seria a solução total para os problemas dessa divergência de bandeiras, por assim dizer, né? E aí o filme começa a nos pegar, porque nos anos seguintes do aniversário, né, aquele que era então uma tese de doutorado, né, se transforma num livro. E um livro que se transforma em um movimento. E um movimento que se transforma em uma ação, aspas, política, né, com preços muito, muito altos, porque nós, como espectadores, né, vamos vendo assim essa unificação, né, dos dois lados, sendo composta não de uma maneira arbitrária, extrema e de repente. Não. O movimento ele vai ganhando força ao longo dos anos, né? As pessoas, entre aspas, né, boas, vão aceitando o movimento, mesmo sendo pessoas boas, e aqui é uma coisa complexa dizer o que é bom, o que é ruim, né? Mas mesmo sendo pessoas boas, eles vão aceitando a ideia de que essa unificação, então, vai fazer bem para o país. Qual é o resultado disso? Enfraquecimento daquilo que a gente já conhece, né, das democracias. Porque o movimento, ele começa, então, a se impor, já mudando a bandeira americana. Isso é muito peculiar, né? Você sabe que as estrelinhas da bandeira americana ficam no cantinho. Então, para que for seja de centro, eles colocam as estrelinhas da bandeira americana no centro da bandeira, ficando as cores de lado. Dizendo que, então, a unificação, a coisa central da unificação, no caso aqui, direita e esquerda, né, se dá a partir dessa centralidade. Bom, a gente vai vendo, então, aquela família tão feliz, aquela família unida, né, sendo, a gente vai vendo sentimentos sendo destroçados na nossa frente, de uma maneira muito calma, muito tranquila, né? Então, a coisa democrática, o ato democrático, ele vai sumindo lentamente da tela. Não tem bomba, não tem monstro, não tem uma pessoa específica, não tem tiro. Nada disso acontece no filme, gente. Mas sim, o movimento vai ganhando força pelas próprias pessoas, e as pessoas, no seu entendimento muito, muito estreito em cima dessa realidade, vão aceitando porque entende que isso seria então melhor para o país. E aí tu vai te dando um ruim, né? A gente viu esse filme no domingo. Não vou avançar nesse ponto, né? A gente viu esse filme no domingo e aquilo foi nos dando ao terminar o filme, assim, gente, a gente fica pensando assim que essa realidade tão distópica abordada pelo filme já está acontecendo. O que era uma coisa tão distante está presente. E o filme traz isso de uma maneira, esse desentendimento, aspas, de rede social, né, que alguns de nós têm e que eu, né, que tomam certas posturas de tirar certas pessoas porque depende de certas opiniões, enfim. E não quero entrar aqui no mérito disso, tá? Mas é exatamente isso. As coisas vão acontecendo devagar e a gente nem percebe. Quando então o movimento que a Alice funda, né, ganha corpo e ganha nome, chama-se The Change, a mudança, né? as pessoas compram isso de maneira deliberada. Pessoas boas, gente, estou falando de gente boa. Mas que, em função desta filosofia, entende que isso vai ser o melhor. E isso é muito perigoso. Isso vai ser o melhor para a tua vida, isso vai ser o melhor para a tua sociedade, né? Razão porque o diretor Ian Komasa, ele não dá nome aos movimentos, né? Para justamente tu que vai assistir, né, seja de que lado for, sinta também esse desconforto, né? E eu achei isso aí muito genial do Komasa, né? Ele tem filmes que abordam vários filmes que abordam doenças da civilização, né? O qual esse filme está incluso então num processo abordando então uma das doenças da civilização, né? Então aquela família feliz, aquele lugar que era um esteio tranquilo, vai dando lugar à indiferença, vai dando lugar depois a frases com raiva e rancor, né? E é exatamente disso, e aqui cabe colocar, né? É exatamente disso, né? Quando o filme aborda aqui posturas fascistas, é exatamente disso que o fascismo se alimenta, né? De raiva, de ódio, de mágoa, de tristeza, né? Talvez porque não se coadunem as ideias, né? E hoje a gente está vivendo um tempo muito peculiar, porque basta a pessoa pensar diferente de ti e deu, né? E a gente não consegue mais respeitar isso, né? A grande maioria de nós, pelo menos, né? Não consegue mais. Pensou diferente, a gente já taxa e é outra coisa. E isso vale para os dois lados. É um filme que merece ser visto, traz ótimas reflexões, né? Sobre as relações e sobre política, claro. Estamos vivendo um momento muito político, muito delicado no país, né? Mas o filme é profundamente interessante. E claro, a gente precisa entender também opiniões dos outros. Todos nós. O filme chama-se O Aniversário. Está disponível no Amazon Prime. Tem grande elenco. O filme não tem trilha sonora, aliás, tem uma música que vai marcar a gente, né, que é lindíssima, pega ali o final dos anos 80, né, é um momento de alívio que o filme coloca para nós, né, que é bem interessante. Mas fora isso, assistam o filme, façam a reflexão, né, e depois retornem para comentar alguma coisa. Nós gostamos muito do filme, muito embora ele seja, para nós, não um filme distópico, que trata de uma realidade distante, né? Para nós, no nosso entendimento, é um filme que está muito presente. Desejamos a todos vocês um excelente final de semana. Assistam o filme e na próxima semana a gente volta. Tchau!
0: Beleza, então a gente acompanhou aí a dica de audiovisual do Luiz Fabiano, nosso queridíssimo companheiro aqui da Rádio Com Pelotas, participa toda semana com a sua dica de audiovisual para a nossa audiência. Aí, repetindo, né, o Luiz Fabiano era para ter ido ao ar na sexta-feira, a gente não conseguiu rodar, então hoje ele entra com a dica da semana passada e amanhã ele entra com a dica desta semana. 11 horas mais 54 minutos nos estúdios com a gente, então Eva Santos e também a Francisca Jesus, ambas também nossas companheiríssimas aqui da Rádio Com Pelotas. Vamos conversar com ambas. As duas são lutadoras aí dos direitos das mulheres. A Eva Santos é a coordenadora do GAMP, o Grupo Autônomo de Mulheres de Pelotas. A Chica é a diretora a coordenadora, a diretora do CONDIM, presidenta do CONDIM, Conselho Municipal de Direitos das Mulheres. Vamos conversar com elas justamente sobre. Então, nós temos uma caminhada aqui em Pelotas, vai ter uma caminhada aí no final de semana. Vamos aproveitar e falar um pouquinho sobre essa conquista de ontem, né? Do fim da escala 6x1, o impacto disso para as mulheres, a permanência ou não desse impacto aí para o ano que vem. Pensando que as mulheres são 52,84% do eleitorado brasileiro e que elas vão fazer muita diferença agora nessa reta final para as eleições presidenciais de 2026. Sejam ambas muito bem-vindas ao Contraponto. Uma alegria recebê-las mais uma
1: vez.
0: Obrigada,
1: bom dia.
0: Bom dia. Então, eu acho que a gente podia falar, Guria, justamente quando vocês olham para o Brasil de hoje, quais são as pautas mais urgentes para as mulheres e quais os caminhos que pesam para conquistar a reversão, né, dos problemas, inclusive aqui em Pelotas.
1: Queres começar?
3: Eu vou deixar minha coordenadora.
1: Vou fazer as gentilezas, então, bom dia. Já saúdo a Francisca, nossa amiga, companheira, que estava fazendo um processo de reconhecimento em outros territórios brasileiros. Eu sou Eva Santos, sou uma mulher negra, de cabelo crespo, cabelo que está colorido, e estou vestida de vermelho, duas blusas vermelhas. E estamos aqui a convite da Clarissa e do André, no Contraponto. Eu não tenho uma lista de tópicos, embora sempre quando a gente olha, pensa assim, em termos de movimento de mulheres, das nossas lutas, a gente sabe que tem lutas que são precedentes, né? Mas eu destacaria a questão do fim da escala 6x1, sem redução salarial. Eu acho que isso é importante, porque está tendo toda uma movimentação que, quando a gente chama da extrema direita, são empresários, são aquele povo que diz que pode ficar liberado a escala, porque tu negocia direto com o teu patrão e a tua patroa. E eu recordo aqui as experiências, inclusive, que mulheres trabalhadoras, quando ficam reféns desse negocia direto, as experiências que a gente tem, por exemplo, da Sônia, que é uma mulher trabalhadora escravizada, praticamente escravizada, que não recebe salário e que está, né, inclusive sob determinação judicial do André Mendonça, ministro do STF, ela volta a ter que viver na casa de um desembargador, e que é caracterizado como trabalho escravo. E lembremos também de uma outra, que eu não recordo agora o nome, de uma mulher trabalhadora que trabalhou num restaurante em São Paulo, na cidade do litoral, e que na negociação, quando foi receber sua verba rescisória, foi assassinada, né, pela sua patroa e com cúmplices. Então, quando eu trago esses dois lembretes para dizer que essa é uma das lutas mais importantes para nós, é uma luta histórica, reverte para todos os trabalhadores, mas é inegável que para as mulheres trabalhadoras ela tem uma infinitude de... é uma complexidade. E aí eu vou lembrando que tem muitos trabalhadores hoje que já trabalham 30 horas, né? Eu, durante muitos anos, hoje sou aposentada, trabalhei 30 horas, fruto de muita luta. Então, quem trabalha 30 horas não tem mais nem essa perspectiva do que é ter o direito a 40 horas. Então, nesse momento no país, a gente foi... E eu quero resgatar aqui a importância, por exemplo, do Rick, que era um trabalhador, era agora eleito na deputado, trabalhador de uma farmácia, e que cria um movimento a partir da sua própria experiência, que quando fala do movimento Vida Além do Trabalho, isso explode, né? Explode primeiro nas redes, depois vai para as ruas, encontra a Erika Hilton, e mais, eu não lembro se é o Reginaldo, o Reinaldo, que é um deputado de Minas Gerais, né, que transforma isso num projeto de lei e que vira uma proposta, que é o fim da escala 6x1. E aí as propostas depois que vem, tem a Dayana, que apresenta a 5x2, enfim, a gente vai tendo outros desdobramentos, e principalmente o papel do presidente Lula quando encampa isso como uma política e encaminha a PEC para o Congresso Nacional. Foi votado já há meses na Câmara dos Deputados e Deputadas, e no Senado ficou trancado, com o Alcolumbre sentadinho em cima, que nós não precisaríamos estar vivendo esse sofrimento como nós estamos dia a dia. Então, é rede rua, rua e rede. O fim da escala tem a ver com as questões de trabalho. Então, aí tem trabalho igual para salário igual, isso no universo do trabalho. Em relação à segurança das mulheres, nós vivemos num país que eu chamaria, eu não estou botando em primeiro e segundo lugar, tá? Mas nós vivemos hoje uma epidemia de feminicídio e de violência contra as mulheres. Então, não é uma mulher ou outra mulher que será, não tem um padrão, né, de mulher que será atacada. todas as mulheres potencialmente podem, a qualquer momento, em qualquer lugar, de qualquer forma, serem sofrendo violência e chamando para quem diz que o lar era o ambiente mais seguro, que é o maior índice hoje de violência que acontece, que acomete mulheres e meninas, está dentro do lar, daquilo que é chamado, né, por um grande espectro aí de famílias, famílias onde geralmente o lugar do domínio masculino impera, né? Então, nós temos aí desde 88 na Constituição que são direitos iguais para homens e mulheres, mas quando a gente vai vendo isso na prática, não se exercita. Então, esse é o segundo grande eixo, assim, a questão da segurança das mulheres. Tem a ver com a segurança pública, sim. Tem a ver com a segurança na área da saúde, por exemplo, vou dar só um exemplo em relação à segurança dos seus partos, e aqui eu faço o lugar da diferenciação que se tem em relações mulheres negras, mulheres indígenas. Tem sim tratamento, chega a ser vergonhoso a gente dizer isso, mas que ainda temos tratamentos diferentes no sistema de saúde, não só o público, mas no privado também. Então, a questão da segurança das mulheres, ela se pega na questão da segurança física, sexual, segurança política, segurança de andar nas ruas e segurança de poder viver dentro da sua casa. Então, nós temos aqui já o primeiro nozinho, né? Se ficaremos mais tempo livre, e esse tempo livre que nós seguiremos lutando, né? Considerando o processo eleitoral, esperamos que o atual presidente se reeleja, seja eleito, porque isso é uma garantia, inclusive, de permanência dessa escala 6x1. Essas mulheres ficarão com mais tempo livre, o que significa que pode ser um tempo usado para descanso é muito difícil, né? Porque é só para redimensionar melhor o trabalho. E aqui vem uma outra coisa, que é a questão da igualdade. Nós vemos trabalhando há muito tempo uma educação para a igualdade. Então, todo mundo que fala, quando diz assim, agora as mulheres vão ter mais tempo para arrumar em casa, cuidar dos seus filhos, e aí a gente entra numa outra questão, que é uma política de cuidados, que foi aprovada recentemente esse ano, né? Uhum. Mas que ainda não tomou nem as ruas, nem as mentes da maioria da população, inclusive das próprias mulheres, que é uma política de cuidado que reorganiza essa ideia de pensar que toda a responsabilidade ela está em cima, abaixo, do lado, no corpo das mães. Não são só das mulheres, das mães, das filhas. Então, isso é uma política que eu vou entrando nisso dentro do cuidado em relação às mulheres, né? Então, eu falei do trabalho, falo dessa questão da segurança e a questão da saúde em si, né? A saúde plena, enfim, quando a gente vai falando a questão da saúde, eu vou juntar saúde e soberania alimentar, sair desse lugar da insegurança alimentar, né? Tem pessoas que acham pouco quando se fala que o Brasil agora, depois de muitos anos viver situações muito violentas de fome, né? Não era só pela seca, uma fome endêmica, né? Isso nos últimos governos populares, houve uma mudança desse quadro, quando veio um governo golpista, ali Temer, Bolsonaro, rapidamente, então, para a gente entender que não tem direito garantido a infinito, né? Rapidamente, um grande setor da população entra de novo no que a gente chama de uma fome estrutural, né? De passar necessidade, vou traduzir assim desse jeito. Então, hoje, a questão das preocupações, sim, das mulheres, e eu não posso falar por todas as mulheres, por óbvio, né? Tem a ver com as questões das condições de saúde, o acesso à saúde, a rapidez na resposta aos diagnósticos ou aos tratamentos, ou a própria consulta, o cuidado nessa escuta, né? E, junto, mas não menos importante, a questão da garantia da segurança alimentar, porque é muito difícil a gente pensar num país onde se produz muito, essa produção de alimentos muito centrada ainda para a exportação do agronegócio, né? E a agricultura familiar, a agricultura quilombola, a agricultura dos pequenos, dos assentamentos, ela hoje é o que vem alimentando o nosso povo. Então, acho que essa questão aí vai remetendo, né? As mulheres agricultoras. Então, eu paro nesse primeiro bloco para dizer que eu acho que as preocupações que nos carregam hoje, elas não vão ser resolvidas num único toque. E a gente vem acompanhando isso de forma constante. Agora que podem piorarem rapidamente, podem, né?
4: Pois é, é isso que eu coloco. Nós temos tem uma eleição daqui a 10 dias, né, Clarissa? E são dois projetos completamente antagônicos. E nessa questão da mulher, muito antagônico. Nós temos deputados, senadores eleitos pelo um campo, né, que defendem, que não reconhecem feminicídio. Não existe feminicídio, né? Que questiona até o voto feminino, né?
1: Tem campanha, né?
0: Eu acho que é muito impressionante, parece uma falta de sensibilidade geral e também dentro do próprio gênero, né? A gente pensa aí nessa menina que se elegeu justamente para que ela seja a última mulher eleita no Brasil.
4: Eduardo?
0: Se elegeu para isso. É.
4: São Paulo, né? Estadual mais votado.
0: A gente pensa, gente, toda essa falação de tráfico humano com mulheres e que tomou, pelo menos do meu ponto de vista, tomou tão pouca visibilidade em várias pautas que simplesmente soterraram uma coisa extremamente séria. Né? Com um refugiado de guerra, gente. Eu chego a me arrepiar só de imaginar uma situação dessa acontecendo no Brasil. E que tem uma visibilidade tão baixa. Queria que vocês falassem um pouco, gurias, sobre isso, sobre essa como acessar a população e de maneira de tornar isso visível em um momento onde a gente sabe que a comunicação ela passa pelas redes e ela tem estratégias específicas para convencimento e alcance das pessoas, né?
1: Quer falar?
5: Olha, a Eva já colocou um contexto, contextualizou, né, bem tudo que a gente vem processando e fazendo ao longo desse tempo e que culminou aí, né, nesse avanço que veio através dessas leis, né, e que foi implementada através do governo Lula, né? Mas eu queria destacar que o fim, né, da jornada 6x1, a redução da jornada de trabalho sem a redução salarial, ela também vem associada a inúmeras políticas públicas que facilitam, né? E, na verdade, elas colocam dentro de um conjunto de coisas que vai propiciar com que as pessoas tenham a possibilidade real de se cuidarem nesse tempo aí, né? Que, como disse a Eva, que não é de folga, né? Não é de não necessariamente de lazer, mas é isso, é de ter a possibilidade de levar um filho ao médico, de acompanhar familiares, de fazer outras tarefas para além do trabalho, né? E são tarefas que são importantes, porque, como bem disse a Clarissa, nós, mulheres, somos a maioria dentro desse país, né? E sendo a maioria dentro desse país, logicamente, ainda ficamos com a maioria das práticas de cuidado. Pensando nisso também, houve a implementação da Política Nacional da Política de Cuidados, né? Cuidar de quem cuida, de tudo que é um conjunto de leis que facilitam, inclusive, a vida das pessoas que têm esse papel, né? Do cuidado, da saúde mental, de pensar mais em saúde mental. Então, tudo isso vai também dando uma alavanca maior, né, quando chega o fim da escala 6x1. Então, não são coisas separadas, é tudo junto, né? E também de pensar como que as mulheres vão se organizando daqui para frente, né? Como que aquela mulher que não acessa a rede social, como aquela mulher que ela não tem nem tempo de ver TV ou não tem luz em casa, não tem o básico em casa, ela é atingida por essas políticas, né? Como que a gente vai comunicar a ela que isso é um processo de muito tempo, de muitos anos, e um processo que custou muito a vida, inclusive, de outras mulheres. Então, a gente tem que... e eu acho que esse é o papel das entidades sociais, dos movimentos sociais, dos conselhos, inclusive, o qual eu represento o GAMP, que é o Conselho da Mulher. A gente faz esse trabalho de base, é o trabalho de ir até as comunidades, ver as realidades e também não só comunicar, mas mostrar de como que foi o processo que trouxe determinado direito a ela, que aquela pessoa conseguiu acessar. Se hoje ela tem a possibilidade de acessar o Bolsa Família, o Cadastro Único, de ter o filho em programas sociais, de mantê-lo em programas que, por exemplo, são importantes e fundamental para a família, né? Se hoje tem o Pé de Meia, se hoje tem o Periferia Preta Viva, se hoje nós temos uma atenção maior para as comunidades periféricas, se hoje nós temos também políticas que dão atenção aos recortes raciais, que isso é fundamental e é importante, uma política de reparação civilizatória que nunca nenhum outro governo fez, e nós estamos avançando nesse processo das políticas de reparação, né, negra, e também as políticas, claro que indígenas ainda faltam um pouco, né, mas estamos avançando dentro de todo esse processo. O que eu quero dizer é que não são coisas desconectadas ou coisas separadas. São coisas que estão juntas e que vão criando um processo de avanço dentro de comunidades urbanas, rurais, e principalmente daquelas que não chega nem a energia elétrica, né? Como que essas pessoas têm acesso? Mas é isso, assim, como que essas mulheres vão tendo acesso a essas informações? Através de todo esse caminho que é dos conselhos, que é dos movimentos sociais, que são das políticas que chegam lá através das unidades básicas, dos agentes territoriais, que foi um programa fundamental, né? A ação dos agentes territoriais e os agentes de saúde também dentro desse processo de informação. Então, quando a gente fala que como que a gente pode, como que essa o fim da escala 6x1 atinge, e eu já fui perguntada por isso, assim, ah, mas eu não trabalho de carteira assinada, então essa política não tem nada a ver comigo. Tem a ver, tem muito a ver, porque se hoje não trabalha de carteira assinada, mas daqui a pouco alguém da família trabalha. E aí eu faço a pessoa dizer assim, bom, quem da tua família hoje trabalha com carteira assinada? Ah, eu tenho um primo, ah, eu tenho uma tia, ah, eu tenho não sei o quê, ah, eu já trabalhei. Como que era quando tu trabalhava com a carteira assinada, ou quando tu estava na jornada de fábrica, ou quando... Então, todo esse processo que hoje não atinge, mas vai atingir aquela pessoa diretamente, ela é um trabalho que a gente tem que fazer todo o esforço de percepção, né? De tudo que está envolvido. Há muito tempo foi mascarado, maquiado, né? Aquela ilusão que quanto mais tu trabalha, mais tu vai ter suporte, a possibilidade, né, de acessar outros recursos, que é mentira, né? Hoje o salário mínimo está muito, muito infinitamente abaixo do que precisa, né, cobrir os nossos custos. Enfim, tudo isso a gente vai colocando dentro de uma esfera de...

0: Então, eu acredito que é isso, assim, dentro do conselho da mulher, a gente sempre tenta fazer o trabalho descentralizado, que já foi iniciado em outras gestões, né? De ir até as comunidades e de colocar, né, mesmo a realidade e que as pessoas conheçam os seus direitos.
1: Posso só dar uma opinião sobre a questão da votação nas mulheres. Tivemos mulheres muito bem votadas também, em número expressivo, no chamado campo da esquerda, vou dizer assim. E essas, enfim, tem sido usado duas, né, como referência da direita, da extrema-direita. São mulheres que, no meu ponto de vista, olhando a vida, assim, a composição do seu projeto, o que falam, é como a mesma coisa que está na boca delas poderia estar na boca de um homem. Eu só quero fazer essa marcação para dizer que não é uma pauta que é uma pauta antifeminista, por óbvio, né? Mas que não importa, podia ser ela como podia ser o robô, número 5. Então, isso para nós, assim, ó, eu não posso dizer que se ela é uma explorada ou não, do ponto de vista da violência política interna, né? A gente sabe muito bem como é que são tratadas as mulheres também, né, nesses campos políticos, né? Mas queria fazer esse aceno, e é isso, na luta por, assim como ela foi eleita em São Paulo como deputada, a Luiza Erundina, uma mulher com mais de 80 anos, com uma luta histórica nesse país, já foi prefeita, fez mudanças radicais que nos importam, foi eleita, entende? Então, assim, o número de votos hoje, tu ter 3 milhões de votos, não te transforma numa sujeita política com autonomia, com capacidade. Diz muito, né? Agora, isso não é suficiente. O que que a gente vê, e eu acho que é essa contradição, que o que enfrenta esse tipo de situação são os movimentos quando a gente vai se organizando e dizendo que isso não nos representa. E aí pode ser, eu sempre disse, a história nos surpreende, sempre nos surpreende quando a gente está assim, né, parado na esquina, eu não fumo, então vou usar o cigarro. Está parado na esquina dizendo que a vida não presta. E aí, quando a gente vê, tem um giro que a gente diz, eu nem vi isso aqui, o que que aconteceu? Então, nós estamos vivendo nesse país, nesse momento histórico, é isso, eu chamo de tombos, né? Que não é só isso, não é expressão minha, de tombos históricos, tem a ver com o Brasil, tem a ver com a América Latina, tem a ver com a Europa, tem a ver com todo mundo. Não é um processo só interno do nosso país, mas como a gente vive aqui, a gente fica atento. E eu queria só falar sobre essa questão do tráfico humano. O tráfico humano, que tem inclusive, vou citar o nome do Flávio Bolsonaro, junto com o Daniel Vorcaro, tem empresa, né, para importar e exportar mulheres. E é esse tipo de gente que fica dizendo que são os cuidadores de famílias. Então, só queria fazer esses dois marcadores, que o número de voto não implica necessariamente na capacidade de mover ações, e a gente tem acompanhado isso, não sou capaz. Agora é isso. Nós precisamos tanto estar no lugar das comunidades, como estar nos lugares onde as pessoas vão formando opiniões. Eu acho que não dá para a gente abrir mão desse espaço de poder falar. Eu sempre disse, estar no rádio implica em poder, pelo menos, ser escutada por mais 10 pessoas, que eu diretamente não chegaria. Mas ao chegar pelo rádio, depois, pessoalmente, a gente pode chegar. Então, é um movimento híbrido, né, de comunicação e de experiência de conversas, né?
2: Eu queria falar um pouquinho, porque a pesquisa BTG Pactual Nexus, que saiu na terça-feira, falando sobre o voto das mulheres, né, justamente o perfil das mulheres. Aí, entre os jovens de 16 a 24 anos, o Lula tem 57%. E, por outro lado, entre os evangélicos, o Flávio tem 58% e o Lula 32%. Eu queria que vocês falassem um pouquinho sobre o que que as meninas, como juventude, né, o que que elas podem, o que que elas trazem hoje para o movimento de mulheres em Pelotas. Eu queria que a gente puxasse um pouquinho localmente, né, a importância dessas meninas. E, por outro lado, como é que o movimento de mulheres fala com as mulheres evangélicas, que a gente sabe que também são bem numerosas na periferia da cidade?

0: Acho que são dois movimentos. Sobre as juventudes, eu vou falar a partir de uma visão do caminhão de som, da caminhada que teve, chamada pelos estudantes dos IFES, enfim, que não é só aqui, mas da juventude dos estudantes, que aconteceu agora hoje é quinta, na terça-feira foi isso, né? Foi. Na terça-feira. Eu sou uma mulher antiga, já falei em cima de caminhão de som, no chão, e sigo falando, né? Mas ver um conjunto que... Eu vou dar um meio passo atrás. O que, que nós estávamos dizendo nos últimos meses e seguiremos dizendo? Tu tem um grande segmento da juventude, principalmente os chamados masculinos, que foram sendo treinados, cooptados, nessa questão de Red Pill, Incel, esses nomes que vão sendo dados, inclusive, por um movimento internacional. Mas que são homens que acham que vão perder sua masculinidade à medida que as mulheres acessam a direitos. E mesmo as mulheres evangélicas, elas sabem que têm direitos, né? Pode não querer exercitá-los, pode em nome da tranquilidade. O que há 50 anos atrás as mulheres ficavam, por exemplo, nos casamentos para garantir a família, hoje a gente vive isso. Não é novamente, a gente vive isso porque isso nunca chegou a desaparecer. Então, quando eu falo da imagem a partir de um caminhão, o que, que a gente via? Nós víamos mulheres jovens, muito jovens, falando, usando o microfone, falando com aquele conjunto de pessoas que estavam ali, se ligando ao que a gente chama de classe trabalhadora, classe trabalhadora com carteira assinada ou não, então não eram só... professores universitários, que a gente também vai fazendo essa, a gente não vai reconhecendo o que tem nas entranhas. Então, por exemplo, quem fica no chão vai olhando as caras. Óbvio que tinha muita gente assim que se conhece, essa coisa toda, mas quando ia passando, tu ia vendo a manifestação e a inclusão. E o que esses jovens, essas meninas jovens vão falando, não são coisas tão novas que o movimento feminista já não venha falando há muito tempo. Entende? Então, e aqui eu vou falando como um movimento feminista, não mais só como o movimento de mulheres, é mais amplo, entre aspas, do que o movimento feminista. Então, de ter, mesmo que sejamos um grupo minoritário em termos de sociedade, mas apontar, às vezes, para aquilo que quase ninguém vê, é fundamental. Então, aquelas meninas que estavam ali, elas sabiam que elas tinham direito ao corpo dela. Embora super constrangidas por tudo isso que a gente já sabe, pelo machismo, pela operação do capital, pelo racismo. Mas, naquele momento, é muito diferente falar num caminhão de som hoje do que falar há 40 anos atrás, tipo, vou pegar a Margarida Alves, que depois dá o nome à Marcha das Margaridas. Então, as mulheres sempre falaram, gente. Sempre falaram. Se reconhecendo feministas ou não, elas sempre falaram. O que a gente vai tendo é um movimento, e que ele sempre também existiu, mas ele fica mais violento, fica mais intenso em determinados períodos históricos, que os homens sempre entenderam que o espaço da rua é deles, né? O púlpito sempre foi dito que é masculino. E a gente vem, eu vou lá, agora falo por mim, eu venho dizendo que o púlpito é nosso e que a casa é nossa também. Então, a casa não é a nossa só no sentido que a gente vai operar, de arrumar cama, dizer quem é, do estabelecimento das tarefas familiares, mas que também é um lugar de educação, e educação para as relações. Então, para as relações mais igualitárias. Então, quando eu vejo meninos e meninas em cima do caminhão, estou tomando isso só como uma imagem simbólica, meninos jovens... Meninos negros, tinha meninos negros, meninos gays, meninas lésbicas, meninas... que a gente, são os nomes que vão sendo dados os nomes para isso, que é a nossa diversidade. Em igualdade, tinha momentos que eles iam fazendo quase jogral. Passa o microfone um para o outro e segue na mesma capacidade de colocar. Isto é uma produção de sentido que essa juventude vem entendendo. Que a palavra não é dona, não é tomada, não é só de uma mulher ou só de um homem. Que a palavra ela pode ser espalhada. Então, esse primeiro, eu acho que eu tenho aprendido muito, né? Eu sou uma pessoa, eu gosto de ser aluna porque eu aprendo, né? Que eu acho que a gente precisa aprender, mais do que necessário, que as juventudes não estão todas... Aquilo que a gente chama de alienação são outras... perspectivas. A juventude trabalhadora, a Chica deu depoimento. Os jovens quilombolas sabem a diferença, embora não tenham vivido, seja pela história dos seus familiares, seja pelos relatos da oralidade, que a vida mudou. Então, esse contar que a vida mudou, a vida muda nem sempre para melhor. A vida, às vezes, muda para pior. Então, falar sobre isso, escutar sobre isso, acho que é fundamental. Então, esse é um ponto assim, que eu acho que da questão das juventudes vem trazendo. Em relação às mulheres evangélicas, as mulheres evangélicas não é a mesma coisa, mas eu vou fazer um paralelo aqui, embora eu não seja uma mulher de terreiro, mas eu vou fazer um paralelo. Tu tem um momento que é da transmissão de valores. Transmissão de valores. Tá? Não estou falando aqui do pastor. É que valores é que me orientam a como eu me visto, com quem eu falo, com quem eu converso, essas coisas todas. E isso nesse tipo de... Porque os evangélicos também são muito diferentes dentro de si. Né? A gente sabe que tem um determinado... E aqui, quando a gente vai falando desse movimento evangélico conservador, ultraconservador, ele vem, ele tem uma origem nos Estados Unidos, que se espalha pelo mundo, mas nem todas as igrejas confessionais evangélicas agem e atuam da mesma forma. Então, eu acho que tem a ver com essa coisa do ser e estar num lugar no mundo e que traduz, entre aspas, um valor do que seria aquilo de estar seguro. E aí a gente vai ver mais uma vez, né, que infelizmente, e essa pesquisa não traz, mas outras trazem, que hoje no ambiente das igrejas evangélicas, principalmente as bem conservadoras, são ambientes de muita violência contra as mulheres, inclusive de abuso, né? Abuso sexual, abuso, violência psicológica. E é isso, como é que tu aprisiona um grupo. Então, me parece, eu continuo achando, que para as mulheres andar em bando faz bem, sabe? Ter um grupo, um núcleo, que lhe ajude a fazer a travessia da rua, de novo, uma imagem simbólica, isso faz bem. E que me parece que é muito isso que a igreja evangélica oferece, entre aspas. Tu vai, tu tem a Bíblia, tu tem um ponto de encontro, tu tem uma dor, tu tem várias coisas. E isso as pessoas buscam nas religiões diferentes, diversas. Então, eu já disse isso num outro programa que eu estive contigo, né, Clarissa. Embora o Brasil, nós tenhamos lutado durante séculos para o Estado ser diferente das religiões, e isso tem a ver com o processo histórico, quando as religiões dominam o Estado, e o que a gente está vivendo agora muito próximo de uma tentativa de uma teocracia no Brasil, não dá para pensar o povo sem discutir política e religião junto. A mesma coisa do futebol. Não, nem eu não discuto futebol porque eu não entendo porra nenhuma. Desculpa a expressão. Né? Mas, nesse momento histórico, política e religião estão grudados. E aí a gente vai precisar entrar nesse mérito, e eu continuo achando que tu ter um grupo, ter grupos de referência são fundamentais. E aí quando a Chica diz assim, olha, quando a gente vai para as periferias, a gente não vai para as periferias só para ir passar a mensagem. A gente está nas periferias.
1: Eu tá? vou aproveitar o teu gancho, Evinha, são 12:28, a gente precisa encerrar 12:30. Mas eu acho que, justamente falando sobre periferia, falar agora, fazer esse convite dessa caminhada no final de semana, que vai acontecer justamente na periferia da cidade, né?
0: Só para localizar, assim, ó, nós temos dia 17, é sábado. É um dia nacional de mulheres, eu vou falar, enfim, o nome do candidato, não, Mulheres com Lula. Então, é um dia nacional, são caminhadas, manifestações, óbvio que não serão só as mulheres, mas isso é um dia nacional. E em Pelotas, a gente já tem uma... A tradição tem coisas que são boas e não são boas, mas nós temos uma tradição de fazermos caminhadas. E fazermos caminhadas no centro. Né? Isso não transforma nem bom nem mal, não estou causando aqui o juízo. Nesse ano, tem um comitê, enfim, de mulheres que tem se organizado, foi posto de novo a pergunta, que é uma pergunta que não é a primeira vez, gente, está na hora de a gente fazer a caminhada na periferia. E aí foi aceito, fomos, olhamos, sim, como é que lugares, são lugares mais, assim, com maior dificuldade, não dificuldade de acesso, as pessoas existem, vivem, se comunicam, mas eu acho que é um avanço, independente do resultado, se decidir para Santa Terezinha. Por quê? Porque muitas mulheres trabalhadoras, mulheres que ralam na vida, moram na Santa Terezinha. Não moram no centro, moram na Santa Terezinha. Então nós não precisamos passar na frente da escola do senhor este, que produz confusão no centro. E ir para Santa Terezinha significa isso, estar no nosso lugar, né? Andar naquele chão, pisar no. Às vezes tem barro, sim, às vezes tem o asfalto quebrado. É tudo isso. E aí, então, no sábado, dia 17, a partir das 10 horas, nós vamos concentrar na Igreja da Santa Terezinha, que é um lugar bem, bem conhecido ali, na 25 de julho, no número 610. Tá? Convidado as pessoas, quem quiser ir, pode ir, não precisa ser militante, pode ir lá. A gente tem feito um esquema que é botar uma banca junto nas caminhadas. Quem quiser tirar dúvida, essas coisas, ou só sentar e levar o seu chimarrão, está tudo certo. E faremos essa caminhada com conversas, né? E aí é isso. A gente sabe conversar, mas quando a gente tem que chegar na casa de uma vizinha, da comadre, que a gente não conhece, a gente tem dificuldade. E até para mexer nessas dificuldades, para dizer que são os outros que têm dificuldade, não, todos nós temos. Nós temos dificuldades com estranho. Então, as mulheres evangélicas têm dificuldade de quando olham para mim, que não sou uma evangélica. Então, como é que a gente estabelece esses diálogos? E é isso. É, reafirmamos mais uma vez assim, que o GAMP, que é o Grupo Autônomo de Mulheres de Pelotas, há 34 anos, ousou juntar, que nem era GAMP, ousou juntar mulheres para acompanhar e fazer jus num julgamento da Luciete Mascarenhas, a Jurema, que é a mãe dela. Essa semana passada eu conheci a neta da Jurema, estava num evento e ela veio se apresentar, né? Então, para dizer isso, as conexões elas vão sendo feitas. Às vezes a gente tem que estar no lugar, né? Existe o lugar certo? Não existe. Eu continuo achando que o lugar certo é a rua, é onde a gente vai se encontrando, enfim, todos os lugares são possíveis.
1: Maravilha. Gente, meio-dia mais 32 minutos. É, a gente precisa encerrar o programa. Quero dizer que aqui a gente está tendo uma invasão de comentários estranhos, né? Eu tive que banir vários, inclusive, durante o programa. Mas faz parte. Aí, esses próximos dias, a tendência é que isso se intensifique, né? Tá, os discursos de ódio, discursos violentos, tomando redes e ruas, inclusive. Então,
0: ataques, fizeram um ataque em Belém agora, né?
1: Necessário conversar sobre isso. Enfrentar, então, toda essa, esse ódio, né? Que parece que não arrefece. Foi impressionante. Meio-dia mais 32 minutos. A gente recebeu aqui a Eva Santos, que é a coordenadora do GAMP, o Grupo de Mulheres Autônomas. De mulheres, Grupo Autônomo de Mulheres de Pelotas.
0: De Mulheres Autônomas.
1: Também a Chica Francisca Jesus, ela que é a presidenta do CONDIM, Conselho Municipal de Direitos da Mulher. Falamos aí sobre as demandas, né? Elas são as mulheres, principais demandas. Também sobre a importância do voto feminino agora, na reta final das eleições. E também sobre a caminhada Mulheres nas Ruas com Lula, que acontece no sábado, agora dia 17, com concentração a partir das 10 horas da manhã, na Igreja Santa Terezinha, na Avenida 25 de julho, 610, nas Três Vendas. A organização é da Frente Feminista 8M, coletivos parceiros, com a participação do GAMP. Inclusive, isso?
0: Isso. São vários
1: é galera, coletivos. Né?
0: São vários partidos, enfim. Tem segmentos religiosos. É uma diversidade. Eu acho que a gente ampliou muito nisso que a gente vem fazendo pela Frente Feminista, 8M, do qual o GAMP também participa, das atividades do Conselho. Ampliou. Tá? Ampliou e eu acho que é isso. Um grande segmento de mulheres de Pelotas. Todas são bem-vindas.
1: Maravilha. Dado o recado, então, a gente agradece a companhia de todo mundo, agradece a presença das nossas convidadas. Nós voltamos amanhã, a partir das 11 horas da manhã, aqui na 104.5 FM e também nas redes sociais da Rádio Com Pelotas, no Facebook e no YouTube. Uma excelente quinta-feira, até amanhã.

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1: Meio-dia e 34 minutos. 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

finalizando mais um Batuque na Cozinha. Eu sou o Djamara Wed. Muito obrigado pela presença. Você que ficou até aqui. Valeu, tô sempre por aqui postando o site de música brasileira. E é isso. Inscreva-se no canal. Comenta o que você mais gostou. Dê aquele like. Você sempre me ajuda com interagir no meu set aí. Muito obrigado pela presença. Valeu. A gente se vê semana que vem. Muito obrigado.

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6: 13 horas e 43 minutos.

0: 14:02.
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2: O prefeito Fernando Marrone assinou nesta quarta-feira, ontem, portanto, o decreto 7.254, que estabelece ponto facultativo no âmbito da administração pública municipal no dia 30 de outubro, em alusão ao Dia do Servidor Público, comemorado oficialmente em 28 de outubro. Em relação aos serviços essenciais, a Prefeitura garantiu que a prestação de serviços considerados essenciais à população será mantida normalmente durante a data. Valorização da categoria. Ao iniciar a medida, o chefe do Executivo destacou o empenho da gestão em valorizar efetivamente os trabalhadores públicos municipais por meio de esforços políticos financeiros. A Secretaria de Desenvolvimento Rural de Pelotas segue realizando vistorias e manutenção em pontes da zona rural do município. Só no segundo semestre de 2026, cerca de 30 pontes foram requalificadas, sendo 4 delas concluídas em outubro. Ponte do Contagem, localizada na colônia Z3, segundo distrito, será a próxima a receber melhorias estruturais. O local passou por levantamento que apontou desgaste devido ao tempo e peso dos veículos, exigindo a substituição de vigas e tirantes dessa estrutura centenária. Interdição preventiva. A travessia foi interditada por tempo indeterminado para garantir a segurança de produtores e alunos que transitam pela região, como a ponte paralela à BR-116, o fluxo local não será prejudicado pelo bloqueio. Agora, algumas ações recentes da Secretaria de Desenvolvimento Rural. A ponte do Arco-Íris, importante ligação entre a colônia Triunfo, 4º Distrito, e o Rincão da Cruz, 8º Distrito, entregue este mês com toda a estrutura e base de tirantes renovadas. Ponte Cláudio Pagel, também requalificada recentemente na estrada principal do 8º Distrito, Cerrito Alegre, 3º Distrito. A ponte Vó Hermínia Chu, também refeita em agosto após eventos climáticos extremos, passou por nova vistoria após afundamento em uma das pontas devido à força da água. A Secretaria de Desenvolvimento Rural mantém o monitoramento constante e o diálogo com os moradores para identificar novas demandas e priorizar o cronograma de recuperação de cerca de 350 pontes da colônia.
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0: Leonardo, dá um... Boa tarde, ouvintes do Sociedade em Debate, desta quinta-feira, 15 de outubro de 2026. Já está comigo a Vera Lopes. Boa tarde, Vera Lopes.
1: Boa tarde, Vaz. Eu vou aproveitar e já fazer uma saudação muito especial aos professores e outros que também não são amigos, mas um dia, mãe, um abraço muito especial. Eu tenho muita fé nessa profissão e estou esperando dias melhores para todos vocês e para nós também, prezados professores. Eu ainda espero que venha alguém que consiga realmente valorizar dia a dia o trabalho de todos vocês e, mais do que isso, pagar dignamente. Não adianta só reconhecer que é fantástico, é o grande professor, sem ele não fazemos nada. Não, tem que ser um pagamento muito bom, porque sem educação a gente não chega a lugar nenhum, como anda dizendo por aí um candidato, que eu não vou dizer o nome dele, mas todo mundo sabe quem é. Nós não chegaremos a lugar nenhum sem educação. É isso, Vaz. Já fiz a minha apresentação, vou passar a palavra para o Leonardo, que está aqui conosco. Vai ter que falar, né, Leonardo?
0: Ele está sem o microfone.
1: Está sem microfone, então, tá. Quando tiver, ele fala, faz uma saudação.
0: Não, eu agradeço da minha parte, né? Eu era para ter vindo com meu chapéu aqui.
1: Deu o chapéu de professor, né?
0: Opa, me afoguei. Mas, Vera, deixa eu te dizer uma coisa. Eu acho que nós temos que criar uma outra classe de Oscars, que é o Oscar das frases prontas e que acabam quase que virando... Ah, me afoguei. Que acabam virando diretrizes, velho, da vida da gente. Uma delas, que é por isso que eu vou falar agora, é assim: o magistério é um sacerdócio. Ai, que coisa mais bonita. Aí a pessoa... Leonardo, diz alguma coisa que eu vou ver. Se me desafogo aqui, né? Porque
1: aí fica todo mundo se entendendo enquanto ele se desafoga.
0: Não é
1: macalo, ali,
0: viu? Não é macalo.
1: Ele fica se...
2: É a primavera, mas tá mexendo a tosse assim?
1: É contigo, tu já tá aí? Então?
2: Já tô aqui, tô no microfone.
1: Mas eu só ia dizer que essa coisa o magistério é um sacerdócio, fica subentendido que qualquer coisinha basta para aquele...
0: Exatamente.
1: Abnegado. Não é isso que a gente precisa, é de bom salário nessa...
0: Sempre, né? Se soube assim, Vera, por isso que eu fiz essa frase. Sempre soube que o sacerdote é aquele homem que ele dedicava a sua vida só para salvar os outros, pregar a palavra e tal, aquela coisa assim, sem a preocupação de remuneração. O sacerdote não tem remuneração, não tem herdeiro, não tem nada, não tem que ganhar dinheiro. Mas isso colou, Vera. O professor vai falar: não, mas o magistério é um sacerdócio. Entende? É uma coisa assim que não tem que ter remuneração e tal. E isso foi colando, até a gente se dar conta que o magistério é uma profissão como outra qualquer. Entende? Então precisa ter os mesmos direitos, as mesmas coisas, e parar com essa bobagem de sacerdócio, porque quem tem vocação para o sacerdócio já está na igreja há muito tempo. Vera, está chegando aqui o nosso entrevistado, o secretário de comunicação, Tony Sec.

0: que vai nos ajudar aqui nessa conversa sobre alguns aspectos relacionados ao nosso município aí, projetos. E boa tarde, secretário.
1: Boa tarde, Luiz. Boa tarde, Vera. Todos os ouvintes aqui da Rádio Com. Uma alegria, mais uma vez, estar aqui nos estúdios dessa importante rádio comunitária da nossa cidade. E aí estamos aí à disposição para conversar um pouco sobre a nossa cidade. Enfim, todo o assunto aí que ser pautado, a gente arrisca aí de dar uma conversada sobre o assunto.
0: Ótimo. O secretário, eu queria começar essa nossa conversa. Não me chama de Luiz, porque eu assim, tem locutor mesmo. É fácil. Esse é um período muito complicado, embora não seja eleição municipal. É uma eleição que elege para tudo que é cargo, menos vereador e prefeito. Então, há certas ações dos governos federal, estadual e dos próprios deputados ficam meio trancadas assim. Olha, agora, em teu período que não pode ter concurso, não pode ter nomeação e não pode vir verba. E não pode... Então, como é que a prefeitura vive assim, driblando essas coisas todas, que eu tenho a impressão que isso agora acaba no dia da eleição, né? No dia da eleição, essas restrições acho que terminam, né? De concurso, não pode fazer concurso, não pode nomear. Isso que a eleição não é municipal. A eleição é para todos os outros cargos, menos vereador e prefeito.
1: Isso, nós temos uma série de limitações, mas as limitações mais destinadas a questões da União, propriamente dita, e do nosso estado, Rio Grande do Sul, e dos demais estados. A prefeitura tem algumas limitações em relação à publicidade, que é um pouco da minha área, relacionada a programas do governo federal, programas do governo do estado. Mas assim, no dia a dia da prefeitura, tirando a questão de publicidade e de não receber recursos a nível federal e estadual, a gente consegue ir tocando, né? Então, o defeso eleitoral, ele é destinado agora exclusivamente a ações de pessoas públicas, de funcionários públicos, mais propriamente dito no sentido de declarar apoio, de fazer, digamos assim, uma campanha velada dentro dos espaços públicos, estacionar com carro, por exemplo, dentro dos estacionamentos da prefeitura tendo um adesivo. Tem algumas vedações nesse sentido. Sim. E na transmissão de recursos, né, federais e estaduais para o nosso município, mas já era uma coisa que já estava em nosso planejamento. Então muitos recursos, como por exemplo a questão do PAC Saúde, né, que foi destinado para o nosso município, nós recebemos esses recursos antes do período eleitoral. E nós temos um processo do PAC, mas que não é exclusivamente eleitoral, porque a gente já vinha há um ano e meio, mais ou menos, construindo esse projeto, mas não impede, por exemplo, da Câmara de Vereadores fazer a discussão, fazer a aprovação desse processo que já está liberado pelo governo federal. Seria só uma autorização agora legislativa, e o fundo do FGTS, que é de onde vêm esses recursos, faria a liberação.
0: Porque, claro, quando é no município, a gente sente mais, assim, porque não pode ter inauguração de obras e o prefeito, no caso, o candidato, não pode aparecer aqui e ali, é mais complicado. Mas há também uma coisa, eu sei, eu sou muito antigo, meu tempo lá, de 1927, que quem se candidatasse tinha que tirar licença do emprego, funcionário público, né? Eu tenho a impressão que aqui não tivemos candidatos na prefeitura, nem a presidente, nem a senador, e não sei se a deputado estadual, federal.
1: Nós tivemos o Danilo.
2: Que era secretário.
1: Que era, né, secretário de turismo e concorreu a deputado.
0: Ah, o Danilo. É.
2: Rodrigues, né?
1: Danilo Rodrigues, isso.
0: O sobrinho neto do Irajá.
1: Isso aí.
0: Vamos dizer assim, que é, o cara ser sobrinho do Irajá vai carregar esse adjetivo a vida inteira.
1: E a secretária Miriam Marrone também, né, que era secretária de governo e retornou para a Câmara de Vereadores para ser candidata a deputada federal.
0: Os vereadores podem ser candidatos e continuar no mandato, eu acho.
1: Né? Isso, pode.
0: Sei. Uhum. No caso, nós tínhamos
2: então,
0: aqui...
2: Os deputados, senadores, ontem mesmo a gente viu, né, na votação do 6-1, ontem...
0: Não, mas a eleição deles já tinha terminado, mas eles continuam
2: não, no mandato. Não, a do senador Flávio, não. Ele vai...
0: sim, porque ele é candidato a presidente.
2: Exatamente.
0: É, tá certo,
2: é. Não, mas me chamou a atenção isso, quer dizer que ali ninguém tinha...
0: Porque na Câmara nós tínhamos o Jurandir, que era candidato, a Fernanda, o Marcelo, o Joy, o

0: No noticiário que havia alguma indisposição da Câmara de Vereadores em aprovar o PAC, não sei se eu entendi mal ou se é isso mesmo, porque era período eleitoral. Então fica assim aquela coisa, mas como agora período eleitoral, etc. Mas se não é assim, não faz nunca. Mas eu queria te perguntar isso, secretário, e sobre esse ânimo ou falta de ânimo da Câmara em relação ao PAC. É, eu ouvi que tem tido, né? Não sei se eu percebi mal a notícia.
1: É, assim, a minha secretaria ela não faz um contato direto com a Câmara de Vereadores, então meus comentários nesse sentido vão ter uma certa limitação até mesmo por falta de acompanhamento, né? Eu não faço um acompanhamento diário lá na Câmara de Vereadores. Mas não é segredo para ninguém que o prefeito Marrone, hoje nós não temos uma maioria na Câmara de Vereadores, nós tivemos um crescimento muito expressivo da extrema-direita, da própria direita, né? Essas vereadores mais ligados a religiões, enfim. Então, muitas questões que a gente coloca têm, de certa forma, uma dificuldade na tentativa até de inviabilizar a gestão do prefeito Marrone. Só que um processo como o PAC, num valor de 200 milhões de reais, que anteciparia, de certa forma, em torno de 8 anos de investimentos na mobilidade de Pelotas, a gente conseguiríamos fazer uma verdadeira transformação na nossa mobilidade. Isso tem um caráter político. Por que político? Porque o prefeito Marrone, desde o período eleitoral, se comprometeu com a construção, por exemplo, do viaduto da Avenida Fernando Osório. Anos 2000, quando o prefeito havia sido prefeito de Pelotas, um compromisso dele, uma leitura no sentido da gente ter um caminho do ônibus, todas as estradas e ruas e avenidas que o ônibus passa, de ela ter uma prioridade na pavimentação. Então esse projeto do PAC ele garantiria, muito provavelmente, que muitas promessas de campanha fossem de fato concretizadas. Então tem um caráter também político eleitoral. Mas quem perde com a demora, quem perde com uma possível não aprovação, que eu acredito que vá ser aprovado, por sentido da população estar engajada, os movimentos sociais, sindicatos, empresários, nós vimos fazendo um debate nesse sentido. Essa semana, ainda na terça-feira, nos reunimos com os motoristas de aplicativo e trabalhadores de aplicativos, então, no sentido de trazer que é uma mensagem para a cidade de Pelotas. O PAC não vai ajudar o prefeito Marrone, não vai ajudar a Secretaria de Comunicação, não é uma questão somente política, é uma questão da cidade de Pelotas, uma transformação e uma dificuldade. Não é novidade para ninguém que nós herdamos uma cidade há 1 ano e 10 meses atrás, de um outro governo, totalmente com a questão da pavimentação precária demais, muito uma infraestrutura da cidade colapsada. Então, nesses no primeiro ano de governo, por exemplo, que nós herdamos o orçamento ainda do outro governo, todo o recurso da Secretaria de Obras eram apenas 4 milhões de reais. Para esse ano, nós já passamos para em torno de 24 milhões de reais. Estamos com uma licitação em aberto para contratar empresas para fazer essa qualificação. Estamos com cerca de 20 ruas já que passaram por processo de licitação e as obras já estão acontecendo para qualificação. E para complementar ainda esses 200 milhões do PAC, que com certeza ia possibilitar muito também que o município, de certa forma, organize seu caixa, possa fazer mais investimentos também com recursos próprios, tendo em vista esse dinheiro que viria da União. Então, pode ter alguma disposição, alguma má vontade de alguns atores políticos que não conseguem enxergar a cidade como uma prioridade, mas nós acredito que vai ser um projeto que vai ser aprovado, que tem um apelo da sociedade, e a prefeitura está fazendo tudo possível para a gente dar andamento.
0: Tem urgência, né,
1: secretário? Ele está em regime de urgência, isso.
0: Porque tem uma data aí, X, que é novembro, sei lá quando, que ele precisa ser aprovado até lá, né?
1: Isso, senão a pauta tranca na Câmara de Vereadores. Então, todo o nosso esforço está sendo para a gente fazer as discussões necessárias, tirar as dúvidas, muitas fake news surgindo, muitas fake news no sentido de um exemplo. Vamos tirar o viaduto e botar esse dinheiro para a saúde. por exemplo. É um mito.
2: Pode, é verba destinada.
1: Uma verba do PAC Mobilidade, voltada para a mobilidade. Se não for para a mobilidade, é um recurso que não virá, né?
0: Retorna.
1: Então, é muito importante esclarecer esses pontos, né?
2: Eu acho que precisa ser. As pessoas têm que se dar conta que a cidade é dos moradores, ela não é do prefeito, dos vereadores, não é de ninguém. Ela é daqueles que habitam a cidade, que moram aqui. Então tem que, acho que, fazer uma pressão às comunidades, fazer junto aos vereadores, dizer, olha, o meu negócio aqui perto, aqui, de venda, compra, não sei o que mais, ele precisa de melhorar. O outro que tem uma questão de transporte, olha, se fizer o viaduto, melhora tudo. Então as pessoas têm que entender, não é só um viaduto para quebrar aquele tabu que Pelotas não tem viaduto, não tem mesmo. Não sei se precisa ter, né? Até há pouco tempo não precisava. Mas vamos combinar, se ali perto do shopping tivesse um viaduto, era muito melhor, né, o trânsito para o Laranjal. E a gente sabe que no fim de semana, na hora de pegar e soltar o serviço, a gente entrar por aquela estrada ali é um horror. É a mesma coisa que a Bento Gonçalves. Agora tinha um compromisso lá na Bento Gonçalves e pensei assim, eu não vou voltar pela Bento Gonçalves. Então fiz a volta lá por trás do Pelotas e entrei nesta rua aqui, que acho que como é que se chama?
0: A Estrada do Engenho?
2: Não, essa rua aqui.
1: Gonçalves Chaves.
2: Gonçalves Chaves. Meu Deus do céu, achei que ia me atrasar para chegar aqui na rádio, porque todas as pessoas que vinham para o centro tiveram a ideia de vir pela Gonçalves Chaves.
0: Desafogar.
2: Aí eu penso assim, vai, pessoal, um viaduto aqui, direto. Então, a gente percebe que a cidade cresce, mas as vias continuam as mesmas, né? No tempo que o Irajá era prefeito, pô, isso lá faz 40 anos, exatamente 50 anos, é que se abriu essas avenidas, Ferreira Viana, e de lá para cá não se fez mais nada. Assim, a cidade continua tentando viver com aquelas avenidas, calçadões, como dizia a propaganda do Irajá, né? Aquelas avenidas que foram feitas há 50 anos atrás. Isso é muita coisa. Então a gente precisa resolver esse problema. Então, fazer um viaduto na Fernando Osório não é questão eleitoral, não é questão, ali é um lugar que precisa. E digo mais, secretário, eu não entendo muito, mas em outras vidas eu fui engenheiro, trabalhei na construção das pirâmides de Egito, essa coisa toda assim. Ali a geografia do lugar se presta para isso. Porque aquela rua ali, que é a Avenida Fim Julho, ela é mais baixa. Então, tu vem na Fernando Osório, passa por cima e vai lá adiante. Quer dizer, a geografia da cidade, numa cidade como Pelotas, que é plana, isso é fundamental.
0: Mas ali é Terras Altas o nome, né?
2: Pois é, não, mas pera, ficar. Mas ali, geograficamente, é perfeita a questão de construir um viaduto. A gente tem não é assim, ó, vamos fazer um viaduto aqui na Andrade Neves, esquina Osório. Meu Deus do céu, vão furar onde? Vai sair aonde? Ali não, o declive está pronto.
1: E nós temos um outro elemento que eu acho que é importante trazer para o debate, Vaz. Isso vem ganhando agora nas últimas semanas, né? A necessidade do viaduto, por exemplo, o nosso aeroporto internacional de Pelotas. É um aeroporto que agora, por exemplo, já foi anunciado pela Defesa Civil Estadual que será um grande ponto de apoio da Defesa Civil.
2: Isso, exatamente.
1: O aeroporto de Pelotas foi escolhido para ser a base operacional da Petrobras na Bacia Pelotas. Diversas empresas vinculadas a petróleo, vinculadas à hotelaria, vinculadas a todos os serviços que envolvem o petróleo, com a nossa base de exploração, elas vão ser alocadas na Zona Norte, próximo ao aeroporto, ali que será a base. Então também a gente precisa pensar nesse fluxo de transporte que será localizado na região do aeroporto. Então, um investimento de R$35 milhões, numa perspectiva de 20 anos de pagamento, com juros muito baixos, que o município tem saúde financeira, em troca de a gente ter condições de operar uma bacia de petróleo, por exemplo, que só as estimativas que se tem hoje, que são de 19 bilhões de barris de petróleo, toda uma questão de gás natural.
2: Não deixa o Trump ouvir isso.
1: Não deixa o Trump ouvir. Mas no sentido de que grandes investimentos e muitas pessoas que se colocam contra. Eu, por exemplo, tive a oportunidade de participar de diversos debates políticos. Em 2020, inclusive, tive o privilégio de ser candidato a prefeito. E muitas pessoas sempre diziam assim, esses mesmos atores: Pelotas está tão atrasada que sequer tem um viaduto. Eu escutei essa palavra inúmeras vezes.
2: Sim, mas a pessoa pensa assim, o viaduto vai ficar bonito, não é necessário.
1: E agora, quando se tem um projeto aprovado, sim, que se tem os recursos, que a Prefeitura de Pelotas fez o dever de casa de buscar o recurso, não queremos um viaduto. Então, tem alguns agentes políticos que trabalham para o corte de internet, sem um aprofundamento especial do debate, inclusive trazendo fake news, porque quando um vereador diz que tem que pegar o dinheiro do viaduto e colocar na saúde, ele está desinformando. Mas vamos relembrar, 200 milhões do PAC Mobilidade a título de financiamento, né? 6% de juros, quando a nossa taxa Selic está lá nas alturas, muito maior. Quando nós falamos do PAC Saúde, por exemplo, dos investimentos, esses recursos, mais de 300 milhões, já no governo do prefeito Marrone, vieram a fundo perdido.
0: Na saúde.
1: Nós estamos construindo o Hospital de Pronto-Socorro com milhões de reais do governo federal em toda a questão de equipamentos e manutenção e etc. O próprio hospital da Ebicero, em frente à rodoviária, que já está bem avançadas as obras.
0: Que é o da UFPEL.
1: Isso. A policlínica que vai ser na frente do pronto-socorro, do novo hospital de pronto-socorro, a UBS da Santa Terezinha.
2: Essa policlínica eu não sei onde é.
0: Essa policlínica demanda a abertura de uma rua nova.
2: No Parque do Trabalhador?
1: Isso, na frente do pronto-socorro.
0: É atrás do parque, né?
1: Isso, isso.
0: E demanda a abertura de uma rua, eu ouvi falar lá, que vem lá da Senador Mendonça. E desemboca ali na avenida, né?
1: O próprio SER, que é um outro espaço também de saúde, a questão também das nossas estações de tratamento de esgoto, tudo é via PAC. Então nós temos aí a possibilidade de ter mais de 500 milhões de reais do governo federal na cidade de Pelotas. Então, às vezes são colocações que confundem a população. Então a Secretaria de Comunicação tem esse papel de justamente estar trazendo as informações corretas, né? Então,
0: agora, secretário, esse investimento que aconteceu no SANEP, estou abrindo um parêntese aqui na sua fala, esse aí estava previsto já ou foi consequência de alguma busca independente e tal, e que vem para o SANEP? Como é que foi isso?
1: Assim, ó,
0: porque aí é o saneamento, né? Isso. E a estação de tratamento,
1: isso,
0: né?
1: Isso. Assim, ó, por exemplo, o projeto do viaduto era um projeto que já tinha pronto na Prefeitura de Pelotas, não foi de agora. Sim. Mas nós cadastramos, fizemos ajustes e colocamos para fazer essa seleção junto ao PAC. Na verdade, Pelotas inscreveu 500 milhões de reais nesse formato do PAC. Nós tivemos selecionado 200 milhões de reais. Então não foi todos os projetos que encaminhamos que foram aprovados, né? Mas boa parte deles foram aprovados e segue também, se tudo der certo, no PAC de 2027, de 2028. Então, essa busca de recurso, Pelotas foi uma das cidades do Brasil que mais buscou recurso através do governo federal, do Programa de Aceleração do Crescimento. E esse é o papel da prefeitura, escrever o projeto e ter a capacidade de ser selecionado, né?
2: Isso é muito importante, mas, secretário, falando em viaduto, não podemos esquecer que temos viaduto ali perto da Fena Doce, ali, né? Perto da Fena Doce, é ponto, não sei onde é que é. Que leva para Bagé, Porto Alegre, Angu Sul e tal. E aqui no fim do Fragata.
0: Ali é uma BR, eu não sei qual é aquela BR.
2: Não, mas acontece que tem um viaduto para facilitar aquilo tudo ali, né? Mas eu já mordi a minha língua, me lembrei da minha fase de engenheiro, né? Por exemplo, ali no shopping, nós temos daquela altura que vem ali da São Francisco de Paula, né? Que ali podia continuar alto e sair lá adiante, quase lá no Parque Una, né? E deixar o pessoal do Laranjal indo por baixo ali com tranquilidade. Seu Zé, está me mostrando um cartaz ali. Seu Zé está fazendo assim, o Tony. Assim, seu Tony, está fazendo assim, ó. Está fazendo assim. Chama o VAR, chama o intervalo.
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2: Muito bem, estamos de volta com o nosso Sociedade em Debate desta quinta-feira, 15 de outubro. Vera, se tu já tinha programado festinha de Natal, de Ano Novo, e não programou, já passou a data, porque agora terminam as eleições e o ano termina, que é já novembro, é um atropelo, dezembro quase que...
0: Sim, agora já vem o Natal. Já está o Natal.
2: O secretário vai te responder então a pergunta, repete por gentileza para os nossos telespectadores, ouvintes.
0: Então, internautas. Secretário, notícias assim para as mães que têm, e pais também, naturalmente, que têm crianças tenras, eu diria, escolas infantis. Ouvi dizer que tem aí três para... Não sei se é para começar a obra ou para ser entregue, por aí eu me perdi. Uhum. E é isso que eu lhe pergunto. São três realmente?
1: Isso, são três EMEIs, né? Uma que fica no loteamento Eldorado, a outra no Laranjal e a outra no bairro Getúlio Vargas.
0: Eldorado, onde é que fica?
1: É próximo aos municipários ali, no sentido do Pescan.
0: Ah, lá no aeroporto?
1: Aquela... Isso. Uhum. O que acontece? Aquelas obras ali, elas estavam paralisadas desde o antigo governo do inominável, né, que foi o nosso presidente. Antes do presidente Lula, essas obras estavam em andamento e elas foram paralisadas.
0: Começou, né,
1: isso.
0: E eles pararam.
1: E agora elas retornam com um investimento de aproximadamente 20 milhões de reais. Está num processo de licitação para as empresas que irão assumir, né, essa continuidade dessas obras. E elas podem beneficiar em torno de 1.000 crianças, né?
2: E seriam escolas de tempo integral?
1: Isso, são EMEIs integrais, né?
0: É creche, né? É tipo creche, assim, não é?
1: Isso, escolas de educação infantil.
0: Até 5 anos, é isso? Até 4 anos?
1: Isso, depende, é do pré, antes de entrar para o pré, né? Ela chega a ter um pré, ela tem um pré junto.
0: Exatamente. Então, quer dizer que é Eldorado, Laranjal.
1: E o bairro Getúlio Vargas.
0: E Getúlio Vargas. Laranjal, tu sabe onde é que fica?
1: Olha, agora não me lembro de cabeça a localização, o nome da rua ali.
2: É na parte alta.
1: Mas é no Laranjal. Ela é considerada no Laranjal.
0: Santo Antônio.
1: A do Getúlio Vargas, por exemplo, ela já começou, tiveram várias EMEIs nesse pacote, inclusive uma também na Vasco Pires, que ela está pronta, bem dizer, que a gente só tem questões de pessoal, necessidade de aprovação de algumas contratações.
2: Sim.
1: Então são projetos ainda lá na época de 2014, entre 2014 e 2017, que paralisaram e agora estão sendo retomadas, né? Através também de recursos do Fundo Nacional do Desenvolvimento da Educação, FNDE, e a gente fez toda essa articulação para a retomada dessas obras e para entregar, de fato, né, para as mães, que é uma pauta muito importante para a nossa gestão também.
2: Agora, secretário, fazendo umas reflexões, assim, eu, quando cheguei aqui na cidade, eu acho que nem a Vera tinha nascido, né? Foi no início dos anos 70. Então, a cidade vivia uma efervescência econômica, mas era muito ligada a indústria da conserva de pêssego, principalmente. E ela era efervescente porque o pêssego é daquelas frutas que tem que ser colhidas à mão. Então tinha emprego de mão de obra, dedo plantado, podado, colher. Não eram essas coisas que nem tem hoje de colher café, passa uma máquina, brrr, colhe o café todo e o pessoal fica olhando. Né? E havia assim... E de repente aquelas coisas foram trocando de... Não era mais interessante, foi fechando. E a cidade entrou numa estagnação assim, fora do comum. E eu sempre digo assim que a Universidade Federal de Pelotas sempre teve na linha de frente desse crescimento da cidade, crescendo não só como universidade, mas mantendo assim toda uma questão de aluno, professor, funcionário, além daqueles serviços como postos de saúde, enfim, que eram ligados à universidade. E eu sempre digo, faço questão de repetir, que foi justamente na segunda gestão do professor César Borges que a ampliação da universidade mexeu com a cidade. Aí teve a compra do Ângulo e de outros prédios, e se começou a construir, a universidade passou de 30, 40, 50 cursos para mais de 100 cursos. E a gente vê, naquela época, falando antes da pandemia, né? A cidade era uma coisa linda de se ver, assim, era gente de tudo que era vestimenta, tudo que era jeito, tudo que era sotaque. E eu dizia assim, uma vez eu disse isso para o César, professor, o senhor é o culpado disso tudo. Como assim? Essa gente toda está aqui, porque o senhor acreditou no plano de expansão universitária que o ministro Tarso Genro lhe ofereceu. Quer ou não quer? Ele disse quer. E aquilo foi muito bom para a cidade. Então a cidade está precisando novamente dessa injeção de recursos, assim, principalmente na área da educação. Essas três escolas infantis, já, Vera, que hoje é o dia do professor, é assim, a notícia que nós vamos dedicar aos professores, mas que envolve as mães, que vão poder trabalhar, essa coisa toda, na escala 5x2, Vera, que é a novidade, né? É, então, isso aí, secretária, é uma das notícias que eu acho que considero mais importante. É a possibilidade de se concluir as obras dessas três escolas de educação infantil.
1: Não, Vasto, comentasse essa questão da universidade. Eu vim para Pelotas também estudar, né? Primeiro fui aluno do KVG, que era ligado à universidade. Isso. Na época, e lá com 16 anos tive o prazer de ser eleito conselheiro universitário, e depois 5 gestões à frente do DCE da universidade, e acompanhei todo esse processo. As pessoas às vezes não entendem o tamanho da grandeza das nossas instituições. O Reúne ele foi aprovado, se eu não me engano, em torno de 2011 ou 2010, entre 10 e 12 que ele começou a ser implementado.
0: Foi no governo, foi Lula.
1: Isso.
0: Foi 10, é.
1: Isso.
0: E depois na Dilma desdobrou.
2: Porque o Tarso Genro, que era o ministro da Educação.
0: É.
1: E no primeiro ano, e nos primeiros anos do Reúne, que a universidade pulou de 5 mil alunos para 25, que pulou de 30 e poucos cursos para 104 cursos, muitas pessoas se colocavam contra também essa expansão da universidade. Eu mesmo fazia agronomia, nossa agronomia entravam 40 alunos por ano, passou para 120 por semestre. O pessoal até me comenta, a agronomia hoje é tão de direito. Na minha época não era, na minha época fui presidente do diretório acadêmico e a gente sempre fez a nossa luta. Mas que naquele ano do Reúne, nos anos iniciais, o orçamento da prefeitura era em torno de 1 bilhão e 200 milhões de reais e o da UFIPEL, no mesmo ano, fechou em 1 bilhão e 500 milhões de reais. Ou seja,
2: era maior.
1: O orçamento da universidade chegou a ser maior que o da cidade. Então, assim, mostra uma importância do giro dos recursos no comércio da cidade, nos nossos serviços.
2: Só um parênteses que eu não posso perder essa chance. Uma vez um pessoal da UFIPEL estava de greve. Isso lá no tempo que Delfim Neto era ministro da Economia, né? E eles assim, vamos lá numa entidade classe aqui do comércio, não me lembro exatamente qual é, pedir apoio para a nossa greve. E o cara falou, como assim? Eu represento o pessoal, o empresário, como é que você é a favor de uma greve? Aí eu vou inventar uns números assim, porque eu não me lembro bem. Ele disse assim, mas olha, veja o seguinte, a inflação naquela época era 30%, 40%, 50%, era um horror. E ele disse assim, vamos supor assim, o orçamento da universidade é 10 milhões. Se vier o nosso aumento de 45%, vai passar para 145 milhões hoje. E onde é que o senhor acha que nós vamos gastar isso? Nós vamos gastar no comércio. Ah, pois é. Você
1: deu... Apoiou a greve.
2: Ele achou que o pessoal ia pegar aquele aumento, e aí para as Ilhas Seychelles, ia comprar um jatinho. Né? Não, o pessoal vai comprar comida, vai comprar roupa, vai comprar. E aí essa pessoa não tinha essa noção. Ele via a coisa só do ponto de vista do comércio. Como é que nós vamos apoiar uma greve?
0: Aí tu tá me inspirando.
2: A nossa folha de pagamento, não era orçamento, a nossa folha de pagamento é 10, vai passar para 14,5, que era a inflação era terrível, né? E esse cara balançou assim, disse, pô, se vier aumento, esses caras vão pagar os carnês atrasados, vou comprar.
0: Aí o Vaz está me inspirando, secretário, para lhe dizer e ao mesmo tempo lhe perguntar. Por que que nós não temos comunicação que fale essas coisas mais concretamente? Eu não quero que o senhor decida as pautas nacionais, regionais ou municipais, mas eu realmente, como antiga participante de todas aos sindicatos lá da SUFPEL, essa coisa toda, a gente, dentro dessa tese que o Vaz acabou de falar, a gente não entendia por que a dificuldade das pessoas entenderem essa coisa assim, que até ultimamente o presidente gosta muito de explicar isso, que a roda da economia gira nesse sentido, né? Muito dinheiro na mão de poucos é pobreza. Pouco dinheiro na mão de muitos é riqueza. Ou seja, aquele mesmo bolo de dinheiro dividido entre muitos, isso aí é riqueza. E é uma regra de economia, né? E eu acho, o senhor que é secretário de comunicação, eu acho que nós sabemos, não conseguimos explicar isso muito bem.
2: Eu acho que dá questão de explicar, velho, é ter um meio de comunicação que esteja disposto a explicar isso. Né?
1: É que com o advento das redes sociais hoje, primeiro que todo mundo virou um repórter, todo mundo tem um celular na mão, todo mundo grava, não se tem uma checagem, enfim. É, e outra coisa é que os vídeos são muito curtos, né? Então, normalmente, hoje as pessoas querem ouvir um vídeo de... Todo mundo diz os 5 primeiros segundos são os mais importantes. E um vídeo hoje numa rede social de 1 minuto, 2 minutos. Então, a gente muitas vezes não tem a oportunidade de aprofundar, de fazer uma conversa. Mas eu acredito muito ainda... Na cidade de Pelotas, a gente vê agentes políticos falando mal da cidade, falando, trazendo assim, informações imprecisas. Outra informação, que Pelotas está quebrada. Está quebrada, né? Segundo eles.
2: Yeah.
1: Prefeito Marrone não atrasou nenhum dia de salário. Pelo contrário, estamos antecipando, depois de diversos anos, tendo que parcelar 13º. Segunda questão, a arrecadação do município segue crescendo, segue tendo uma crescente. Mas eles dizem assim, à extrema-direita, as empresas estão falindo, estão quebrando, nossos prédios estão à disposição para aluguel. Obviamente que tem, só que, por exemplo, ao mesmo tempo que tem empresas fechando, que diminuindo, enfim, nós temos, por exemplo, o Mercado Livre, agora com 200 vagas de emprego aqui na cidade de Pelotas, no seu centro de logística. Ou seja, é uma mudança da sociedade, sim, um perfil de compra, um perfil de lojas online.
2: Mas aí aquela palavra...
0: Mas o Mercado Livre se instalou em Pelotas?
1: Eles têm um centro de distribuição.
0: Lá na...
2: Aí
0: no
2: entra
0: distrito
2: aquela,
0: industrial.
2: Aquela máxima que os capitalistas acho que não gostam. É a livre concorrência. Ah, não, livre concorrência, mas não conosco. Não na nossa casa, né? Quer dizer, o Mercado Livre não pode vender aqui em Pelotas, quer dizer, manter as lojinhas aqui. Não, para um pouquinho. A pessoa tem que mudar um pouco o jeito de pensar.
1: Isso, e o papel da prefeitura, daí eu concordo. Aqui na frente nós temos a Secretaria de Empreendedorismo, né? De Desenvolvimento Econômico, que é justamente isso, de trazer capacitação, de preparar os nossos empreendedores para as mudanças. Nós temos um parque tecnológico, por exemplo, na cidade de Pelotas, que já vendeu aplicativos que surgiram com incentivo de 10 mil reais e milhões de reais. Um, inclusive, que era meu parceiro da época do DCE, O Jean dizia, vou ficar milionário. Eu achava aquilo chato. Bato, o cara todo dia fala e fica rico. Moral da história, criou um aplicativo, Melhor Envio, ficou conhecido, vendeu por milhões e milhões de reais. Sim. Ficou milionário, nunca tá mais milionário. Vi. Nunca mais vi. Reside.
0: Agora tu vai ter que
1: viu, um investimento de 10 mil reais no Parque Tecnológico, foi uma parceria da Universidade Católica com a Prefeitura. Transformou num aplicativo de milhões de reais.
2: Exatamente.
1: Então, assim, são mudanças da sociedade que a gente precisa ir se aprimorando. Nós estamos, por exemplo, numa rádio FM, mas que hoje está conectada aqui. Eu estou vendo aqui, ó, está no YouTube, está no Facebook.
2: Sim, não tem ninguém nos escutando num radinho assim, não.
1: É, talvez tenha. Eu gosto do radinho aí. Mas eu digo assim que são mudanças da sociedade, as mudanças hoje cada vez mais rápidas e a gente precisa se adaptando. Mas eu acredito na nossa cidade, uma cidade que tem um potencial enorme, que tem um povo educado, com grande quantidade de professores universitários, de cientistas, uma universidade que foi reconhecida internacionalmente no combate à pandemia, que tivemos o reitor Pedro Alau, que ficou conhecido mundialmente por todas as pesquisas que fizeram. Enfim, a nossa universidade, Vera, eu tive a possibilidade de trabalhar com Eduardo Campos, tá? Que foi governador de Pernambuco, uhum. E foi nosso candidato a presidente do meu partido, a presidente da República, em 2014. E o avião dele caiu, ele faleceu, né, durante o processo eleitoral, e eu, nesse momento, fui eleito secretário nacional de juventude do PSB. Daí, por 12 anos, até precisei largar para vir assumir o convite do prefeito Marrone. Eu tive a oportunidade de conhecer todos os estados do Brasil, todas as capitais por diversas vezes, fiz um intercâmbio na China, na Europa, de conhecer bastante. E digo para vocês com o maior orgulho, Pelotas é muito mais conhecido, é muito mais referência do que a gente imagina. O Brasil inteiro conhece a universidade, sabia que o governador
2: Eu acho que os pelotenses é que não conhecem Pelotas. Alguns pelotenses não conhecem.
0: Tem um discursinho chato, né? Do Latinha, né, já teve.
2: Latinha, né, isso latinha, agora tem uma coisa melhor.
0: Exatamente. Eu tive um desprazer, secretário, de ouvir um candidato a senador chegar aqui em Pelotas, numa emissora, dizer: nós viemos para tirar essa cidade da decadência. Eu fiquei tão arrasada com aquele discurso, eu não sei se ele
2: Não sabe qual é a cidade que ele nasceu, procura saber.
0: Eu não sei. Imagino. É. Mas sabe que eu ainda não conferi a votação dele. Mas eu acho que uma pessoa assim era para o radialista ali na hora ter outro lá, né? não brigar com o entrevistado. Mas olha, essa cidade tem isso, tem aquilo.
2: O nosso parque, esse centro tecnológico mesmo, falou.
0: Hoje, poucas cidades.
2: Fica naquela opção assim: põe um restaurante, compro mesas, alugo, contrato garçons, ou quem sabe eu faço um restaurante de teleentrega. É uma coisa assim. Hoje a gente vê que a partir de um certo momento a quantidade de motocicletas rodando na cidade é uma coisa fora da comum, e todas estão entregando alguma coisa. Quer dizer, isso aí, quando chega o rapaz lá em casa me entregar uma coisa que eu comprei na Amazon por quase a metade do preço que tinha na vitrine ali, é um cara que chegou no depósito, entregou uma pessoa, entregou outro, o entregador foi lá, o entregador botou gasolina, deu emprego no posto. Quer dizer, sei lá, o meu dinheiro é curto, eu não criei o aplicativo de ficar milionário ainda, né? Então a gente tem que ver que as coisas mudaram. Pode abrir um restaurante maravilhoso, e eu gosto muito, é um restaurante faz tempo que não vou, mas maravilhoso e tal, fica ali, mas assim, chove ou não chove, vamos mandar buscar uma refeição na tela entrega. Então, são coisas que as pessoas têm que entender que mudaram.
1: Isso, mas tem tudo. Eu por exemplo, eu me considero jovem, 35 anos, alma jovem, pelo menos.
2: É um guri.
1: Tentei comprar um sapato para o meu menino agora através de internet. Eu precisei, entre trocas e destrocas, 4 vezes vai no correio, volta, veio o número errado. Eu não. Sapato, por exemplo, é uma coisa que eu prefiro ir na loja comprar.
2: Não, mas o Marcelo
1: Ok, Hacks, né? Então tem espaço para todo mundo.
2: Tu conhece o Marcelo Hacks?
1: Marcelo?
2: Hacks. Tem uma loja de colchões.
1: Sim, sim.
2: Se basta, tem duas coisas que jamais vai ser comprada pela internet: colchão e sapato. Que tu, pela internet, tu não tá vendo esse colchão, será que é fofo? É. Tu tem que te deitar no colchão para ver. Eu digo, tinha esse negócio, esse não.
0: Na cadeira
2: o
0: também.
2: O meu negócio vai continuar cadeira, muito poltrona, tempo, porque eu vendo o colchão. E outra coisa é sapato. Eu já comprei um tênis pela internet e me arrependi. Bom, já aprendi, não se compra. Agora, as coisas que tu conhece. Olha, eu gosto muito de um... Como é que é o uísque aquele que eu não sei dizer o nome?
0: O
2: Macallan. Eu posso comprar pela internet. Comida para os gatos lá de casa, eu compro pela internet, porque eu já conheço. E tem uma porção de outras coisas, isso. Pode comprar pela internet. Agora, tem essa coisa que existem produtos que ainda vão precisar sempre ser vendidos, assim, de um olho no olho. Isso. Eu já aprendi que é o colchão e sapato. Ninguém vai dizer assim, ah, esse colchão que você deita é uma maravilha. Não, eu quero me deitar no colchão, na loja ali, experimentar, ver se é bom, tá, vira para cá, vira para lá. Então, essas coisas, que, essa leitura é que as pessoas precisam fazer antes de pensar assim, vou a Pelotas e vou abrir uma loja de vender botões. Para quem, moço, para vender botões? Ah, para os alfaiates. Olha, acho que os alfaiates é um meio que... Né? Então, são coisas assim que... Eu acho que
1: isso, as Casas Bahias, que nacionalmente quebrou, foi culpa do Marrone também, que a Casa Bahia a nível nacional. Então, assim, é uma mudança de ciclo. Claro. Um outro exemplo de mudança, Vera, radical, que está no devido processo. Por exemplo, agora com o Move Brasil, em torno de 350 trabalhadores de aplicativos deixaram seu carro a combustão e compraram um carro elétrico.
2: Sim.
1: Com juros baixíssimos, parcelas muito possíveis, mais baratas, inclusive, que carro a combustão.
0: E não pague IPVA.
1: Agora, né? Nós estamos correndo para questões de carregadores, de carros elétricos. Então, são mudanças. A gente precisa se adaptando. Daqui a pouco, o posto de gasolina já não vai ter a mesma freguesia que tem, não, porque...
2: Ele tem que ter uma bomba elétrica ali, o carregador, para fazer a carga.
1: Mas se o posto não botar um carregador elétrico, talvez que ele possa ficar ultrapassado em poucos anos.
2: Sim,
1: mas nós falamos de empresas, né, em Pelotas, nós temos diversas empresas que também vêm se instalando na cidade, vêm buscando conhecer a cidade. Eu estava em Brasília, por exemplo, há cerca de um mês e meio atrás, conheci uma dupla de chineses que é da Câmara de Comércio da China, por exemplo, e estão vindo a Pelotas em breve, muito em breve, talvez duas, três semanas, que eles querem trazer um grande investimento aqui numa fábrica de tabacos, de produzir cigarros para mandar para a China, que lá é um perfil muito fumante, o tabaco é caro lá.
2: Sim, aqui se produz tabaco.
1: Isso, mas a prefeitura precisa ter um vídeo em mandarim para apresentar, precisa fazer uma apresentação. A gente precisa estar atualizado também para conversar com as diferentes pessoas. Então, são todos os processos que a Secretaria de Comunicação acaba se envolvendo, eu faço isso com o maior prazer. E eu acredito na minha cidade, nós temos problemas, temos muitas questões ainda também de desigualdade social nos nossos bairros. Isso não é uma novidade e também não será em um ano e meio que nós iremos resolver. Mas no médio e longo prazo precisa ser o nosso horizonte de...
2: E tem uma coisa que eu conversei com a Vera, que ela me falou, que talvez tu tenha as informações, são aqueles pontos de... reunião, de descanso...
0: A ponte de descanso de mototáxi.
1: Isso, ponto de apoio.
2: É ponto de apoio.
1: Isso.
2: Como é que funciona isso aí? Já tem algum lugar? Porque eu observo assim que aqui na Praça Final Pedro Osório, às vezes, eles estão reunidos ali, conversando, parece que é um lugar assim, olha, vamos sentar aqui. Tipo assim, agora que eu saio aqui da rádio, 3 horas e pouco, é quando parou um pouco a teleentrega da refeição, né? Eu acho que o pessoal se reúne ali para conversar, mas parece que tem alguns pontos que vão ser preparados pela prefeitura, é isso?
1: Isso, vai ser o primeiro ponto no Rio Grande do Sul. Nós anunciamos na terça-feira dessa semana, será feita com recursos próprios da prefeitura, mas como eu te falei das mudanças. Por exemplo, hoje um ponto de descanso para um motorista de aplicativo de carro ou de moto elétrica, ele descansa enquanto o carro está carregando.
2: Sim, claro.
1: Então, assim, já um ponto de apoio já tem que ter um carregador. Então, assim, são mudanças. Mas a decisão do prefeito Marrone, em conjunto nessa comissão que eu também faço parte, será junto na rua Darcy Vargas, que faz ali com a Juscelino, com a Bento, onde ali a gente tem um grave problema social hoje.
0: Atrás do vilarejo.
1: Isso, atrás do vilarejo, naquela rua. Nós pegamos aquela rua e nós vamos fazer uma obra nela em 5 etapas. E a primeira etapa é a etapa justamente de um ponto de apoio, com banheiro masculino, feminino, os carregadores elétricos, a questão de uma cozinha para eles fazerem a refeição, um lugar para estacionamento. Então, assim, a nossa ideia é já aproveitar esse ponto de apoio, que será o primeiro de outros, né? Em parceria com a iniciativa privada, com o governo federal, que também tem um programa onde instalaram um juiz de fora lá em Minas Gerais, serão 100, né, nesse primeiro momento. Então a gente também quer aproveitar e ajudar a minimizar um problema social ali. Sim. No entorno do vilarejo.
0: Vem dinheiro federal também para isso?
1: Nesse primeiro, não.
0: Não, é todo prefeitura.
1: Isso.
0: Não, eu ia te perguntar, a primeira instalação é container ou tem obra?
1: Isso, ele é um container, mas tem toda uma base, tem uma área externa. O container é onde abriga os banheiros, né, a cozinha.
0: Exatamente, mas é
1: as tomadas, é um container. O uso
0: vai ser container.
1: Isso, isso.
0: E também vai ter tomada para abastecimento de carro elétrico.
1: Tomada, vídeo monitoramento, alvarás para o pessoal botar um cafezinho, churrasquinho. Sim. É todo um atendimento completo, né? Nossa ideia, em parceria e de forma autogestionada também. A gente está provocando, digamos assim, os trabalhadores que eles possam se organizar. Sim. Através de uma associação, de um sindicato, para fazer uma autogestão desses postos.
0: E até algum empreendedor que queira fazer ali um mini bar, mini café.
2: Isso são aquelas coisas, secretário, assim, que tu não podia prever há 10 anos atrás. Alguém disse assim, ó, estou vendo aqui na bola de cristal, atenção, em breve terão centenas e centenas, milhares de motinhos elétricas. Dá licença, obrigado, não, vou ver meu destino com outra cartomante, não é? Porque uma coisa, quem é que poderia prever isso? Hoje a gente manda assim, vem aquele, passa uma motinha. E uma coisa assim, aí tem que chamar o secretário dos transportes, do procuradoria, sei lá, de lugar, para dizer assim, isso não é para a prefeitura. Mas assim, o país tem que regulamentar o que é isso. É bicicleta? É moto? É, o que é? Porque eles estão usando o espaço onde passam automóveis, motos, carroças, etc. Eles precisam, pelo menos, usar capacete, ter uma documentação, uma coisa, né? Ter uma coisa. Mas, assim, se alguém pensasse, se eu chegasse aqui há uns 5 anos atrás, olha, a prefeitura vai fazer um ponto de acolhimento para entregadores e tal, com motos elétricas, assim, esse cara está louco, esse cara está viajando.
0: É uma
2: realidade que muda. Quer dizer, é preciso que a prefeitura entenda também, né, essas mudanças e se adeque a essas novas demandas
1: Da
2: sociedade. Até para dar mais tranquilidade para esse pessoal trabalhar. Pá, o cara está fazendo ideia, pá, quero fazer xixi, vou ser bem claro. Onde é que eu vou? Não, vou ali no ponto, já boto a minha motinha a carregar, vou ali, já dou uma descansada.
0: Aí, eu tenho uma pergunta para ti. Parece que esse ponto vai ser ligado diretamente com a CE. Eu acho que eu ouvi o Marrone falando alguma coisa.
1: Isso, que assim, o que acontece? Hoje a CE, por exemplo, se tu abastece o teu carro, vou falar abastecer, mas é carregar. É. Tu carrega o teu carro na tua casa, que tu tem um carregador. Tu paga, é variável, né? Mas tu paga em torno de 99 centavos o quilowatt da energia. E, por exemplo, se tu vai num posto de gasolina, num outro terceiro que vende esse carregamento, tu paga em torno de 1,69, 1,49, 1,59. Então,
2: mas é mais rápido.
1: Depende, mas ele acaba sendo mais caro. Sim. Então, o que a gente queria garantir que para os motoristas de aplicativo, nesses pontos que fossem em parceria com a prefeitura, que ele pagasse o equivalente ao que ele pagaria para a CE direto. Sim. Sem um intermediário, o que tornaria
0: a preço de custo,
1: o cara poder trabalhar um pouco menos de horas e aproveitar a família também. Sim. Entendeu? De ser mais vantajoso esse trabalho de motorista, de trabalhador de aplicativo, que a gente chama.
0: Então, em breve teremos esse primeiro ponto de apoio.
1: Em 45 dias, a meta, 42 dias já, porque já passaram 3 dias aí desde o anúncio. Nós estamos numa força-tarefa da prefeitura.
2: Então, ainda é esse ano.
1: Em 42 dias.
0: Queria te perguntar, não sei se ainda há tempo, sobre a questão da comunicação em si.
1: Uhum.
0: Quais são os planos, como é que vocês pretendem, o que pretendem, se pretendem. Enfim, como é que vão fazer isso aí? Quais são as mudanças, além, é claro, do digital que apareceu aí, mas...
1: Isso, é uma pergunta bem, digamos assim, bem... Que eu preciso elaborar, né, bastante aqui o pensamento. Mas é isso, tudo são mudanças, né? Por exemplo, quando eu assumi a secretaria 7 meses atrás, nós tínhamos um videomaker. Hoje nós já estamos em 7 videomakers produzindo vídeo. Então já mostra uma transição, claro, a importância do jornalista. A gente tem nossos jornalistas concursados, tudo mais, contratados também. Mas que hoje a gente já tem uma comunicação mais voltada para vídeos. A comunicação da prefeitura era centralizada apenas no perfil da prefeitura. Nós já descentralizamos ela hoje com algumas secretarias que são mais de pontas. Porque às vezes, por exemplo...
0: O vídeo esse vai para o TikTok?
1: Vai para todas as plataformas.
0: Para todas as plataformas?
1: Por exemplo, fechamento de uma rua. Talvez para o perfil da prefeitura não é um assunto importante para ir, mas para um perfil da Secretaria de Transporte é importante.
0: Como é que eu acesso Pelotas, me diz? Como Pelotas, assim? O quê?
1: Prefeitura de Pelotas.
0: Prefeitura de Pelotas?
1: Todos os no Instagram, no Facebook, qualquer no TikTok,
0: não, não
1: no Twitter.
0: Arroba, não tem .com, eu vou direto.
1: Isso,
0: Prefeitura.
1: Prefeitura de Pelotas. TikTok também a gente faz parte agora também.
0: Também no TikTok e tal. E ali estão os vídeos explicando e tal. Barará.
1: Isso. Nós estamos agora também tocando um edital que a gente está com um problema muito grave nas nossas paradas de ônibus. Já eram de estado precário e agora com as ventanias que tivemos, elas foram destruídas mais ainda, então nós estamos com um edital que está em fase final, que as empresas que se coloquem à disposição para gerir a publicidade das paradas possam fazer pequenas reformas nas paradas também e ter o valor abatido.
0: Vou encaminhar uma queixa de usuário.
1: Tá.
0: Que foi a gestão anterior. Fiz muitas paradas, até ali pela Quadpel e tal, com um plástico transparente. Não sei se era
1: um vidro.
0: Vidro. E aquecia. Ficava insuportável sentar. Ninguém conseguia sentar.
1: Não, e eles fizeram um desenho que os próprios ônibus batem nas paradas de vidro e quebram os vidros. Então,
2: eu tenho, secretário, uma fotografia que eu fiz.
0: É impressionante que as pessoas reclamavam porque não podia nem chegar perto de tão quente.
2: Vocês não sabem o que eu fiz no verão passado.
0: Ah.
2: Tem uma senhora na Juscelino Kubitschek, quase esquina daquela rua ali, que eu acho que é Álvaro, Chaves, uma parada de ônibus. Era um fevereiro quentíssimo de manhã. É uma senhora assim, um pouquinho mais gordinha que eu, e ela está escondida atrás da sombra do poste. O poste era muito menor do que
0: aquela,
2: ela.
0: Finurinha.
2: E ela está ali esperando o ônibus assim, na frente, na beirinha da calçada, a 2 metros dela. Tinha um abrigo de ônibus totalmente transparente, pegando sol terrível, que devia estar a 60 graus ali embaixo.
0: Ou seja, é bonito, mas não é funcional, secretário.
2: Aquela senhora assim, ela está e ela precisava ficar dar uma olhadinha em direção ali, eu chamo o Big, né? Em direção para ver se vinha vindo o ônibus, então ela meio que saía de uma sombra de um poste. Então isso é uma coisa assim, é muito bonito, é maravilhoso e tal, mas assim, não é para a nossa região.
1: Isso.
2: A gente tem mania, assim, eu digo, tem muito arquiteto que é arquiteto de Casa Cláudia, vem para Pelotas
0: não,
2: e faz aquelas janelas de vidro enormes, assim,
0: tipo aqui,
2: de Angra dos Reis, Casa Marina, mas chega no inverno, como é que tu aquece uma casa dessa, né? Já falei demais.
0: Não,
2: são
0: eu digo
2: três
0: assim,
2: horas,
0: mas já são 3 horas.
2: E 4 minutos.
0: E eu tinha outra coisa para falar para o secretário. Vou ter que falar agora. Porque o pessoal. Não, aquele senhorzinho lá do interior do Getúlio Vargas, ele não vai de vídeo. Ele precisa de rádio. Radinho, secretário.
1: Com certeza, mas a gente tem intensificado. Eu, pessoalmente, vou em todas as rádios, sou convidado. Estive ontem aqui na Rádio Com, estive hoje, vi no outro sábado no programa do Marcelo Parmegiani aqui também. O nosso sentido da Secretaria de Comunicação é justamente esse, tentar se comunicar, porque a comunicação é difícil, às vezes a gente fala
0: assim,
1: e não...
0: Assim, aquelas propagandas institucionais para ir no rádio, porque é costureira, artesão, de uma forma geral, essa gente trabalha ouvindo rádio.
1: Isso, o WhatsApp.
2: Então eu vou te dar uma notícia, tu já sabe, eu vou te relembrar. O ano passado teve um grande acontecimento na Espanha com o temporal e caiu toda a rede social, foi um horror, lembram isso?
1: Isso.
2: Eles passaram a distribuir e determinaram assim, olha, agora, o kit sobrevivência incluía água, não sei o quê, e um radinho de pilha.
0: Claro.
2: Porque eram as únicas coisas que funcionavam eram algumas rádios que podiam dizer o que, que estava acontecendo. Eu tinha duas amigas que estavam na Espanha, elas diziam que iam caminhando assim, dizendo, olha, nós vamos ter que ir para o hotel para saber o que está acontecendo, que tudo escureceu, a internet saiu do ar, não tinha nada,
0: gente,
2: nada.
0: Não tem mais elevador.
2: E não parou andar, não sei o que mais. Elas chegaram no hotel e disseram, olha, aconteceu uma coisa, nós estamos vendo aqui, porque uma pessoa tem um radinho e tem uma rádio dizendo, olha, aconteceu assim, assim. Então eles fizeram a coisa, dentro do kit sobrevivência agora, te distribui para as pessoas, tem um radinho de pilha. Tá bem, Vera? Gostar?
0: Tá bem, a minha sugestão para Pelota, secretário, eu adoro dar sugestão.
2: O rádio ainda
0: radinho de pilha, TikTok no radinho de pilha.
2: O rádio ainda vai dar a seguinte notícia, atenção, notícia de última hora. Acabaram as redes sociais e não tem mais internet. Vamos agora à boa música. Secretário, muito obrigado pela sua presença.
1: Agradeço.
2: Quando o senhor quiser conversar um pouco assim, o senhor vem aqui. Aqui tem dois. Fala mais que o convidado.
1: A Vera tinha me entrevistado já diversas vezes. Eu fui presidente do DCE, nós tivemos em várias lutas da universidade.
0: E eu estou aquela secretária, aquela formadora. Não, mas eu já entrevistei muita gente assim, sabe, que agora é secretário. Tá? O Pedro Alau, por exemplo, eu entrevistava ele desde o tempo que ele era estudante. Mas é bom isso.
1: E a Rádio Com sempre aqui, sempre presente nesse contexto histórico de Pelotas. Para nós é uma satisfação, né? A gente gostaria de apoiar mais. Nós temos algumas limitações por ela ser comunitária. Enfim, a gente já dialogou bastante com a diretoria da rádio nesse sentido. Mas também tudo que estiver dentro do nosso alcance, qualquer informação, qualquer notícia, qualquer apoio institucional, a Prefeitura de Pelotas, aí por determinação do prefeito, para a gente atender aqui a nossa Rádio Com.
0: E sempre estamos cheios de estudante aqui, secretário.
2: Muito bem. Muito obrigado a todos. Obrigado, secretário. Nós voltaremos, porque a gente liga para a Marcela de novo e manda agendar
1: mais. Se ela estiver nos ouvindo aí, um abraço para a Marcela.
2: Obrigado a todos. Voltamos, deixa eu ver, quinta-feira ainda é outubro.
0: É 22, antes.
2: Vai ser quase segundo turno. Não, porque o Lair gosta de dizer, voltamos só o mês que vem, mas ele vai dizer isso no outro sábado.
0: 22,
2: obrigado
0: 22.
2: A todos. Seu Zé, é tudo consigo.
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15: Alô, ouvintes. Começamos o nosso boletim desta quinta-feira repercutindo uma marca histórica para as relações de trabalho no Brasil. O Senado Federal aprovou por expressiva maioria, 75 votos a favor e apenas um contrário, em dois turnos realizados ontem, a proposta de emenda à Constituição que decreta o fim da tradicional escala de trabalho 6x1. Como o texto já havia passado pela Câmara dos Deputados e o Senado optou por não realizar alterações de mérito, a matéria seguiu diretamente para a promulgação pelo Congresso Nacional. O único voto contrário no plenário foi do senador Hamilton Mourão, do Republicanos do Rio Grande do Sul. O placar expressivo contou, inclusive, com a adesão do Partido Liberal, que cedeu e votou favoravelmente a mudança após forte pressão popular e movimentações na reta final da disputa eleitoral. Seguindo ainda nesta matéria, para detalhar o impacto prático no dia a dia do trabalhador, a nova regra estabelece diretrizes claras de implantação gradual. A carga horária. A jornada máxima de trabalho cai de 44 para 40 horas semanais. Descanso garantido. O texto assegura obrigatoriamente duas folgas semanais, sendo uma delas preferencialmente aos domingos. Proteção salarial. A proposta proíbe expressamente qualquer tipo de redução nos salários ou rendimento dos trabalhadores. Cronograma de transição. A mudança não entra em vigor de forma imediata. 2 meses após a promulgação, a jornada máxima cai de forma intermediária para 42 horas semanais, já com as 2 folgas. Após o período de 1 ano, passa a valer definitivamente o teto de 40 horas, com limite diário de 8 horas distribuídas em 5 dias de trabalho. De acordo com dados do Ministério do Trabalho, que indicam que cerca de 14

0: 14,8 milhões de trabalhadores formais, inseridos atualmente na escala 6 por 1, serão diretamente beneficiados. Estudos do IPEA apontam que a antiga jornada de 44 horas recaía majoritariamente sobre faixas de baixa renda, com cerca de 80% dos afetados recebendo até 2 salários mínimos.
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1: Às 16 horas, vamos trazer mais um boletim informativo no Rádio com Notícias. Esse destaque agora aqui na Rádio com o prefixo da cidadania. Começamos com uma conquista importante para a mobilidade urbana em Pelotas. A prefeitura anunciou a instalação de um ponto de apoio exclusivo para motoristas e entregadores de aplicativo, atendendo a uma antiga reivindicação da categoria apresentada em julho. O espaço contará com uma estrutura completa em um contêiner de 18 metros quadrados, equipado com banheiros masculino e feminino, cozinha com micro-ondas para aquecer refeições, área de descanso com pontos para recarga de celulares. O local será instalado na esquina da rua Darcy Vargas, na avenida Juscelino Kubitschek de Oliveira, entre o centro e o bairro Nossa Senhora de Fátima. O investimento inicial é de R$40 mil, com prazo de entrega estimado em até 40 dias. A gestão e a manutenção do espaço serão compartilhadas com os próprios trabalhadores. A administração municipal informou que estuda expandir a iniciativa para outros bairros da cidade. Continuamos de olho nos desdobramentos de Pelotas e região. Fique ligado na programação da Rádio Com 104.5 FM. O prefixo da cidadania. 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Daqui a pouco, mais atualizações às 17 horas aqui na Rádio Com.
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4: Dezesseis horas e 3 minutos.
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0: Então, boa tarde a todos. São 16 horas e 8 minutos em Pelotas. Hoje, 15 de outubro de 2026, estamos com não sei quantos graus, mas está meio que chovendo. 18.4. E agora eu estou muito feliz, né? Porque além de da rádio estar começando a ficar nova e tal, tudo mudado, a gente tem José Luiz Moraes junto com a gente. Vai ser muito massa esse programa. Muito, muito, muito massa. O Zé participando do programa, assim, agora sim, né? Agora sim, mas hoje é um dia muito especial. Eu tô aqui com meu amigo, meu irmão, meu companheiro, André Luiz Pereira, professor, que hoje é o dia do professor. Meus parabéns, meu querido, e parabéns a todos os professores que vão nos ver, estão nos vendo ou vão nos ver daqui a pouco. Um beijo para todos e que essa profissão tão linda, né, que começa a vida de todos nós, seja sempre valorizada ou seja valorizada a partir de agora. Estamos numa tarde meio chuvosa e a gente hoje só vai bater papo, eu e o André e o Zé. Que o Zé hoje vai fazer parte da Quinta Preta. Vai fazer parte da Quinta Preta. E é isso. Boa tarde, meu querido.
1: Boa tarde, Elozinha. Boa tarde às pessoas que nos assistem, nos assistirão, nos ouvem, nos ouvirão. Boa tarde, seu Zé. Que bom, que legal estar aqui no estúdio, né? Que tá ficando novo, tá ficando lindo, maravilhoso, assim. Então, né, Elo, hoje é 15 de outubro, é mais um dia do professor, né? Ou da professora, obviamente. E a gente tá nesse contexto aí, a importância da educação, né? A gente, acho que nesses momentos a sociedade brasileira pode refletir, assim, sobre a importância da educação. E estamos aqui, vamos tocar o programa, conversar muita coisa. Acho que tem bastante assunto, né? Para a gente poder dialogar e agradecer de novo a tua confiança neste que vos fala.
0: Então, nós estamos pegando um cafezinho.
1: Ah, maravilha,
0: né,
1: maravilha.
0: Sem café não dá para a gente andar. E então, nesses últimos dias, né, que a gente só fala em eleição, mas nós não vamos tocar muito aqui, porque a gente sabe como é que é. Então, nós vamos falar de coisas também que têm a ver com isso, mas sempre com muito respeito e muita cautela com todas as pessoas. André, manda aí o que tu tem lido, o que tu tem feito.
1: Elozinha, eu tenho... Eu te confesso, assim, que passado o choque, né? Tenho lido muita coisa. Comecei a ler O Brasil Dobrou à Direita, né? Que é um texto do... Deixa eu lembrar, daqui a pouco eu lembro o nome do autor. Que vai falando sobre justamente esse momento que a gente vive. Tenho escrito muita literatura, né? Tenho tido uma verve de criatividade bem boa, assim. Mas tenho... hoje estava pensando, enquanto me preparava para vir para cá, né? Que a gente vai chegar, agora já começam a aparecer aí os posts, as comunicações, as organizações de atividade de mais um novembro negro, né?
0: Uhum.
1: E aí fiquei pensando também nesse contexto histórico que a gente está vivendo, a quantidade de conquistas, por mais que sejamos críticos, né, a maneira, muitas vezes, como política de igualdade racial é realizada, a quantidade de conquistas que o movimento negro obteve nos últimos, pelo menos, 30 anos, 40 anos, né, e que acaba entrando em jogo, né, Lô? Não tem como, né? Eu até conversava semana passada com o pessoal da Frente Negra lá em Porto Alegre, da Frente Negra Gaúcha, e os camaradas lá me diziam, bah, a gente está tentando fazer esse ano uma atividade bem legal, porque não sabe se vai conseguir fazer o ano que vem, né? Dado o contexto político que a gente tem. Mas é isso, assim, no campo da educação a gente viu aí ampliação do pé de meia, né? Para todos os estudantes do ensino médio e tal, e acho uma política importantíssima de permanência. E seguimos, né, Lô, aqui na nossa cidade querida, com todas as dificuldades que ela tem, a gente vai tocando o barco por aí.
0: É, e temos também uma coisa super importante, que é o MEI, né?
1: Aham.
0: Que as dívidas estão perdoadas.
1: Isso.
0: Tu sabe que eu fiz o MEI uma vez?
1: É mesmo?
0: E eu nunca passei nenhuma nota e nunca mais paguei. E aí eu não sabia o que, que eu ia fazer. E tá, mas aí ontem até falei com a Simone, que ela que fez o negócio pra mim. Ela disse que não, que eu não tô devendo nada, porque eu nunca tirei nota, nunca fiz.
1: É, se tu nunca tributou, tu não paga, né?
0: Não tem nada pra pagar. Então agora eu vou aproveitar, né? E vou ver isso.
1: É, claro. Tu só tem que ver a coisa do INSS, né, Lu? Porque o MEI tem essa coisa da contribuição,
0: pois é.
1: Né?
0: Pois é.
1: Porque se tu tem a pretensão de ter aposentadoria, nesse aspecto tem um peso, né? Não fazer a contribuição, porque não conta depois lá na frente, né?
0: Pois
1: daí
0: é.
1: Eu não sei se tem como fazer pagamento disso ou não, mas é uma coisa... Eu acho importante, né, cara? No momento que a gente vive, por mais que a gente seja crítico do capitalismo, é uma alternativa que as pessoas têm, ser microempreendedor individual. Tem um monte de gente vivendo disso, tem gente... garantindo, inclusive, a sua aposentadoria, né? A sua seguridade social depois de parar de trabalhar com isso, porque é como as pessoas conseguem também contribuir, né? De alguma forma e ter algum espaço de previdência depois. Porque o emprego, o mundo do trabalho formal, por mais que haja uma redução na taxa de desemprego, o mundo do trabalho formal ele é muito enxuto, assim, muito fechadinho, né? Então as pessoas têm que ter alternativa para poder... Um cara que trabalha de mototáxi, por exemplo, se o cara não tem... Se acidenta, né? O motoboy, né? Se acidenta, em geral, eles não têm... Em geral, eles não têm nenhum tipo de previdência, né?
0: Sim.
1: E aí
0: sim.
1: O cara fica no pincel depois, porque... Inclusive com a supressão daqueles...
0: Zé!
1: Daquele... Inclusive com a supressão daqueles impostos que antigamente garantiam, né, que o cara, se acidentasse, tinha algum recurso para receber do Estado. Nem isso tem mais.
0: Sim.
1: Né? E
0: sim.
1: Aí eu acho o MEI um negócio, um recurso importante. O que não pode, aí é uma questão que é para a gente pensar, né? E vi uma galera um pouco fazendo essa crítica, assim. Ah, porque o cara que é MEI diz que é CEO de MEI, né? A gente tem que tomar cuidado com esse argumento, sabe? Porque, assim, tu tá muitas vezes criticando ou questionando o que é a única possibilidade da pessoa de participar do mundo do trabalho, sabe?
0: Sim.
1: Aí, essa construção ideológica, assim, a gente precisa saber como conversar com as pessoas na medida em que ela se pensa, de fato, empreendedora. Uma pessoa a gente conhece, várias pessoas, faz bolo, faz comida pra rua. A pessoa, ela se considera a patroa dela mesma, ela faz o seu horário.
0: Sim,
1: né, ela tem essa autorregulação. Quem sou eu pra dizer pra alguém, ah, tu acha que tu é CEO de ti mesmo? Não, o cara é um trabalhador. É nossa responsabilidade, aqueles que têm mais consciência, que estão nesse mundo, né, de discussão sobre trabalho e tal, colocar para essas pessoas a realidade do que é ser um microempreendedor individual. Né? Quer dizer, o cara não tem uma grana, não é uma renda que o cara acumula, não é um dono de loja, não é, sabe?
0: Não é.
1: E aí eu penso que falta, às vezes, um pouquinho, né, da gente botar a bolinha no chão também, de conversar com essas pessoas de igual para igual, assim.
0: Sim.
1: Sabe? De reconhecer nelas, bom, a pessoa tem uma identidade ali, talvez ela queira ser patroa de si mesmo, tá tudo bem, sabe? E se a pessoa diz, outro dia eu tava ouvindo um podcast de economia, e aí lá o cara falava assim, é um absurdo tu criticar uma pessoa que é MEI, porque ela se diz CEO, porque o cara pega o Instagram, e aí ele faz todo um perfil dizendo que ele é CEO da empresa dele e tal,

0: Tu imagina que antes, né, há um tempo atrás, essas tinham muitas pessoas que faziam coisas para fora e não tinham nada.
1: Sim,
0: né, as
1: não tinha,
0: lavadeiras, por exemplo.
1: Exatamente, exatamente.
0: Né, lavavam roupa para fora, passavam, não sei o quê, e era só isso, assim, e ganhavam por trouxa.
1: Isso, isso. E era um trabalho muito... A roupa passada, eu lembro, porque... tive familiares que faziam isso, mulheres, né, da minha família e vizinhos, assim, e a roupa passada tinha até um preço maior porque ela era passada.
0: Sim.
1: A coisa da roupa branca, deixar bem alva e tal, né? Cara, aquilo ali hoje, aquilo é um trabalho artesanal, né?
0: E as pessoas lavavam
1: muito,
0: a mão,
1: exatamente. Secar no varal, na corda.
0: Lavava a mão, tinha que engomar.
1: Isso,
0: né?
1: Exatamente.
0: E isso era um trabalho muito, muito, muito, muito árduo, porque tu dependia também do tempo, não tinha como secar, tu tinha que torcer.
1: Nem todo lugar tinha água encanada.
0: Né?
1: Nem todo lugar tinha água encanada. Então
0: era
1: outra, né? Hoje, se as pessoas fossem... Claro, a gente está falando... Está sendo saudosista, mas a gente está falando de um tempo em que tu não tinha uma máquina que lava, seca. E mesmo a máquina que lava, seca, dependendo da roupa, ela fica ali encardida ou fica marcada. Essas mulheres... Eu vou falar mulheres porque, em geral, eram mulheres, né?
0: Sim.
1: Cara, essas mulheres deixavam a roupa branca, deixavam a roupa branca. Passadinha.
0: Sim.
1: Entende? E num trabalho que eu costumo dizer que é artesanal, por mais difícil que fosse, né? E que hoje talvez a gente não pudesse nem valorar, colocar preço. Tamanha é a qualidade do trabalho dessas pessoas.
0: Uhum.
1: Né?
0: E era muito trabalho mesmo, porque além de toda a história, de toda a força que essas pessoas tinham que fazer... Eu trouxe a história do lavar roupa, porque eu convivi, assim, tinha uma tia que fazia isso. Tinha toda a história de tu buscar, lavar, engomar, passar, levar,
1: exatamente.
0: Né? E tu não e muitas pessoas não tinham ainda condições de ter um ferro elétrico.
1: Ah, não,
0: então,
1: era ferro em brasa,
0: então tu tinha que ter todo aquele cuidado de não queimar, de não amarelar,
1: exato,
0: de não manchar. Então, cara, era muito doido, assim, o trabalho. E muita gente também trabalhava, também conheci gente que vendia vianda, né?
1: Viandinha de metal, vianda, aquela, né?
0: De alumínio.
1: Isso,
0: né?
1: Viandinha de alumínio, isso mesmo.
0: Que as pessoas iam buscar, então essas pessoas também acordando cedo, fazendo todas. E essas pessoas não tinham como não tinha uma aposentadoria, não tinha.
1: Nada.
0: Não tinha as costureiras.
1: Não... Uhum.
0: Porque a gente tinha muito trabalho manual. Antigamente, né? Que hoje que a globalização, a digitalização, as coisas tiraram, né? E muitas coisas do tipo assim, eu falei agora do ferro, né? O ferro elétrico, que era uma coisa cara naquele tempo, e a luz para essas pessoas que tinham uma renda muito baixa para pagar a luz, para não gastar luz, porque o ferro é um negócio que gasta luz. Hoje em dia é uma... Bom, hoje em dia nem vende ferro elétrico, eu acho. Ou vende, mas...
1: Acho que só pela internet,
0: vapor,
1: né? Vapor, não, é tudo, ele é todo... Os ferros são todos cheios de mequetrefe, né? Hoje, né?
0: Eu tenho ferro elétrico, porque eu lavo e passo, todo mundo
1: sabe
0: disso.
1: Sim.
0: E esses dias, inclusive, eu fui na Feira das Pulgas e achei um outro ferro igual o meu, que eu tenho um como é que é? Não é Black & Decker, é... Acho que é.
1: Deve ser Black & Decker.
0: General
1: Electric.
0: Isso.
1: E
0: eu achei um novinho.
1: Ah, que massa, cara.
0: E a Pinto tava vendendo por 50 pila e eu comprei.
1: Pronto, tá resolvido.
0: Tenho dois. Então,
1: isso aí.
0: Entendeu?
1: Mas
0: porque
1: é.
0: Não se acha mais,
1: não,
0: não se vê
1: não,
0: mais. O meu
1: não.
0: Eu tenho há muitos anos. Há muitos anos.
1: Isso é uma outra coisa, né, Elo? Assim, não sendo saudosista, né? Mas.
0: Eu sou saudosista.
1: Eu conheço pessoas, por exemplo, que têm máquina de lavar roupa ainda com caixa de madeira, sabe aquelas, lembra daquelas máquinas caixa de madeira, né?
0: Sim.

0: isso. Eram coisas feitas para durar, né? Hoje uma máquina de lavar aí que tu compra e tu pague 2.000, 3.000, nem sei que preço uma máquina de lavar, tô chutando aqui. Mas é uma máquina que tem um tempo de vida útil de 2, 3, 5 anos no máximo, sabe? E aí, e isso é uma coisa que a gente fica pensando assim, né? Essa própria tecnificação da vida, e eu não vou fazer apologia aqui ao sofrimento do trabalho, claro. Mas ela tirou, por exemplo, né, algumas dinâmicas, que é isso que tu estava falando, quer dizer, se lavava roupa, se passava roupa, né? Eu fiquei pensando aqui, né? Eu trabalhei num tempo na construção civil, no final dos anos 90, que a maioria dos pedreiros, os caras que contratavam a obra, não tinham registro nenhum. Depois os caras começaram a virar empreiteiro e com o MEI. Agora, quer dizer, o cara tem a... Porque um cara cai de uma obra, se machuca, sofre um acidente indo ou voltando, acabou. Cara, já era.
1: Acabou.
0: Entendeu? Olha aí, já começou a...
1: E
0: essas coisas eu penso assim, né, Lô, que a gente o MEI é importante, acho que é muito importante, né? Acho que as pessoas têm que ter o direito de realizar o seu trabalho e de ter garantia, por exemplo, assim. Uma outra questão importante, né, e tomara, torço realmente que aconteça, né, que haja uma disponibilidade de recurso para essas pessoas poderem investir nos seus negócios. Sabe, se a gente está nessa vibe, então, de valorizar o empreendedorismo e essas questões aí, porque tem um monte de gente que a gente conhece que é empreendedor social, empreendedor da cultura, que não consegue acessar crédito, porque o crédito no Brasil é muito caro. Né? Esse é um ponto importante. Né? Então, torcer para o que vem pela frente aí, que seja aquilo que a gente deseja, que haja de fato uma previsão boa. Então tá, então a gente vai investir nessa ideia de empreendedorismo, vamos dar condições para as pessoas, para elas realizarem o trabalho dela, para elas poderem fazer as, sabe, assim, ter um capital de giro, ter uma possibilidade de investimento. Cara, quanta gente trabalha com artesanato que a gente conhece, que se tivesse financiamento, sabe, com juro decente, assim, pá, se pinta aí explodir, né, cara? Se pinta aí, saca? E aí tu vê aí, assim, tu falou agora do aqui do mercado das pulgas, né?
1: Uhum.
0: Cara,
1: sim.
0: Eu imagino aquelas pessoas com um espaço adequado, com um financiamento adequado para poder... E não que ali seja ruim, eu não estou dizendo isso, não estou fazendo juízo de valor. Né? Mas Pelotas, por exemplo, tem um potencial de vários espaços públicos que podem ser desenvolvidos, né, para artesanato, para poder desenvolver a cidade a partir dessa matriz econômica, porque a gente já sabe que aqui... Né, dificilmente vai ter o desenvolvimento de uma indústria, pelas várias condições que a metade sul tem, vai ter dificuldade, mas tem outras formas de fazer girar a economia, sabe? Tem outras formas de garantir renda para as pessoas, né? E aí, por isso que eu te digo, tem um papel do Estado aí, né, do governo, né, de poder, de incentivar, de investir, de dar garantia para as pessoas, né? A mesma coisa, a questão da, agora eu vi a Twizy aqui, a questão da habitação, né? De investir em habitação popular, né? E, cara, isso é um negócio assim, isso confere dignidade para as pessoas, sabe? Ter uma casa confere dignidade para as pessoas, ponto, né? Então tem que investir nisso, né? Tem que ter a ideia, por isso que eu defendo, né? E tu estava falando da questão do MEI, eu vim para a economia, tem que ter uma ideia de uma economia que também seja popular. Né, para que as pessoas, para que a Elô possa, sei lá, eu, se a Elô quiser investir, ó, cara, eu vou duplicar o tamanho do meu som, eu vou fazer um outro negócio, eu vou, sabe, eu vou tocar uma boate, olha, é meu termo, né? Cara, beleza, tu tem a possibilidade de fazer isso, né? Porque tu vê essas grandes empresas aí que são financiadas pelos bancos públicos, às vezes ficam devendo 10, 15, 20, 30 anos, e os caras estão pegando dinheiro no banco, Vamos transformar isso em economia popular.
1: E é impressionante, cara, também, né, que muita coisa... esses dias eu falava com uns amigos lá em casa e nós estávamos tomando um chimarrão e estávamos falando da história do quanto que muita gente não está mais conseguindo, por exemplo, trabalhar por causa que as pessoas compram pela internet.
0: Ah, sim.
1: Agora, né? Então, tipo, sim, assim, quando o meu amigo me dizendo assim, por exemplo, tu que é bicicleteira, o JL Casarim fechou. Cara, minha última bike fazem 3 anos que eu tenho. É 3 anos que eu acho que ela vai fazer agora, não. Eu comprei no JL Casarim. Fechou. E fechou por causa. Esse menino me disse que conversando com o dono lá, não sei com quem que ele se dá, que o cara disse isso, assim, que não tem como concorrer com a internet.
0: Concorrer com a internet, é verdade. É verdade. É verdade, porque o mercado na internet, ele tem um fluxo muito mais... a menos que a pessoa seja muito... como é que eu vou dizer? Tenha certas especificidades para comprar. Cara, hoje até roupa, tu vai ali, tu olha o tamanho, tu consegue, né, mais ou menos mensurar. O custo é mais baixo, os caras te entregam na porta de casa. Tu comprou uma bicicleta, hoje os caras te entregam na porta de casa. Mas tu comprou um carro, os caras te entregam na porta de casa. Tem, né? E sem custo, às vezes. Então, isso aí, eu não estou, de novo, não estou fazendo uma apologia e não estou dizendo que é bom. O que eu estou dizendo é que acho que, por exemplo, comércio de rua se desatualizou. Tu vai comprar uma parede de som, vamos pensar, né? Tu vai comprar uma parede de som, tu vai ali, mesmo nas lojas que tem física, tu vai na loja do cara na internet, tem 30% de desconto. E o cara te entrega em casa.
1: Sim, sim.
0: Entende?
1: Mesmo, então, sendo também... coisas que às vezes tu tem na cidade, não sei o quê, porque eu já falei isso com muita gente, dessa história de comprar na internet, comprar na... que a história assim de... Ah, pois é, mas eu não vou experimentar sapato, por exemplo. Eu não compro.
0: Pela internet?
1: Sapato, uhum. Mas eu acho que já comprei tênis pela internet, mas com medo. Tênis.
0: Ah, claro.
1: Mas com medo, assim, porque porque depois a história de que mesmo que tu pode devolver...
0: Ah, mas aí a mão é tua, né, Lô?
1: É mão.
0: A mão é tua, né?
1: É mão, entendeu?
0: Tem que pegar a caixa, tem que levar no correio, tem que não sei o quê, papapá, né? Isso aí esse é um problema ainda, é verdade, né?
1: Então... Eu não tenho... então, assim, ó, eu acho muito legal e acho que tem coisas que realmente tu compra mais barato num... Ontem eu tava vendo, assim, o filtro da gente colocar em prato de toca-disco, tá, gente?
0: Tá.
1: O filtro.
0: Tá.
1: Tu coloca... Tem o prato, a borracha, e aí tu coloca um filtro. Hoje em dia as pessoas estão vendendo filtros personalizados. Eu, por exemplo, tenho os meus... Um é a capa do disco do Cartola, do Verde Que Te Quero Rosa. E o outro é um Tim Maia.
0: Uhum.
1: E é super legal. E aí ontem apareceu para mim, de umas figuras que estão vendendo pelo Mercado Livre, filtros. E aí eu entrei para ver. E aí, assim, ó, os meus eu comprei aqui por 120 pila cada um. Os dois. Acho que foi os dois, hein? Acho que foi os dois. Não, acho que foi. Não sei. Mas, assim, os mesmos estão a 60 pila. Eu acho que eu comprei pelo mesmo preço. Mas, assim, tem uns de 200 e não sei o quê, que são antiestáticos e não sei o quê. Tudo é balela, né, gente? Porque depois, no final, tudo é balela mesmo. Mas, assim... quando tu olha o negócio ali para comprar, para mim, pelo menos, né? Eu acho mais legal comprar, ver e comprar, pegar e comprar, experimentar, né? Mas eu acredito nesse mercado. Só fico com pena que lojas como Móveis Simo...
0: Sim.
1: Fechou?
0: Sim,
1: quantos anos?
0: Não, e tem...
1: Um clássico de Pelotas.
0: Sim, sim.
1: De
0: sim.
1: Loja de Pelotas. A própria JL Casarim.
0: Isso.
1: E outras lojas.
0: Não, mas vamos longe, né, Lô? Assim, cara, a Marisa fechou. Sabe? Isso é uma marca... Porque a Marisa é uma loja, uma rede que trabalha com roupa popular. Tem uma coisa mais cara, outra, mas roupa popular. Se um empreendimento desse tamanho fechou numa cidade do tamanho de Pelotas, isso tem que dizer alguma coisa. Obviamente, como eu já disse aqui em outros momentos, né, a gente aqui tem um problema que é A baixa valorização do trabalho, então na metade sul do Rio Grande do Sul se paga muito pouco pelo trabalho, né? E aí assim, tu pega uma loja que tinha, sei lá, 30 trabalhadores e os caras fazem. Tô chutando, né? Mas aí os caras fazem uma conta que é a seguinte: qual é a margem de lucro que eles estão tendo? Porque isso é uma outra questão, né? Que no momento oportuno a gente pode discutir passado esse período que a gente está vivendo agora. Mas tem um elemento na economia que é o seguinte, que pensar cidades como Pelotas, que tem uma remuneração baixa e que não tem investimento para o desenvolvimento da economia, por vários fatores, não é um problema só do poder público, né? Aqui se esfola as pessoas, né, no trabalho. Sim. Aí, assim, se uma loja desse tamanho fechou, tu imagina como é que o cara vai bancar, vai conseguir segurar a onda sem vender pela internet, numa loja de bairro, ou um cara que vende disco, ou até, né, cara que vende livro. Tu vê uma transição dos sebos hoje, eu gosto muito de sebo. Né? Ainda, inclusive, me permito aqui citar o Alexandre ali do sebo, do Icária, né, da Tiradentes. Quer dizer, o Alexandre trabalhava só com a loja física. Hoje tu compra muito mais dele pela internet, pelo Instagram e pelo WhatsApp do que na loja física, entende? Ele tem a loja física, obviamente, porque ele precisa ter. Para ter livro, tem que ter a loja física, né?
1: Sim.
0: Mas a capacidade, digamos assim, de negociação dele, eu acredito que aumentou bastante. Né? Eu conheço uma moça lá na Santa Terezinha que vendia doce, assim, parada de ônibus e tal. Cara, e ela meteu um perfil, ela sabe usar esse negócio, sabe usar tecnologia, sabe fazer vídeo, mostra os vídeos dela fazendo doce, coisa e tal. Cara, por isso explodiu. Não ficou rica, não é uma questão de... Mas ela saiu de uma condição de, sei lá, eu ganhar 1.000 pila por mês para talvez duplicar, ou triplicar, ou quadriplicar isso, trabalhando muito, né? Então, a internet, ela vai ter esse lugar, por mais crítico que nós sejamos. Né? Tem algumas coisas, tu tá falando do móvel em cima. Eu acho complicadíssimo comprar um móvel pela internet, mas eu já comprei um roupeiro. Aí eu fui lá no apartamento que eu tô morando, tirei as medidas, pá, cabe. Cara, quando chegou o troço e foi montado, e eu olhei a altura do bagulho, assim, eu digo, bah, eu sou muito ruim de medida. Porque o troço é mais alto do que aquilo que eu esperava que fosse. Aí quando o cara começou a montar o roupeiro, eu disse, cara, E eu medi. Entende? Então, assim, é um negócio. E essas coisas eu acho que são.
1: Porras, meu, vão sentar aqui, gente.
0: Então, essa é uma dinâmica, né, Elô?
1: Deixa assim, pra lá.
0: Não dá pra ficar batendo boca.
1: Não, nem é bater boca, que é um povo muito chato. Intervalo!
0: Intervalo! Vamos lá, seu Zé, vamos lá, intervalo.
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1: É a gente que voltou, 16h37. Ah, notícia às 17 horas, né? Muito bem. Muito bem. São 16 horas e 37 minutos e a gente está batendo um papo.
0: O tempo
1: aqui
0: voa.
1: E eu vou mandar um beijo e um abraço bem apertado para a Tuise Roveri, queridíssima. Que ô, Twizy, eu não tenho te visto aí, cara. Eu também não tenho me visto, mas...
0: Eu também não tenho me visto, é bom.
1: Mas eu não tenho me visto. E hoje o meu trabalho aqui vai ser banir as pessoas. Mas, enfim... a gente... Essa coisa do trabalho que a gente está falando, né, de todo esse povo que está na rua fazendo coisas, porque tem gente fazendo coisas lindas. E a Feira das Pulgas aqui em Pelotas, que é que nem a... Que não se compara, me parece, pelo menos faz muito tempo que eu não vou, mas a feira lá da Praça da Redenção, né, que sempre teve e sempre foi assim, as coisas mais bacanas do artesanato, a gente encontra lá.
0: Sim, é verdade.
1: Pois é, tá sumida mesmo, né? A gente encontra lá no
0: na Redenção, né?
1: Na Redenção, assim, as coisas mais legais. Eu tenho muitas coisas que eu quando ia mais seguido para lá, porque eu toquei por lá um tempo e tal. Eu sempre no domingo eu ia, sempre alguma coisa eu comprava. Sempre tem uma coisa muito diferente. Alguém que pinta, alguém que faz uma roupa, alguém que faz um calçado costurado à mão, alguém que, sabe, isso é super legal.
0: Essas coisas de enfeite de casa, né? Que a gente encontra muito quadro. Até essas coisinhas que a gente enfeita a casa, cara, assim, tudo, todas as
1: coisas. Inclusive quando a gente nem falava, quer dizer, quando eu não falava tanto nessas comidas veganas e não sei o quê, lá na Redenção já tinha isso, né? Tu já comprava coisas diferentes para comer, ou era muito legal, assim. E aqui em Pelotas, essa feira está crescendo.
0: Tá, eu também eu percebi que está tomando volume, né?
1: Ela está tomando volume. E as pessoas estão trazendo. Tem muita. É bem uma feira de antiguidades mesmo. Sim. Né? Tem ali o James, que não sei se está indo para a feira sempre agora, porque ele está com a loja no Orion. Mas tem outras pessoas também vendendo vinil, tem gente vendendo livro, tem gente vendendo louça, tem gente vendendo muita coisa, assim, muita coisa. E é muito legal. Eu só não sei o que essas pessoas, aonde que essas pessoas estão na semana.
0: Essas
1: pessoas têm um outro trabalho, e aí no fim de semana vão expor o que... Né? Isso é uma coisa que eu gostaria de saber, assim... Se essas pessoas estão... A outra coisa que tomou conta aqui de Pelotas é os brechó de roupa.
0: Ah, sim. Sim. Sim.
1: Mas final de semana.
0: Mas aí é a praça mesmo, né? Tem tido... Mas eu acho que aí é um reflexo da economia, né, Lu? Porque tem muita gente com muita roupa boa que não usa mais, né? Então tu ir num brechó, trocar ou vender, enfim, né? E quem compra também, às vezes, acaba comprando coisas muito boas.
1: Eu compro.
0: Com um preço bem abaixo do que compraria um novo na loja.
1: Eu compro.
0: Seja ela física ou virtual. Não, mas é isso, né? Eu acho que isso é um
1: reflexo. Mas eu tenho gente que me diz que não compra coisa.
0: Não, eu também conheço gente que não. Não sei quem vestiu. Não sei da higiene da pessoa. Cara, compra, leva pra casa, lava ou usa.
1: Eu chego com a roupa. Eu pego alguma coisa, porque tem sempre umas coisas muito legais e muito baratas. E boas, e eu chego com a roupa, vou direto pro tanque. Põe de molho, lavo.
0: É isso aí.
1: Tranquilo.
0: E aí eu acho que esse é um outro. Outro dia tava aqui o Vaguinho, né? O Wagner Treta, que tá fazendo, é um cara que tá numa pegada de empreendedorismo preto muito massa, né, cara? Vi a entrevista dele aqui, que teve o Preto Tu e tal. E tenho acompanhado o trabalho dele. E o Vaguinho é dessas, né? Ele vem nesse movimento, quer dizer... Ele tem uma grife. E aí o cara que começa numa vibe mais musical, assim, né? Do campo da cultura musical e tal. E eu acho que ele foi entendendo o processo, por exemplo, no lance do empreendedorismo, de, cara, eu preciso fortalecer o que eu faço, né? E que o Rick teve aqui também, a gente conversou com ele também nessa pegada. E aí é isso que eu te digo, né, Elô? Se esses caras querem ser isso, Né? Se o modelo de sociedade que a gente tem é esse, por mais que a gente discorde, ah, viver uma sociedade capitalista e tal, a gente discorda disso, mas é o que tem, então que esses caras tenham as condições para executar isso de forma massa, que fique legal, né? Que eles consigam viver do próprio trabalho sem ter que se preocupar, bah, o que, que eu vou fazer, como tu estava dizendo, né? O que, que será que essas pessoas que no final de semana expõem ali, colocam os seus produtos para vender, o que, que eles fazem durante a semana? É. Né? Daí, por exemplo, se a gente tivesse, como São Paulo tem aquelas galerias, Porto Alegre já tem uma ou outra também, né? Aquelas galerias onde as pessoas conseguem expor os seus produtos diariamente, né? Ou durante um tempo na semana. Tá bom, daqui a pouco a pessoa tem um emprego formal, é um servidor público, alguma coisa, mas ela quer investir naquilo ali. Cara, a cidade teria condições de, tem, de propor, claro, isso. Né? É nesse, claro, sentido que eu digo, claro, assim. E aí, claro, aí a gente tem que pensar. Financiamento, redução da taxa de juros, né? A possibilidade, por exemplo, de regularização de quem tiver com algum problema de crédito, de alguma restrição de crédito. Mas tudo isso, numa cidade como Pelotas, mexeria nessa parada da economia.
1: Ah, sim.
0: Sabe? Claro. Porque eu comecei a pensar nos últimos tempos o seguinte, Alô. A gente ouve muito uma história de que, ah, não vem nada para cá. E eu acho que a gente não tem que ficar esperando vir. Vir uma empresa, uma indústria para cá. Porque me parece que não vai vir. Por vários motivos.
1: Se já tivesse vindo, se tivesse que vir, não teria vindo.
0: Talvez, se houver essa exploração aí dessa bacia do Pelotas, aí, do Arroio Pelotas, bacia petrolífera, que diz que existe petróleo aqui mesmo, a gente vai ver num espaço, vou te dizer assim, das cidades que eu conheço, que eu vi mudar assim drasticamente, né? Que é no Rio de Janeiro, na Bahia, onde tem exploração de petróleo, as cidades mudam muito rapidamente do ponto de vista econômico. Porque vem muita gente para a cidade, sim, vem as prestamistas da Petrobras que tem que trabalhar junto, né?
1: Essa prestadora
0: de serviço e tal. Sim. E aí a economia da cidade muda. Bom, mas até aí, até isso acontecer, se de fato vai ter capacidade de exploração de petróleo aqui ou não, cara, investir no que se faz aqui, né? E aí, assim, tem uma vibe aqui. Eu tenho conversado com algumas pessoas que são ativistas culturais e agitadores culturais, né? Que é um pouco discutir, por exemplo, captação de recursos, né? Essa dinâmica dos editais, né? Que a gente ouve muito a crítica de que os editais, tu precisa de contratar uma pessoa para te participar do edital. É um negócio complicado, né? Então, se a gente tem essa verve, essa capacidade de execução dessas coisas, me parece que tem que investir nisso. Né? Tem que investir nessa demanda e nessa dinâmica cultural de Pelotas, mas tem que dar condições para as pessoas fazerem.
1: Sim.
0: Sabe?
1: E essa coisa, né, André, dos meninos mesmo que tu trouxe agora,
0: o Vaguinho, Mano Rick, e o Mano Rick, isso.
1: O Wagner, né?
0: Uhum.
1: De fazer a coisa com roupa é muito legal.
0: Eu
1: assim,
0: acho uma baita sacada.
1: Porque tu expande também, além de tu prestar um serviço para tua cidade, para o lugar onde tu também expande isso para o teu trabalho, né? As pessoas sabem da tua marca. Eu já canso de dizer aqui, eu tenho roupa de todas as figuras que fazem roupa aqui em Pelotas, assim, que só se eu não sei.
0: Sim.
1: Porque senão
0: sim,
1: eu tenho.
0: Sim,
1: eu tenho
0: sim,
1: de todo
0: sim,
1: mundo.
0: Sim, sim.
1: Do Vaguinho é o que eu tenho mais, assim, de me dar nojo até. Porque eu tenho muito, muito mesmo. Muito. Compro.
0: Mas o trampo dele é bom, né, cara?
1: É.
0: O trampo dele
1: e
0: é bom,
1: outro, né? Cara que usa muito a roupa do Vaguinho que eu vi esses dias, do Wagner, do Notreta, é o Matheus Gomes.
0: Ah, sim. Sim.
1: Matheus Gomes, inclusive, tem roupa sim, igual a minha.
0: É mesmo?
1: Que a gente comprou.
0: Ah, que legal.
1: Moletom e tal. Então, eu acho isso super bacana, assim. E o Mano Rick também tem a marca. Além do tecido, tem... E tem outras figuras aqui. Tem aquele menino que é do... Que não é preto, mas que é do como é que a gente chama? As coisas...
0: Grafite?
1: Grafite. Também tem...
0: Não, tem um monte de gente.
1: Tem um monte de gente legal. Tem a Pri com... Com a... Com a... Com a... Com a... Com a... Com a... aquele tecido africano.
0: Isso.
1: Né,
0: isso,
1: que eu também isso. tenho roupa. Foi o primeiro moletom que a Pri fez. Foi.
0: A Pri Couto, tu tá falando. Pri Couto. É, aham. Baita trampo dela também, né? É muito bonito, muito. E é criativo, é diferente, né? Tem uma
1: o tecido africano.
0: Isso,
1: né?
0: E não, e os cortes mesmo, né? Eu vejo, às vezes, as publicações de pessoas que compram dela ou que servem de modelagem para ela.
1: A gente tinha o Canimambo.
0: Isso.
1: Que era a Didi que não fazia, mas que vendia. Então, tinham roupas do Canimambo também. Então, assim, só que aí, assim, as pessoas da cidade também têm que comprar. E eu tenho uma coisa muito importante para dizer aqui, assim, do tipo, assim, eu vejo pouca gente não negra, eu conheço, com as roupas dessa galera. Uhum. Né? Então, assim, por que os caras são pretos e se as pessoas acham que só os pretos podem usar a roupa que a Pri faz, que o Vaguinho faz, que não sei o que, não é, gente. É roupa como qualquer uma outra roupa e tu tem que só estar aquecendo. Sim. Esse mercado. Sim. Que é o mercado. Sim. Da tua cidade, da galera que tu conhece, aí tu já apoia a cultura também. E é isso.
0: Por isso que eu quero voltar ali àquele ponto inicial que a gente estava falando, da questão da loja de rua, né? Eu tenho a impressão, conheço, trabalhei no comércio bastante tempo e tenho converso ali com os camaradas que estão para se aposentar agora, né? E os caras estão torcendo para se aposentar antes das lojas fecharem, redes grandes. Sabe? Porque os caras passam o dia todo de pé para vender uma geladeira, alguma coisa, uma dificuldade tremenda. Por isso, né? Porque as pessoas vão na internet, pô, aí o cara chega ali, 30% de desconto na loja, e a loja te entrega em casa. Ou tu paga o frete, ou então eles mandam aqui pra loja, tu vem aqui e retira, pega uma caminhonete, porque tu quiser teu, né? Um frete teu e retira. Quer dizer, até isso, né? Porque talvez no futuro que tu vá ter seja espaço de logística no centro entregando o produto que o cara comprou na internet, que era mais barato.
1: É.
0: Entendeu? Essa é uma possibilidade.
1: Isso é uma,
0: né,
1: possibilidade.
0: Porque tu já vê, pô, essas grandes plataformas aí de venda com estrutura logística aqui em Pelotas, em Rio Grande, Bagé, né? Entregando as coisas, ou a pessoa vai lá buscar ou eles entregam, enfim. Então, acho que essa ideia do comércio de rua, da maneira como a gente tem hoje, sei.
1: Não, e a outra coisa, André, também essa história da que a gente tem que falar do outro lado, que já que a gente está falando dessa coisa de tu comprar fora, é que, assim, ó, também tem, as pessoas têm que se ligar que tem muito golpe.
0: Ah.
1: Esses dias uma amiga estava me dizendo que uma amiga dela comprou um negócio na Magazine Luiza, porque não entende que Magazine Luiza, que tem no o aplicativo, não é a loja Magazine Luiza. A loja Magazine Luiza é que nem Shopee, a Amazon, isso, né? Distribui.
0: Marketplace, exatamente. Vende de outras...
1: Comprou um negócio de 900 pau e era golpe.
0: Perdeu.
1: Ah,
0: é, porque se tu não, entendeu, verifica...
1: E tu vai culpar quem? Aí o banco... Não, mas é o banco, porque eu entrei no site da Magazine Luiza pelo banco, que é o, sei lá que banco é, e comprei ali, então, mas será que o banco se responsabiliza? Eu não sei, né? Não sei se esse...
0: Isso aí é um negócio de direito consumidor bem complicado, esses lances de internet.
1: E aí essa coisa do direito consumidor também, então, assim, tem muito, porque... Na verdade, essa coisa de tu comprar pela internet, ela foi atirada pra gente, assim, sem muita explicação.
0: É louco,
1: né?
0: Isso.
1: Tu vai te adaptando com as coisas, aprendendo aos poucos, aqui tu pode comprar. Eu, por exemplo, eu nunca comprei na Shopee, nunca comprei na Temu, nunca comprei na Shein, nunca comprei não sei o que, eu compro no Mercado Livre.
0: Sim.
1: Mas às vezes me dá vontade e aí eu pergunto pra todo mundo, porque na Shopee todo mundo compra. Não vem direitinho, me entregam, se tu não gostou, se não te serviu, tu pode mandar, te devolvem o dinheiro, não sei o quê.
0: De novo, né, Lô, tu falou um negócio agora que é, Cara, o quanto a vida virtual ocupou a nossa vida, né?
1: Tu não
0: ocupou
1: é preparado nosso
0: tempo,
1: para as coisas.
0: Tu não tem, exatamente.
1: Tu não tem preparação.
0: E daí, assim, tu fica... É, a gente foi jogado sobre nós, né? A popularização, para as pessoas entenderem, né? Da invenção à popularização do telefone, esse comum, do Grambel lá, o telefone com fio, sim, durou, sei lá, levou 60, 80 anos, tá?
1: É verdade,
0: pra popularização, meu, do telefone. Cara, o celular, ele se popularizou no Brasil em pouco mais de 10 anos. O uso, né, da telefonia celular. E mais recentemente, se tu for pensar, a imposição, né, do smartphone, das plataformas... E o uso dessas plataformas tem o quê? 5 anos?
1: Mais ou menos.
0: Mais ou menos.
1: Assim que
0: eu, né? Não, e ninguém vive sem.
1: Não.
0: Esse é o ponto. Ninguém. Se tu não vai mais. Elô, vamos lá. Tu não vai mais no banco. Agora, hoje, ontem, né? O Congresso determinou, né? Ou o governo determinou, fez valer uma lei que tinha sido suspensa durante a pandemia, de que tu tem que ligar para o banco ou para a operadora de celular e um ser humano tem que te atender. Né? Porque até então quem te atendia era uma inteligência artificial e tu ficava ali 10, 15, 20 minutos rodando até que alguém te atendia, depois mais 10, 15, 20 minutos e na maioria das vezes sem resolução. Né? Os bancos, essas empresas que atendem consumidor, telefonia, energia elétrica, água, banco, vão ter que ter e não pode levar mais. E aí, claro, a gente sabe que isso é falácia, não pode levar mais do que 20 ou 30 segundos para atender uma ligação. Tá? Mas se a gente for pensar, né, e eu converso isso com quando dou aula no TSI, ali no IFE, né, eu digo para os meus alunos assim, que é tecnólogo sistema para internet. Então, os caras, eles desenvolvem software e aplicativo para celular e computador, tá? É o que eu... No final das contas, quando o cara se formar, ele vai fazer isso. Esse é o principal mercado que ele se insere. Daí eu faço um exercício imaginário, imaginativo com eles. Depois assim, ó. Todo entre o dia 1º e o dia 10 de cada mês, a gente pode fazer um exercício sociológico de ir nos bancos, nos grandes bancos, e ver o tamanho das filas, e ver o perfil das pessoas.
1: Sim.
0: 90% das pessoas são idosos. Que é a população que mais cresce, de 1 a 10, que é a população que mais cresce no Brasil. Como tu disseste, essas pessoas não foram formadas para cadastrar a biometria no celular para usar o aplicativo do banco. Às vezes elas não têm nem, dependendo do tipo de atividade que ela exercia, ela não tem nem a digital para poder cadastrar. Tá? Tem alguns bancos que já estão usando biometria por íris do olho. Se o cara tiver algum problema no olho, vai ter mais dificuldade. E isso vai criando sistemas de exclusão. Não sei se tu concorda comigo. Vai criando sistemas, claro, de exclusão. Que é a mesma coisa. Uma pessoa analfabeta ou semi-analfabeta, né, ela pode até ter uma conta no banco, mas ela vai ter muita dificuldade de operar. Porque é uma parafernália para a gente operar. Né? Para, tipo, por exemplo, pagar um negócio com Pix, tu abre o aplicativo do banco, tu tem que botar na frente um QR Code ou colar um código, não sei o que, não sei o que lá. Cara, e aí é que entra, né, a suscetibilidade do golpe. Quantas pessoas, às vezes, assim, o cara não está lendo, ele não está vendo se aquilo ali, se aquele site é protegido, se aquele aplicativo é protegido, se a compra é protegida, né? E aí vai-se embora, e é 900 pila, é 1000 pila, né? E tu reclama para quem? Porque, na verdade, tem uma outra questão, né? A virtualização da vida tirou de nós a capacidade da reclamação. Olha aí, tá quase, não está na hora ainda. Então, acho que isso é uma questão importante, assim, né, da gente pensar... Como é que essa vida virtual se impôs a nós de tal maneira que ninguém consegue viver sem? O mais, assim, o mais ermitão do sujeito, se ele quiser mexer com dinheiro, ele não consegue... Tem bancos que quase não tem dinheiro nas ceduleiras ali, no caixa eletrônico, para a pessoa pegar, né? Porque o dinheiro se tornou algo virtual. Como é que a gente vive essa... Isso para mim é um paradoxo, entende? Ser um país que tem uma dificuldade tão grande do ponto de vista econômico.
1: Cara, essa história do dinheiro, ela é muito louca. Falta 4 minutos eu vou falar disso. O Zé me pagou esse mês. Foi esse mês, né, Zé? Tu me pagou com dinheiro?
8: Sim.
1: O Zé me pagou com dinheiro esse mês. E aí... É tão engraçado... Tu receber dinheiro.
0: Sim.
1: Que tu sabe que eu ainda tenho uns 20 pila.
0: Eu acredito.
1: Porque assim, ó, eu vou. Não sei, assim, eu achei a coisa mais estranha do mundo foi receber. Mas acho que até vou querer receber só em dinheiro agora. Porque gostei.
0: Muito bom.
1: Porque muito gostei. Bom. Aí eu sou muito velha, né? Eu gostei desse negócio, cara, de abrir minha carteira e aí assim, mas fui no coisa pagar minha água, minha luz, e a mina me deu 87 pila que eu perdi.
0: Perdeu?
1: Perdi.
0: Caramba.
1: E aí eu perdi porque procurei depois.
0: Aham.
1: Né? Não sei se caiu a hora que eu fui botar as contas, não sei, perdi.
0: Sim, a gente tá tão desacostumado que tu larga em qualquer lugar,
1: perdi.
0: Né?
1: Perdi. E aí eu fiquei pensando, viu? Se fosse no coisa, eu não teria perdido. Ah. Mas tá. Mas é muito louco isso, porque a vida da gente, ela mudou totalmente. Sim. Primeiro, se tu perder teu celular... Tu não tem o que fazer na vida. Tu não tem...
0: Não tem.
1: Né? Eu fico pensando às vezes assim, será que ninguém mais nessa vida tem um telefone fixo em casa?
0: Raramente.
1: Ninguém mais usa telefone. Se tu quiser ter um telefone fixo, tu não pode?
0: Não sei se... Acho que essas empresas maiores, tipo Claro, essas coisas assim, ainda vendem linhas telefônicas.
1: Né? Porque eu fico pensando assim, se eu perco meu celular, eu não tenho nem para quem ligar... Pra dizer que...
0: Já me aconteceu isso. Eu perdi o celular e achei de novo. Perdi o celular. Cara, me deu um desespero tão grande.
1: Dá um desespero. Parece que tu tá sozinho na vida, no mundo.
0: Perdi na frente do condomínio, desci do Uber, e o celular correu pelo bolso, eu não senti. E o porteiro, meu porteiro do condomínio onde eu morava, me disse assim, olha só, Sandra, eu vi uma mulher sair passeando com um cachorrinho, pegou o celular. Porque eu perguntei, porque vocês não viram o celular? E aí, assim, ela me descreveu, a mulher, e aí eu ataquei ela lá passado. Ó, senhora, tudo bom? A senhora achou um celular aqui na frente? Eu não sei, achei. Eu ia chegar em casa, meu marido é policial civil, ia pedir pra ver se ele conseguia desbloquear, pra ver se achava. Aí eu disse pra ela, e tava sem bateria aí no celular, né? Daí eu disse pra ela, não, mostrei o crachá pra ela, sou professora ali do IF e tal, tava chegando em casa, deixei o celular cair e tal. Se tu quiser, tu me anota aqui o teu celular que eu vou te mandar uma mensagem quando eu carregar ele pra te provar que é meu. Disse, não, capaz e tal, me devolve. Cara, assim, eu ando com o celular na rua, eu ando com ele agarrado, assim, né? Porque te dá um desespero. Não que eu tenha, não é nem a questão de, às vezes, da grana ou do banco. Cara, teus documentos tá ali. Teu endereço, teus contatos, tua vida, entendeu? Então.
1: Deus, Cezé! Bora! 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
10: Atenção, ouvintes, a Secretaria de Qualidade Ambiental, SQA, de Pelotas, concluiu a desobstrução, né, de... vias afetadas pela queda de árvores do temporal de setembro que derrubou mais de 1000 árvores na cidade. Agora, o foco é o manejo nas praças das 33 atingidas. 18 já tiveram o serviço concluído e outras 15 continuam em atendimento na área central e no Laranjal. Nesta semana, as equipes atuam nas praças Piratininho de Almeida, junto à Santa Casa e Cipriano Barcelos, próxima ao Pop Center. A prefeitura informou ainda que restam 6 pontos fora das praças que exigem equipamentos para árvores acima de 15 metros, cuja contratação emergencial está em andamento. Mais informações daqui a pouco às 18 horas. Fique de olho. Informações precisas aqui na Rádio Com, o prefixo da cidadania. 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Estaremos de volta logo mais às 18 horas. Até lá.
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1: Muito bem, então. Muito bem, muito bem, muito bem. Muito bem a todos. E agora são 17 horas, 4 minutos. Vamos tirar aqui umas bobagens. Aí, beleza. São 17h04 e a gente está aqui conversando sobre a vida e sobre as histórias dos pequenos empreendedores que somos nós. Que mais que a gente tem que falar? Eu até fiquei... Até me passou que eu ia falar, porque, meu Deus do céu, Deus do céu.
0: Ah, cara, eu vou te mandar porque eu sei que tu não gosta de ver. Eu vou te mandar um vídeo do Matheus Buente, aquele professor de história que é comediante, faz stand-up também. Hoje de manhã eu tava assistindo o cara falando, eu só lembrava de ti, né? Ele tava fazendo uma sketch lá, né, falando da questão de virar voto. Aí, tem uma determinada hora que ele diz exatamente, meu Deus do céu, pra mim.
1: Meu Deus do céu.
0: Mas então, né, Lô?
1: Mas vamos nessa.
0: A gente falava aqui dessa questão que eu tenho pensado, né, no contexto da cidade de Pelotas, assim, esse aspecto econômico, né, do quanto a cidade foi ficando pra trás ao longo dos anos. No que diz respeito à manutenção de investimento, à possibilidade que a cidade tem de crescer do ponto de vista econômico, né? Porque e isso é um ponto assim, que eu sempre chamo a atenção. A metade sul do Rio Grande do Sul tem uma característica de pagar pouco, porque a gente tem que pensar no processo histórico, aí a gente vai puxar para a dinâmica da Quinta Preta, que é falar, né, de como é que se deu a formação histórica dessa região aqui, né? Então, se houve uma exploração de pessoas escravizadas... com maior incidência foi aqui na metade sul também. Isso justifica a desvalorização do trabalho até hoje, né? Se a gente não olha para essa história, a gente não consegue entender. Tu, talvez nesse aspecto, tu saiba melhor do que eu o número de famílias com alta concentração de renda aqui, né? De que tem muita grana, né? E isso criou uma dinâmica social em que as pessoas acham que, bom, pagar pouco tá tudo bem mesmo, e é isso aí. E tem uma galera de gente esperando para trabalhar. Tu não dá hoje, amanhã hoje tu vai embora, amanhã vem outro, vai ganhar até menos do que tu ganha.
1: É bem isso, né?
0: E aí eu acho que esse é um elemento importante pra gente pensar, assim, Por que que as pessoas estão caminhando para essa lógica do empreendedorismo? Porque a pessoa também tem uma concepção de, cara, eu quero viver melhor. Sim. Se a vida que tem essa aqui, eu quero viver melhor, eu quero ter, né, essa aspiração individual. Não é a culpa do sujeito, é o modelo de sociedade que a gente tem.
1: Sim, né? Sim.
0: Se a gente tivesse uma sociedade que, em que houvesse uma distribuição de renda, não estou falando de programa de reparação como é o Bolsa Família, e eu sou a favor do Bolsa Família, acho que tem que pagar mais, inclusive, né? Mas se tivesse um programa de distribuição de renda decente, como as sociais democracias fizeram na Europa, por exemplo, tá? A gente teria outra sociedade. Hoje de manhã falava sobre isso, assim. Um dos elementos que me parece centrais e que a gente aí na frente vai ter como tarefa, como responsabilidade de debate, é deslocar a discussão do âmbito moral das relações para o âmbito econômico. Porque a gente tem uma ideia de uma noção de riqueza no Brasil, de acumulação, de que sucesso, por exemplo, é ser rico, né? Porque a gente, o capital e o capitalismo conseguiu elaborar um processo ideológico e deslocou a discussão de por que que paga pouco, por que que tem que trabalhar tanto, para discutir se uma escola tem que ter um banheiro para uma pessoa trans ou não.
1: Sim.
0: Sabe? E isso ocupa a vida das pessoas, né? E aí, na medida que a gente não consegue problematizar o sujeito que paga R$6,25 numa passagem de ônibus e acha que está normal, que está tudo bem, porque as pessoas não estão elaborando isso, né? O capitalismo tem essa característica que eu sempre chamo a atenção, assim, ele é capaz de induzir o sujeito ao auto-sofrimento.
1: Sim.
0: Né? Então,
1: e é
0: acho
1: bem
0: que
1: isso que tem acontecido.
0: É isso, sabe? Então, se a gente não fizer, não cumprir essa tarefa de deslocar esse debate e trazer para o aspecto econômico real, entende? Tá tudo bem, a gente pode dizer, não, mas o PIB, mas a taxa de emprego, não, mas a gente precisa discutir com as pessoas como é que elas veem a economia. Como é que eu vejo o meu amigo Wagner Treta, que é um baita cara, super capaz, intelectualizado, né? Como é que ele se pensa dentro desse processo do mundo do trabalho? O Wagner não quer passar 8 horas em pé trabalhando numa loja, tenho certeza disso.
1: Não, claro que não.
0: Entende? Assim, e ganhando uma michola, né? Vamos ser honestos.
1: E então, porque o cara é um artista.
0: Exato.
1: Né? E conseguiu, e está conseguindo, acho eu, né? Do jeito que pode, dar um plus também, porque a arte também. É devagar, não é em todos os lugares.
0: Ah,
1: bom,
0: claro, claro.
1: Né? Então, assim, claro. No caso do Wagner, no caso do Mano Rick, não sei o quê, são coisas linkadas uma com a outra, né? O
0: Sim.
1: trabalho com a arte, com... Falar nisso...
0: Nossa, mãe.
1: Ai, meu Deus do céu, mas que coisa chata.
0: Ai,
1: vocês
0: ai,
1: são
0: ai.
1: Chatos, meus queridos. Vocês são muito chatos. Falar nisso de... Mas aí, pelo menos, a gente está sendo ouvido lá no Maranhão, né?
0: Interessante, né? Se é de fato, chato. Se não é, desses perfis fakes, eu acho muito interessante.
1: São muito chatos, cara. Muito chatos. Até me perdi do que eu ia falar.
0: Não, tu falava da dinâmica aí do trabalho dos guris que unem arte e
1: falar
0: cultura.
1: Nisso, queria falar. Vamos falar um pouquinho de música?
0: Vamos.
1: Tem um cara aqui da nossa cidade que agora. Que agora não, né? Mas que já faz alguns poucos anos que mudou para São Paulo, que todo mundo conhece, que é um rapper sensacional, que é Zodzilla.
0: Genial.
1: Zulu.
0: Uhum.
1: Sei
0: uhum,
1: lá.
0: Mais conhecido como, né? Zulu, né?
1: E que o Zodzilla fez um... Tchau, minha querida.
0: Tchau.
1: Boa semana, boa Estelinha. Tá bom, obrigada, Estelinha. Uh... O Zude fez um disco que saiu há uns 15 dias, eu acho, que chama Quinta Essência, que tem participação de Renato Borghetti, que tem participação de Vitor Ramil,
15: uhum,
1: que tem participação da Cristal, que é um disco que conversa com o rapper, mas também com o jazz, com o soul, que é sensacional, gente. Eu aconselho muito a quem é da cidade e quem não é também, já que a gente anda lá pelo Maranhão, ouvirem o disco desse cara, porque tá muito, muito, muito legal, assim. Pra mim, um dos melhores discos, eu acho que eu falei, não sei se eu até já não falei isso, mas pra mim, um dos melhores discos desse ano de 2026.
0: O Zurzida é genial. Tu sabe, Alô, que eu não sei se é nesse disco, mas é como ele lançou a música há pouco tempo, eu acredito que seja no Quinta Essência. Eu tô procurando aqui. Eu estou numa música do Zurzida.
1: É?
0: Citado.
1: Citado, né?
0: Citado.
1: Tu sabe o nome da música?
0: Eu tô tentando lembrar agora do nome da música, mas eu estou citado. É uma... o Cláudio Rodrigues, o negão Cláudio, fotógrafo, que trabalha, uhum, na Sanepa, ele tinha um, uhum, podcast, tem, né? Em Cima do Laço. E eu dei uma entrevista pra ele lá e trouxe coisas importantes à época. E ele... E o Zude me mandou uma mensagem, me mandou um essas coisas do Instagram, direct, né? No Instagram.
1: Sim.
0: Assim, professor, eu fiquei um ano ouvindo aquela entrevista e vou lançar uma pedrada logo aí, mas eu pensei que o cara me citasse. Cara, o cara pega um trecho, mano.
1: Que legal.
0: Um trecho da entrevista.
1: Eu acho que eu já sabia disso.
0: É, eu te comentei, eu acho, né? E pega um trecho da entrevista e coloca na música. É mais de um trecho, na verdade. E eu fiquei tão feliz. Sabe por quê? Porque eu não sei que idade está o Zude agora. Eu conheci o Zude Zulu criança. Tá? E não, eu não era acadêmico e ele era um moleque. Tá? E aí, cara, um negócio... Tem um monte de gente que passou a me seguir no Instagram por causa da música do Zudzilla. E as pessoas foram lá no canal do Cláudio pra olhar o vídeo, a entrevista,
1: sim,
0: né?
1: Sim.
0: E a companheira dele, a Luê de Luna, fez um comentário. Disse, cara, esse cara passou dias ouvindo isso, né? E eu fiquei pensando... Cara, e tu sabe o que é orgulho, Elô?
1: Sim.
0: Porque tu pensa assim... Eu tava no processo criativo do cara.
1: Sim,
0: sabe?
1: Sim.
0: E eu achei isso de uma magnitude, assim, do cara me achar, sabe? Me dizer, pô, achei massa o teu trampo. E ele tem uma pegada que eu acho que é muito diferente pra quem gosta de rap, né? Que é essa coisa de conversar com esses outros ritmos com muita tranquilidade. Porque imagina, o Vitor Ramil, o Renato Borghetti são sujeitos de um sucesso absoluto, né? Que é inegável e inquestionável, né? E aí o cara conversa com esses caras pra fazer música, eu acho genial.
1: O disco
0: assim
1: é genial, mas tu tem que ver, tu tem que me diz aí o nome da música.
0: Eu vou procurar agora aqui, que eu não lembro.
1: Como é que o cara tá numa música dos Odizões, sabe?
0: Ah, eu sou uma pessoa de uma memória seletiva, eu sou uma pessoa de uma memória seletiva.
1: Eu sei tudo do que as pessoas... Não, assim, ó, o Zudzilla, ele é um cara muito legal. Eu conheci o Zudzilla quando ele começou, né? Quando ele começou com o Luz, que é o primeiro, uh-huh, disco dele. E eu encontrei uma vez ele com o Manuval. O Manuval já foi produtor dele.
0: Sim,
1: foi o cara
0: sim.
1: Que produziu o Faça a Coisa Certa.
0: Brilha Igual Sol é o nome da música.
1: Qual?
0: Brilha Igual Sol. Este que vos fala está com a voz na música. Manuval, meu contemporâneo de faculdade nas ciências sociais. Nunca soube se ele se formou ou não, mas foi meu contemporâneo
1: formou,
0: de faculdade.
1: Claro,
0: se formou,
1: fez inclusive pós-graduação.
0: Ah, que massa.
1: Manuval formado em direito
0: No direito eu sei. Eu não sei se ele chegou a terminar as sociais.
1: Terminou. E fez mestrado.
0: Ah, que massa.
1: E aí esse menino ia lançar o Luz, eu conheci eles, um dia ele estava conversando, eu conheci o Zulu, ele estava conversando com o Manuval ali no Aquarius, gurizinho, assim, bem magrinho. E a primeira festa que o Zulu fez, porque eles precisavam de, acho que de 1.000 pila naquele tempo, para lançar o Luz, que eu tenho até hoje, que é um CDzinho. Eu fiz, eu que toquei no galpão.
0: Tá.
1: No galpão, não conheci o trabalho dele e tal, e foi super legal a festa. E eu acho o Zulu um cara muito interessante. Depois fui acompanhando ele e tal, de coisas assim.

0: falar de sprints. Tac-tac do Ed Motta. Já falei também aqui. É um descasso. É um descasso, gente. E aí também já falei da história das pessoas não gostarem da Ed Motta, que a Ed Motta é polêmico, não sei o que. Tá aí, eu acho também, eu concordo tudo com as pessoas. Mas assim, de não gostar do trabalho da Ed Motta, eu não concordo. Porque eu acho que ele é um dos caras mais foda, assim, na música. Então, assim, tô falando dos últimos discos que eu tenho ouvido, que são discos novos. Já saiu, já chegou na minha casa o vinil do Racional Volume 3, que foi o último Racional que o Tim Maia fez. Uhum. O Tim Maia fez esse Racional quando ele... O Racional 1 foi quando ele entrou pra seita, né?
1: Isso.
0: E aí depois ele fez o 2, e aí quando ele achava já que... Bah, que ele já tava de cara cheio daquele negócio, tanto é que ele fez o 2 e o 3 no mesmo ano, ele fez o Racional 3, que tem 3 músicas. Uma das músicas mais legais que tem nesse disco é o Supermundo Racional. E aí ele sai fora da seita, né?
1: Sim, quando ele descobriu a coisa toda.
0: Aí ele sai fora da seita. Não é gravado esse disco. Esse disco não foi gravado. E esse disco em vinil.
1: Então
0: e
1: é relíquia,
0: tal,
1: então.
0: E aí ele só foi gravado. Ele foi gravado a primeira vez em CD. Ao contrário, né, de sempre, esse disco foi gravado em CD em 2011, quando abriu o Cultural. Fazia aquelas tinha aquelas que a gente chamava de, não era promoção, era uma, não sei como é que a gente chamava aquilo, e Abril Cultural fazia muito com música, com disco, né, com CD, antes também fez com o vinil 7 aquele, muita gente tem, mas fazia com CD. Então tiveram várias coleções que tu comprava de 15 em 15 dias nas bancas.
1: Ah, eu lembro.
0: Eu fiz todas as coleções. Eu fiz a do Chico, depois a do Milton, depois a do Legião Urbana.
1: Pode crer.
0: E a do Tim Maia. E aí o último disco sempre era o último disco que tu comprava. Todas as semanas, ou de 15 em 15 dias, tu ia na banca, comprava o disco. E o último era sempre um disco raro, que se tu completasse, tu ganhava... em cada disco vinha uma tipo assim, uma coisinha que tu colava, né?
1: Um adesivo.
0: Né, e tu entrava na
1: tipo uma cartela, assim? Tipo uma cartela que colava o adesivo?
0: É, mas vinha só um adesivinho, assim.
1: Tá,
0: era um
1: tá.
0: Adesivinho. Uhum. E aí tu entrava na internet, procurava lá o negócio e tu colocava o número daquele adesivinho.
1: Tá.
0: E aí a própria Abril Cultural, quando tu terminava, tu ganhava um disco raro daquele grupo, uhum, ou daquele artista. E o último do Tim Maia era o Tim Maia, o Racional 3. Foi aí que todo mundo conheceu o Racional 3. Todo mundo, não foi só eu. Todo mundo conheceu. E agora, esse ano, mais precisamente há uns 2 meses atrás, a Rocinante, que é uma gravadora, distribuidora de vinil, e que tem clube também, que é o Clube Rocinante, fez esse disco em vinil. Vem com um pôster sensacional... Vem com toda a história do disco. O disco é branco.
1: Olha,
0: e é
1: isso.
0: Muito legal, gente.
1: Outro dia tu falava aqui da coisa do disco branco, né? Lembra?
0: Que é ruim da gente ver.
1: Exatamente.
0: É muito ruim da gente ver. E tem outros também que são... Outras cores também que são ruins. É que as pintas não se ligam muito nisso. Mas eu sempre quando vejo um amigo... Agora vai sair um vinil do Matheus Porto. Uhum. Eu já vi que é azul. E tem outro também que está fazendo. Tem outra pessoa daqui de Pelotas que está fazendo um vinil. Tem alguém aqui que está fazendo um vinil. Que o melhor mesmo pra gente conseguir ver.

0: direitos, coisas, é o vinil preto. Mas, então, assim, quem curte vinil, quem gosta de vinil, esses clubes de vinil são muito... São muito bons, assim, porque tu vai ganhando ali todos os meses, tu paga, né? Uhum. Mas tu paga muito mais barato do que... Porque, assim, muitas lojas, muita gente compra nesses... Entra nesses clubes, assina, faz 2, 3, 4 assinaturas para quando para depois vender na loja. Então, assim, que tu compra por 140 pila, depois tu vai na loja... A loja te vende por 350, 400, depende, 200 e poucos. Né? Então,
1: mas o cara vai ganhar alguma coisa
0: em cima. E todos os meses tu tem um vinil. Eu assino agora a Rocinante, que eu ganhei de presente de uma amiga, a assinatura. Ganhei não porque ela me ofereceu, porque eu pedi... de presente, porque o cara de pau para disco eu sou, né? Eu posso ser cara de pau para qualquer outra coisa, para disco eu sou. E aí ela já tinha uma vez me dado, uma vez eu assinei a Noise e ela me deu de presente, depois eu não quis mais, e aí agora eu entrei em contato e disse, vem cá, assina para mim, eu não sei o que, tá, então aí eu ganhei de novo, mas, e eu assino mesmo a Universal Music, que todos os meses vem um disco, acho que eu já tenho, deve ser uns 50 discos de vinil, e esse mês veio o disco Aprender a Nadar, do Jairus Macalé, que tem uma história sensacional. Tá? Falei de música. E, ai, ganhei um gimbal. Quer entrar, Zé? Ainda não, né? 17:25. Ganhei um gimbal e vou começar a fazer vídeos de vinil.
1: Que massa,
0: falando das histórias, não das histórias, falando um pouco das histórias do vinil e tal, mas falando muito da minha história com aquele disco. Então ganhei um gimbal muito legal. E o gimbal tem que botar até aquela coisa chata que é colocar. Como é que chama? Face? Aquela que tem um... Fica um ovo, tu tem que meter a cara...
1: Ah, sei, casa, sei, eu sei, sei como é que é. Uhum.
0: Ganhei de presente um gimbal de aniversário atrasado, mas chegou, é muito legal mesmo, porque eu posso fazer sozinha, porque antes eu não fazia vídeo, as pessoas diziam assim, ai, tu não faz vídeo, ai, tu tem que fazer vídeo, até para minhas festas mesmo, né? Assim, ai, tu tem que fazer, aí eu tinha sempre que esperar alguém para ir lá, para pegar para mim, porque não sei o quê, se eu tô botando som... E aí, esse eu posso fazer sozinha, porque é aquele que acompanha, né? É grande, é alto, pode deixar do tamanho que tu quiser e ele acompanha.
1: É, que legal.
0: Ganhei de presente. Muito obrigada, Simone Soares, que me deu de presente.
1: Que legal.
0: E era isso. São 17:26. Nós vamos para os apoiadores e depois para os apoiadores.
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0: 17 horas 30 minutos em Pelotas, 31 agora. E hoje, essa semana a gente teve, semana passada, né? A gente teve a perda de um músico aqui de Pelotas, né? Que é o...
1: Botão?
0: O Botão.
1: Isso, Wagner.
0: Pelo amor de Deus, que loucura foi aquilo.
1: É. 44 anos, né?
0: É que o infarto em gente nova...
1: Tem esses fatores, né? Tem o fato de que, infelizmente, é uma das coisas, né, Lô, que eu falo lá na minha tese, vou repetir aqui, o Cláudio sempre me fala isso, né? Que é da onde vem, por exemplo, o interesse do Zudzilla me contemplar e participar da música dele. Sim. Na minha tese de doutorado, eu faço um apontamento que o Rio Grande do Sul é um dos estados no país em que a população negra masculina menos vive. A expectativa média de vida de um homem negro gaúcho em 2016, ou seja, 10 anos, quando eu defendi a tese, né, era de 55 anos. Não deve ter aumentado muito. A expectativa média. Tanto que a gente, quando vê um nego velho, né, a gente saúda, né? Não, quando a gente vê um nego velho, a gente saúda. Porque, né, viveu uma vida, tá bem, tá trabalhando e tudo, né? Porque... pois é, imagina isso. Porque tem essas coisas, né, Lô, que vai desde a questão moral, né? Nós somos socializados para procurar um médico quando estiver morrendo. Isso é um fato.
0: Sim.
1: Os homens negros mais ainda, né? Tem uma coisa, por exemplo, com a questão da próstata, que eu falo, né? O cara não faz exame porque tem medo de ser tocado e não sei o quê. E a gente precisa desconstruir isso, né? Desconstruir isso. Né? Aí tem muito na população negra, mas nos homens negros de maneira mais evidente. Cara, se tu é hipertenso, tu tem que tomar medicação para hipertensão.
0: Sim.
1: Tentar emagrecer, mudar hábito alimentar, mas tem que tomar medicação. sabe? O SUS disponibiliza medicação para hipertensão, para diabetes, sabe? E aí é isso, né? É um elemento cultural associado a um cara que, obviamente, ele toca na noite, o cara não é um, tu sabe, não é o mesmo ritmo de vida do sujeito que levanta 8 horas da manhã, 6 horas da manhã e vai trabalhar das 8 às 5. Yeah. Né? A noite exige mais, a noite muitas vezes quebra o teu sono. E aí, todos esses fatores, eu não tô aqui fazendo laudo, né? Lamento muito, conheci o Wagner também, bem jovem, porque era 10 anos mais novo do que eu, mas eu trabalhei com os irmãos dele, né? E acho lamentável, assim, porque o cara tinha tocado de noite, passou mal de manhã, sabe? E daí tu fica pensando assim, que é um pouco isso, né? Esse elemento que eu comento entre os nossos, os pretos e as pretas, da finitude da vida. Sim. Né? E do quanto é essa sociedade adoecedora que a gente vive, e nós
0: tem isso, né?
1: Se impõe muito mais, assim, por uma série de coisas. E aí é esse cuidado, né, Lô, que a gente tanto reivindica, né, para chegar a 79 anos, como está o seu Zé, com muita saúde, né, e que vai ter muita saúde por muito tempo, né, porque a gente aprendeu, nós, homens negros, da minha geração principalmente, que a gente não precisa se cuidar, que é meio super-homem, assim, né. E isso está mudando hoje. Eu acredito que tenha um ponto aí de inflexão.
0: Eu até nem acho que é alguém de te dizer que não precisa se cuidar, né? Mas é uma como é que eu vou falar isso, assim? Devido a todo o contexto que é a história dos pretos, de todas, sim, as dificuldades, sim, e não sei o quê... tem um pouco de ignorância nisso,
1: muito,
0: né, cara?
1: Muito.
0: Que
1: muito.
0: As pessoas não. Porque as pessoas pretas de antigamente, por exemplo, o Zé é um cara que tem um sobrinho médico famosésimo, não sei o quê, e que o Zé é um cara que cuida muito da saúde, porque o Zé vai lá em Porto Alegre e faz exame disso, faz exame daquilo, faz exame daquele outro, não sei o quê. Mas, antigamente, o Zé tem 79 anos, mas, assim, ó, tipo assim, eu tinha... 11 anos quando minha avó da minha família adotiva faleceu. Ela faleceu com 83.
1: Tá.
0: Ela nunca da vida dela foi ao médico. Nunca. Sim. Ela não conheceu o médico. Ela entrou na vida, sim, saiu da vida sem conhecer,
1: sim,
0: médico.
1: Sim.
0: Entendeu?
1: Sim.
0: E foi. E era filha de pessoas escravizadas. Imagina, eu tô falando de 1973, quando ela morreu. Ela nunca
1: tinha ido no médico.
0: Tinha ido no médico. Deu um troço nela. Que foi um derrame, sei lá, não me lembro o que que é. Eu me lembro que ela ficou em casa, porque aí não ia ter como
1: médico
0: em casa.
1: Claro.
0: Aí ela ficou em casa não sei quanto tempo, não me lembro mais, e ela morreu em casa, foi velada em casa, então ela entrou e saiu de casa, entrou, né, nasceu ali e saiu dali morta.
1: E era muito comum, né?
0: E isso era a coisa mais comum que tinha.
1: Muito comum, no interior principalmente, né?
0: Entendeu? Eu me lembro do... A gente que é de família preta, pobre, meu pai...
1: Sim,
0: né,
1: sim.
0: Meu pai morreu com 90 e poucos anos, em 2014, e foi internado em casa, porque aí eu já tinha condições, sim, e tal, sim, e fiz a história. Mas o pai ia no médico, porque o pai... bebia muito, fumava muito, não sei o quê. Um dia caiu do telhado, arrumando uma telha, quebrou, cortou um rim, teve que tirar o rim, não sei o quê. Trabalhava na Sudeste, foi mordido por uma aranha e virou uma infecção que abriu um rombo nas costas, não sei o quê. Então aí tinha que ir a médico.
1: Claro.
0: Entendeu?
1: Claro,
0: mas claro. Assim, não é esses cuidados de, vou cuidar da próstata, vou cuidar do meu colesterol que tá alto, As pessoas nem tinham, nem tinham isso na cabeça. As pessoas nem sabiam que essas coisas existiam. As pessoas comiam graxa. Ah, as pessoas comiam, sabe, o que tinha. E comiam gordura, e comiam açúcar, e comiam não sei o quê. E não tinha essas histórias que hoje, graças a Deus, tem. E que um homem como Zé pode viver até...
1: até os 100, 120
0: até
1: anos.
0: Até os 100, 120, quantos anos ele quiser. Mas, assim, eu continuo dizendo que tem uma história de muita ignorância.
1: Então, Elô, né, eu queria pegar esse ponto aí, a gente tem um tempinho ainda, né? Se a gente for pensar do ponto de vista histórico, a criação do SUS é ontem. Ponto de vista histórico. O SUS é ontem. Até 88, a gente tinha o INAMPS, para quem trabalhava com carteira assinada, tinha aquela carteirinha amarela do INAMPS, mas só tinha direito quem tinha registro em carteira, carteira assinada, que era o Instituto Nacional de Medicina e Assistência Social, Previdência e Assistência Social. Uhum. Né? A gente ia aqui na Barroso com... Barroso para cá. Na Barroso com... Pra essa... vai pro Campo do Brasil ali e ficava na esquina esperando. E eu tô dizendo, cara, se a gente pensar historicamente, sabe, a criação do SUS é dos anos 90. A popularização do SUS é do final dos anos 90.
0: Sim.
1: Início dos 2000. Ou seja, não tem mais do que 30 anos.
0: Sim.
1: Entende? E aí, claro, muda a cultura de acesso ao povo. O SUS tem problema? É óbvio que tem, como todo sistema grande tem. Mas outro dia eu dizia para uma camarada que em nenhum lugar do mundo, nenhum estado no mundo trata doenças oncológicas, o câncer, com toda a responsabilidade de tratamento sob a demanda do SUS. Tá? HIV, AIDS, o Brasil quebrou patente para tratar as pessoas pelo SUS. Então, a ignorância é um ponto importante, porque quando a gente fala algumas coisas a respeito do cuidado em saúde, óbvio, os nossos ancestrais e as pessoas que vieram antes de nós aí, 3, 4 gerações, não tinham acesso a isso.
0: Claro que não.
1: Né? Eu tive um avô também, que era um avô emprestado, mas tive, né? Um avô, um homem negro, que também era alcoólatra, morreu em casa, foi velado em casa, ele entrou naquela casa lá em Bagé e saiu morto de dentro da casa.
0: É, mas é isso que
1: eu fico sempre, Elo... Eu fico sempre pensando, né? O que seria da maioria da população brasileira, porque eu não sei se tu sabe esse dado, a população negra, no Brasil, 90% da população negra no Brasil é usuário do Sistema Único de Saúde. Em qualquer estado, em qualquer cidade.
0: Ah, sim.
1: Tá? O que seria do conjunto da população brasileira se não tivesse o Sistema Único de Saúde? E aí eu conto uma história minha. Em 2012, eu fiz uma fístula no pulmão, por causa de um pneumotórax espontâneo, por causa de um espirro, 2012. Eu fui internado no HPS em Porto Alegre, recém tinha começado a trabalhar na prefeitura de Porto Alegre, e eu fiz uma cirurgia que na época custou R$98 mil.
0: Nossa!
1: Financiado, tudo pago pelo SUS. Um dia eu recebi, seu Zé, um documento em casa, que era uma espécie de recibo, dizendo, olha, teu tratamento foi esse, tu ficou tantos dias internado, a cirurgia custou R$98 mil.
0: Nossa.
1: Eu ia morrer. Se eu tivesse que pagar, pra tudo, eu ia morrer. Entende? Eu não tinha, não tenho R$98 mil pra pagar uma cirurgia. Então, quando tu fala que isso é fruto muito de ignorância, é exatamente isso. É porque as pessoas não sabem a importância que tem uma política como essa. Né? E obviamente hoje eu sou, independente do momento que a gente esteja vivendo, sabe? Isso eu sou um defensor, porque se a gente tem um Sistema Único de Saúde com a capacidade, por exemplo, de capilarização e distribuição de medicamento, de tratamento para doenças crônicas, tu imagina quanta gente mais já teria morrido se a gente não tivesse esse sistema. Se tivesse, por exemplo, modelo estadunidense de saúde, né? Que o cara, as pessoas, não sei se as pessoas sabem, né, mas lá se quebra a perna e o cara entra no hospital e sai fugindo do hospital, porque quando ele vê o tamanho da conta que ele vai ter que pagar para fazer a cirurgia, o cara prefere ir para casa. É isso aí, né? Eu vou para casa e vou tentar curar em casa.
0: Sim.
1: Aqui não, cara. Aqui qualquer pessoa, isso é uma coisa também da fruto da ignorância, o cara pode ter o plano de saúde top das galáxias, tá? Em qualquer uma dessas redes privadas aí. Tá, sofreu um acidente de trânsito, o ingresso dele no sistema é pelo SUS. Ah. Depois ele vai ser retirado lá do pronto-socorro, do hospital que ele for, e vai ser levado para a unidade. Então, entender essa política, e é óbvio, reforço aqui, eu não estou dizendo que não tem problema, tem, mas depois que tu entra na rede, sabe, o atendimento é fundamental para que a gente tenha qualidade de vida, expectativa de vida. Tem problema na cidade. O SUS é um sistema descentralizado, então ele vai demandar, né, algum tipo de... Ele vai ter algum problema de gestão, porque ele é descentralizado, e a proposta é justamente essa, né? Não tem como o governo federal, por exemplo, lidar com a gestão da saúde em Pelotas. É impossível. Ou em Jaguarão, ou em Rio Grande. Mas não tendo SUS, tu faz o quê? Não tendo SUS, tu trata as pessoas como? Né? Então, eu acho que esse ponto é importante a gente divulgar para a nossa população negra, que muitas vezes a gente vai na unidade básica de saúde, ah, não tem o médico, não tem, mas tem que procurar, tem que fazer, inclusive cobrar do Estado, cobrar do município, cobrar do Estado, que tenha, né? Porque é a única possibilidade. Cara, eu, por conta dessa situação que eu vivi da próstata no início do ano, ó, por baixo, Elô, por baixo, só de consulta médica, eu gastei aí pouco mais de 4 mil, 5 mil reais. Porque cada consulta é 500 pila, tem direito a um retorno, tu tem que ir e voltar mais de uma vez por mês.
0: Sim. É caríssimo.
1: Entende? E quer dizer, por quê? Porque é uma especialidade médica que os caras ganham tanto dinheiro, e aqui tem um problema, né, que eu sempre digo que um dia eu quero, quando eu me aposentar, eu quero botar isso de uma maneira organizada e dizer para as pessoas assim, cara, a gente tem que construir uma política pública, educacional, na formação em saúde no Brasil, que o cara que estudou na universidade pública, ele tem que ter um compromisso de pelo menos 10 horas por semana trabalhar para o SUS. Porque a gente não tem urologista, porque os caras se formam aqui, fazem as residências
0: e
1: médicas. Não, até fica aqui. Né? Mas o médico mais barato que cobra aqui em Pelotas, porque ele não atende na rede pública, ou é plano de saúde ou é privado, é 350 pila, o mais barato. E tem 3 ou 4 urologistas aqui em Pelotas, não mais do que isso. Então, por que que esse cara vai sair, e eu não estou defendendo aqui a lógica do capital, mas por que que esse cara vai sair desse lugar que ele tem um gabinete médico lá e tal, todo estruturado, e vai atender numa UBS, se ele vai fazer muito mais grana? A gente tem que mudar. É o sistema político que organiza isso, né? Então a gente tem que ter uma universidade que forme os caras, que depois permita a residência, mas que cobre o compromisso do cara com a sociedade. Sim. Como é em muitos países. Eu não estou inventando a roda aqui. Muitos países têm isso. Né?
0: É, e muita gente também é como até é como tu sair para estudar fora e depois tu tem
1: exato,
0: que voltar para devolver.
1: Tu tem que devolver, né? Para devolver, para dar uma devolutiva, para defender a tua tese, sim, a tua dissertação, papapá. Tu tem que dizer para a sociedade o que tu fez com aquele dinheiro que foi investido em ti. Uhum, né? Uhum. Então, isso para mim, assim, é uma questão quase que evidente, sabe? Que não se construiu, porque, claro, a universidade também ela mudou nos últimos 20 anos. A universidade era pensada para a elite branca do Brasil. A universidade pública não era para pobre. Pobre estudava em universidade privada, as PUCs, as católicas, né? As universidades comunitárias. A universidade pública se permitiu o acesso do pobre nos últimos 20 anos, com muita dificuldade, muita luta do movimento negro, das classes populares. Então, isso a gente precisa pensar. Na medida em que inverteu o polo de acesso, então a gente tem que ter algum compromisso. Se eu acessei a universidade, e tu sabe que eu faço várias coisas tentando dar um retorno para a sociedade da universidade pública, né? Porque se a gente estudou na universidade pública e teve muita gente que pagou e que nunca vai passar na porta de um curso universitário, nem seus filhos, nem seus netos, a gente tem um compromisso com isso. E na medicina, para mim, hoje isso é assim, está caindo de maduro. Né? E digo na medicina, porque eu sei que a galera da enfermagem tem projetos, digamos assim, se insere na sociedade, se insere nas comunidades.
0: Olha aí ele.
1: Boa tarde. Então, só para concluí-lo, é essa ignorância que nos leva, muitas vezes, a uma incapacidade de refletir sobre a importância de uma política pública como o SUS. Sabe? Porque aí, o sujeito, eu estou pensando na minha realidade, um amigo meu que está lá na Santa Terezinha, né? E eu tô vendo que o cara, pô, o cara vai no banheiro mais de uma vez ali numa tomada de cerveja de duas, três, pô, meu, sabe? Ou o cara, tu tá vendo que o cara tá inchando, ele tá fazendo retenção de líquido, talvez ele não, ou ele tá com um problema urinário, ou ele tá com um problema de pressão, né? O cara tá com o pé inchado e tal. Se tu não conversa com o cara numa linguagem também, né? Vem cá, fulano, pô, tu sabe que os negão, sabe, são os mais lesados nesse troço, a gente já tá numa idade que precisa de cuidado e tratamento, né? Todos esses elementos para mim são centrais, assim, pra gente poder interpretar a importância da política pública, mas sim, infelizmente, na campeia na nossa sociedade, uma ignorância quanto à importância do cuidado em saúde, né, que tem muitas políticas públicas que têm tentado desconstruir, mas para nós homens ainda tem essa camada, né, que eu acho uma camada mais ideológica, assim, ah, eu não vou fazer exame disso, eu não vou fazer exame daquilo, eu não vou deixar um cara tocar em mim, não sei o que, não sei o que. Pô, por que que não? Sabe? O que, que te leva a crer aqui?
0: Tem uns que pode gostar, né?
1: Ah, bom, mas aí... aí a famosa consequência do processo.
12: Pede confirmação de exame.
0: É assim, né? Claro. Não, faz de novo, porque eu acho que tem alguma coisa errada aqui.
1: Mas é isso, né, Lô? Eu já ouvi histórias, e assim, isso é muito lamentável, né?
0: Tem que brincar um pouco mesmo.
1: Tem que brincar, exatamente. Mas eu já ouvi histórias, por exemplo... do sujeito que vai no banheiro defecar e depois tem que tomar banho porque ele não quer tocar com as mãos no próprio ânus, porque ele tem medo. Medo dessa sexualidade subvertida. Isso. Né? Isso é doido, né, cara? Mas tem. Entende? Tem. A gente tá falando de, e a gente não tá falando de uma coisa que aconteceu lá em 50 ou 60. A gente tá falando de coisas, de pessoas reais que estão vivas hoje, são jovens. Né? Então, se a gente não desconstrói isso... É aquilo, a gente está falando aqui sobre a questão da saúde, né? Do cuidado dos homens negros, né? Porque a Elô começou isso falando do Wagner, do Botão, né? Que faleceu no final de semana, né? E a gente falava disso, sim. Na minha tese de doutorado, eu faço um apontamento de que os homens negros vivem, a média, 55 anos, lá em 2016, aqui no Rio Grande do Sul. Né? Seu Zé está com 79, nós batemos palmas. Seu Zé vai a 120. Baita negão desse aí forte. Mas a gente está defendendo isso. Aí a Elô levantou, Luiz Fabiano, a coisa da ignorância, né? E é isso, é ignorância, é não saber. Né? É não saber. E na medida em que a gente não sabe, a gente acaba renegando algo que é importante. Né? Cara, se tu é hipertenso, eu dizia e reforço aqui, se tu é hipertenso, tem prova de hipertensão, foi lá no posto duas, três vezes, mediu a pressão, tá hipertenso, pega receituário médico, pega o remédio na farmácia popular, cara. Você não paga nada por isso. Entendeu? E tu vai garantir pelo menos a qualidade de vida. Tá diabético, a farmácia popular disponibiliza a medicação. Por que? Qual é a dificuldade que a gente tem de dizer isso para as pessoas? E mais ainda, né? Não é nenhuma questão de convencimento. Quando morre um cara com 44 anos, baita do negão, bonito, forte, entendeu? Porque teve um infarto fulminante. Cara, algum problema, algum erro houve no processo, na trajetória do cara. Entende? Porque um infarto fulminante num cara de 44, 45 anos, ele devia ter algum problema cardíaco não apontado por falta de exame, de medicação.
0: É, mas há dois anos atrás, o Alex também morreu com 38.
1: Sim.
0: 38 com um infarto fulminante também, né?
1: É isso.
0: E é tudo isso, assim. E esse rapaz, eu não conhecia ele... Mas é que tudo assim, as pessoas, ah, mas fumava muito, ah, mas bebia muito, ah, mas não sei o que, gente. Tem uma coisa que é o seguinte: conheço muita gente com câncer de pulmão que nunca da vida botou um cigarro na boca. Uhum. Né? Então, assim, tem muita coisa do.
1: Agora, por causa do câncer do Papa atual, né, saiu um dado.
0: O 20, Papa!
1: É, 20% dos diagnósticos de câncer de pulmão são em pessoas que nunca colocaram um cigarro na boca. 20%. É um número alto, cara. Número alto. Né? E a gente conhece pessoas que passaram a vida toda fumando e bebendo e vão aos 90, 95.
0: Vai ser meu caso?
1: Muito bom. Muito bom.
0: Vai ser meu caso, meu filho, porque eu fumo, eu bebo. Não bebo todos os dias, mas fumo todos os dias. E Ai, meu pai do céu, olha, eu vou te dizer, meus queridos,
1: tamanho, né?
0: Vocês são muito chatos.
1: O desespero é tamanho.
0: Ah, parem de encher o saco. Ai, que chatice. É muito chato. É,
1: vamos lá, no carro. Chato. Olha aí.
0: Ai, que ó.
1: Não, eu também. Também, não tem problema exatamente, cara. Não tem problema com isso. E não atrapalha em nada, né, Luciano? Então, é isso, sabe? É essa coisa, né, que eu tava dizendo assim, da gente mostrar para as pessoas. Porque eu acho que, cara, a gente tem qualidade de vida, a gente vive, a gente trabalha, a gente se mexe. Fica parecendo assim, ah, se agora se eu tô hipertenso, minha vida acabou. Não, cara. 60% da população brasileira adulta deve ter hipertensão hoje. Se, assim, fácil, né? Se a gente fosse diagnosticar, talvez até mais. Por quê? Porque a Elô falou, a gente come mal. A gente trabalha que nem um camelo, né? A gente tem, nós, pessoas pretas, inclusive, temos mais dificuldade de acesso ao lazer, né? A gente tem ainda uma dificuldade de compreensão da importância do cuidado. As mulheres têm muito mais do que nós, as mulheres se cuidam, né? Mas esses são elementos, assim, pra gente pensar, cara, que vida é essa, né? Que aí, quando ontem foi aprovado lá o fim, a derrubada, da, a PEC, né, da, que derruba a escala 6x1, eu comecei a chorar, cara. E vou contar pra vocês bem rapidinho. Eu comecei a chorar porque meu pai morreu com 52 anos. 52 anos. Trabalhando. Tá? Meu pai, quando ele ia se aposentar, ele descobriu a doença. Meu pai morreu de leucemia. Meu pai trabalhava no engenho, trabalhou 25 anos no engenho de arroz, e o seu Zé sabe como é que era isso, talvez o Luciano Fabiano também. A cada 4 meses por ano tinha uma safra, meu pai trabalhava de domingo a domingo, eu escrevi um texto hoje sobre isso. A minha mãe tem 76 anos, porque num determinado momento da vida, minha mãe resolveu cuidar da saúde dela. A minha mãe parou de limpar a chão dos outros. Entende? Ela recebia a pensão do meu pai, trabalhou mais um pouco, conseguiu se aposentar e teve uma vida decente e digna. E cuida muito bem da saúde. A véia, descobri, é dançarina de tango agora. E se apresenta aí. Ela tá lá no César Senat. Eu fico feliz. Entende?
0: Muito
1: Mas eu fiquei
0: bem.
1: Pensando
0: parabéns
1: assim.
0: Parabéns pra ela.
1: Quanto estes homens que nos antecederam e contribuíram pra nossa vida no mundo sofreram. Sabe? Pra morrer tão novo, cara. Pra morrer trabalhando. Certamente teu pai trabalhava desde... Meu pai trabalhava desde os 9 anos. Sabe? Que vida é essa? Que a gente tem que perguntar, né? Que vida? Porque essa é a vida ainda hoje de uma parcela muito grande da população brasileira. E não me venham com o discurso que o sujeito tem que ter liberdade para trabalhar. Beleza, se o cara quiser... Agora, se ele quiser pegar a filha dele, ou a companheira dele, ou o companheiro, seja lá o que for, o cachorro, e sair para a rua num domingo ou num sábado, e simplesmente sentar embaixo de uma árvore e aproveitar a vida e ter que ter o direito disso. Sem redução de salário, sem ser punido, sem ser... Isso é óbvio, cara. Nós caminhamos para uma sociedade que não vai ter, vai terminar o programa, não vai ter mais trabalho. Trabalho formal. Por quê? Porque a gente também está passando, falávamos aqui da questão da tecnificação. Hoje eu vi um sujeito que é uma liderança aqui do Estado, do mundo empresarial, dizendo que bom que automatizasse tudo. Todas as atividades que os humanos exercem fossem automatizadas. Um homem branco, já de uma idade avançada, dizendo uma coisa dessa. Porque ele é contra o fim da escala 6. Enfim.
0: Minha gente, muito obrigado. Obrigado a todos os chatos que ficaram aí ouvindo, mandando mensagem. Coisa querida,
1: eu agradeço,
0: vocês.
1: Eu fico feliz, todos, exatamente. Sério.
0: E muito obrigado a todos. Janete Flores, querida,
1: Janete,
0: um beijo.
1: Adoro.
0: Tuize, o Ricardo. Chegou aqui mais uma pessoa aqui, o Gilson, não sei o que. A Maria Edilce. Então, um beijo para vocês. Muito obrigado por terem ficado com a gente até agora. O papo foi bom, a gente
1: muito.
0: Cuida bastante para respeitar as pessoas mesmo a gente não sendo respeitados, e a gente volta na quinta-feira, eu e o professor André. André, beijo querido, muito obrigado de novo.
1: Te agradeço, querido.
0: Luiz
1: Fabiano,
0: nosso mestre e nosso José Luiz Fabiano. Aos dois, um beijo grande.
1: Nosso ancestral vivo.
0: E a gente volta.
1: Maravilha.
0: Beijo, beijo, tchau, tchau.
1: Bom final de semana para todos.
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20: Atenção, microempreendedor. A Câmara dos Deputados aprovou um projeto que traz mudanças importantes para a categoria do MEI. Se o texto for aprovado pelo Senado, o teto de faturamento anual, que hoje é de R$ 81 mil, reais, vai subir para R$ 110 mil em 2027 e R$ 140 mil reais em 2028. Em Pelotas, a novidade mexe diretamente com a economia local. São quase 34 mil empreendedores registrados na cidade, integrando um grupo de cerca de 70 mil MEIs em toda a Zona Sul. A proposta aprovada pelos deputados também prevê o perdão de dívidas inscritas na dívida ativa da União até o dia 13 de outubro deste ano, desde que o empreendedor mantenha as novas contribuições em dia. Continuamos acompanhando a tramitação da matéria lá no Senado. Mais detalhes a qualquer momento aqui na programação de notícias da Rádio Com. Mais informações daqui a pouco às 18 horas. 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

18 horas e 4 minutos, temperatura em Pelotas 17 graus e 2 décimos, umidade relativa do ar 95%, e a sensação térmica também 17 graus e 8 décimos, indicação do Laboratório de Agrometeorologia da Embrapa. Saudamos os amigos e amigas que estão conosco na audiência e parceria do nosso encontro com a música nativista até às 19 horas. Muito obrigado, um grande abraço, saúde, paz, felicidade, fé e esperança sempre. E o WhatsApp do programa 991-870505. Destaque na abertura, vamos ouvir inicialmente Paisano, Este Rio Sou Eu, na voz do Robledo Martins, depois tropeada com o Juliano Javoski.

don't know Jim's but I'm just gonna conversando esse horário aqui na programação da Rádio Com. Agora sim, tá. São 18h16. A gente vai ouvir o tema com o Rui Carlos Ávila, Quando a Vida Me Vale.

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Muito bem, 18 horas e 26 minutos, 18 e 26, Nativismo Sem Fronteiras, valorizando as nossas raízes culturais aqui na 104.5 FM Rádio Com, o prefixo da cidadania. Nós destacamos Avô Guerreiro com o Rainer Spohr e Quando a Vida Me Vale, na voz do meu amigo Rui Carlos Ávila. Antes do intervalo, tem Luciano Maia, uma letra do Zeca Alves, Talareando. E depois, Tempos Lindos, Heron Vaz Matos no recitado, Cristian Camargo na melodia e a interpretação do Lisandro Amaral. E coladinho com os dois temas, as mensagens dos apoiadores culturais.

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4: Estamos de volta com o Nativismo Sem Fronteiras aqui na Rádio Com, 18 horas e 37 minutos, temperatura 17 graus e 7 décimos. Um abraço para os meus amigos e amigas que estão prestigiando o programa de carona sempre nesse horário. O Luiz Fabiano e a Rejane, professor André Pereira, que esteve por aqui com um papo muito especial com o DJ Lobo, também nas casas já nos escutando. Um abraço para o JL Araújo, saúde, bom amigo. Hoje não vão ter arquibancada do samba. O Ivan Lopes lá em Bom Jesus, Claudio Honor, Roger Pérez, o Jacques em Santa Catarina. Também para o Marcos Paulo, José Alveri, Elis Manete, o Flamir, a Cris, a Giza e o Sica. Um abração também para a dona Ana Miranda e Marco Miranda, para o Jefferson, a esposa dona Sandra, o Adilson, Zé Maria, Kleber Kikoffer, o Rui, Elton, Lair, o pessoal todo aí do Sindicato de Alimentação, os demais amigos. É a Elza e o Beto também, um abração para meu amigo Paulinho, do Sindicato da Alimentação, pela Lourdes, esposa, também nos prestigiando. O Alcione Silveira, mamãe é conosco lá em Santa Vitória do Palmar. Também para a Claudinha em Santa Vitória. E um abraço também para o Celso Bonoff, na Colônia Osório. Para todos meus amigos e amigas. Ah, o amigo Marcelo Sebage, nossa querida avó Marieta também. Um beijão para ela, o Leandro Sebage, em Ibituba, Santa Catarina. Um abraço também para Rafaela, um beijão para a linda Cecília, a filhota. E, enfim, para todos aqueles que, de uma forma ou de outra, estão aqui conosco na parceria. Dona Rosa Amaro também sempre nos escuta. A Cris Pereira, também um abraço para a amiga. E homenageando a vocês todos, a voz do Marco Aurélio Vasconcelos, juntamente com a Maria Conceição. Um tema do Martim César Gonçalves, Pintura em Quadro de Ausência. E depois tem o Luiz Marenco, com o tema do Sérgio Carvalho Pereira, Alma de Chamarrita.

18h50, 18h50, nós ouvimos a voz do Marco Aurélio Vasconcelos, pintura em quadro de ausência. E agora esse lindo tema do Sérgio Carvalho Pereira, com a interpretação do Luiz Marenco, Alma de Chamarrita. Vamos então já encaminhando o encerramento do nosso encontro de hoje, agradecendo aos amigos e amigas que estiveram conosco na audiência e parceria. Muito obrigado, um ótimo final de tarde, saúde, paz, felicidade, fé e esperança sempre. Novo encontro amanhã, se Deus quiser, a partir das 18 horas. Trazendo a voz, se recordando, Noel Guarani, uma letra do Aureliano de Figueiredo Pinto, Aqui Me Pongo a Cantar. Um grande abraço.

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2: Privatização da Petrobras faria diesel sair da refinaria pelo dobro do preço, alerta Sindipetro RS. Outros destaques do site e também do aplicativo da Rádio Com. Metade dos ouvidos em pesquisa sobre escolas estaduais gaúchas relata sobrecarga de trabalho. Fim da escala 6x1 depende só da promulgação e pode valer a partir de dezembro. IFSUL oferece 30 vagas em curso gratuito de formação pedagógica. Centro e Laranjal concentram as praças que ainda carregam os estragos do temporal. IFSUL divulga locais de prova do vestibular 2027. Largo do Mercado recebe festa do funcionalismo municipal na próxima quarta-feira, dia 28. Mulheres caminham hoje para lembrar a importância dos exames preventivos. Sem prazo para terminar, obras contra alagamentos na Sanga Funda avançam em 3 frentes. E Dia do Servidor é lembrado com ponto facultativo na última sexta de outubro. Destaques aqui na Rádio Com, o prefixo da cidadania. 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Mais notícias aqui na Rádio Com amanhã, a partir das 7h30 no Edição da Manhã. E Rádio Com Notícias destaca as informações a partir das 13h. Boa noite e até lá.

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